0: Gente, agora 20h04, eu de cá, você de lá, tem aqui direto de Pernambuco, Neto falando. Boa noite, eu me chamo Neto de Afogados do Ingazeira, em Pernambuco, né? Afogados da Ingazeira, em Pernambuco. Tenho boas lembranças desse programa, ouvi muitas vezes com o saudoso pai que era carreteiro, gostava demais, né? O saudoso pai. Obrigado, Neto, em Afogados da Ingazeira, no grande estado de Pernambuco. Muito obrigado, muito obrigado. No estado do Pará, falando comigo. Oi, estado do Pará.
1: Opa, Maurício Rabelo, estou falando aqui de Conceição do Araguaia, no Pará.
0: Dalvan.
1: Na beira do Araguaia, viu? Aquele abraço, viu?
0: Obrigado.
1: Estamos por aqui, Conceição do Araguaia, no estadão do Pará.
0: Demais aí, rapaz.
1: Cadê pois é, Maurício Rabelo. E a sua voz aí lembra muito a minha infância, faz eu voltar no passado,
0: é mesmo,
1: onde eu via a Rádio Nacional da Amazônia. Cara do céu, quando eu encontrei aqui a Rádio Nacional novamente, que pra cá quase não pega mais, é só FM, né?
0: É.
1: Eu encontrei o aplicativo no rádio.

0: Vamos recordar o
1: E estamos
0: passado, né?
1: ouvindo agora,
0: Beleza.
1: novamente. É um prazer imenso, como eu falei anteriormente, viu? Estamos aqui em
0: Falou.
1: CDA, Conceição da Araguaia, no Pará.
0: CDA. Obrigado, obrigado, amigão Dalvan, na querida cidade de Conceição do Araguaia, no estado do Pará, de onde eu tenho muita saudade, saudade do saudoso Tonhão, presidente do Sindicato Rural, que me deu a alegria de fazer um show encerramento da pecuária de Conceição do Araguaia com milhares e milhares de pessoas. Muita saudade. Um grande abraço, amigão Dalvan. Então, por favor, viu? Não nos abandone, nos ajude. Vamos recordar o seu tempo de criança, o meu tempo de juventude, né? Juntos, através do Eu de Cá, Você de Lá e através das redes sociais, tá bom? Grande abraço, meu amigo Dalvan!
2: E o Eliodoro Maurício, lá de Varjão, Minas Gerais,
0: Sim.
2: me ligou ainda há pouco ali me parabenizando.
0: Sim.
2: Falou tantas palavras bonitas, sabe, que eu fiquei muito emocionada.
0: Sim, que coisa boa!
2: Foi, então, um abraço,
0: Eliodoro!
2: Eliodoro, lá de Varjão, Minas Gerais. Obrigado pelo carinho, seu Eliodoro. Tudo de bom para o senhor, boa noite. Deus nos abençoe também, viu?
0: Amém, amém.
2: E ele está pedindo para ouvir a música Presente de Aniversário, quando eu estou ainda estouzinho, mas essa ele oferece para mim. Presente de
0: Presente
2: Aniversário.
0: de aniversário. Acha
2: Quando
0: aí,
2: eu
0: viu, seu
2: estou ainda
0: Sam?
2: estouzinho, que diz que é para Maria do Rosário, pelo aniversário. Obrigado, um abração, uma boa noite.
0: Boa noite, obrigado, meu amigão. Aí nas Minas Gerais, Vajão, Eliodoro, muito obrigado. Tem mais aqui lá do estado do Pará. Boa noite, amigo Maurício Rabelo. Boa noite, Fátima, Celso. Boa noite a todos, né? Feliz aniversário para Fátima Araújo. Saúde e paz. E que Deus possa conceder para ela muitas alegrias sempre. Quem mandou aqui lá do Pará, deixa eu ver quem é aqui, não tem o nome, não tem o nome. Você aí do Pará não mandou o nome, que pena. Alguém do Pará mandando os parabéns para você.
2: Um abraço e obrigado, alguém do Pará.
0: É, exatamente, né? Obrigado, Engazeiro, Afogados da Engazeira em Pernambuco. Obrigado a você, neto aí de Afogados da Engazeira, Pernambuco. Um grande abraço. Oi.
2: E o Juarez Expedito, lá de Itaguaí, Rio de Janeiro, também está me parabenizando aqui pelo meu
0: Sim.
2: aniversário, mandando um abração para você, Maurício, para o Celso.
0: Obrigado.
2: E pede para ouvir a música Faculdade da Vida com as Irmãs Freitas.
0: Faculdade da Vida das Irmãs Freitas,
2: E
0: né?
2: oferece para Maria Helena, para a Heleninha, oferece também para Teodoro de Sobradinho e para a equipe do Eu de Cá, Você de Lá.
0: Beleza pura. Muito obrigado, muito obrigado. Tem aqui o Zé Elídio falando conosco. Alô, Zé Elídio, boa noite. Tá dizendo boa noite, amigão Maurício Cabelo. Mando um alô para minha mãe, a dona Francisca Isabel, em Alagoinha, Piauí. Alagoinha, Piauí, dona Francisca Isabel. Fala para ela que amanhã estarei viajando para Alagoinha. Prepare o almoço, umas 2 horas estarei chegando por aí. Alagoinha, no estado do Piauí. E ele tá dizendo sempre na cabeceira da minha cama, as malas. Elas já estão prontas, né? E mandou um áudio também. Vamos ouvir. Fala, Zé Lídio, a palavra é sua,
3: É meu
0: moço.
3: amigão Maurício.
0: Ah.
3: Ah, as praias de Alagoas estão todas abertas para o turismo. Domingo eu estive na Praia da Sereia, porque o verão chegou. Aqui chove muito. Até agosto é muita chuva.
0: Sei.
3: Só que já se afastou a chuva.
0: Ah.
3: Julho choveu. Aí, agosto, agora a chuva tá pouquinha. Aí no domingo eu estive aqui na Praia da Sereia, lotado, lotada, a praia toda, completa de gente, muitos turistas do mundo todo. Quem não conhece Alagoas, venha conhecer. As praias tá tudo morninha, água boa, tomar banho, a maré baixa. Então, quem não conhecer Maceió, Alagoas, venha conhecer. Cidade muito tranquila, segurança muito boa. No governo de Alagoas investiu muito em segurança. E aí só tem mesmo é a crescer a cidade. Muito turista, do mundo inteiro chegando cruzeiros, muito avião baixando aqui em Maceió, do mundo
0: Beleza,
3: todo. E aí,
0: beleza.
3: como seu programa é muito ouvido pelo mundo todo, é o que eu deixo aí para todos os ouvintes dessa rádio.
0: Que coisa
3: Venha
0: boa.
3: conhecer Maceió.
0: Beleza, Zé
3: Não
0: Lídio.
3: é, Maurição? Eu tive alguns dias ausente, rapaz, dei umas voltas aí pelo mundão. E aí não consegui levar a minha Alexa porque ela é conectada à internet, né? Aí
0: Sei.
3: por onde a gente anda, nem sempre vai ter internet. Estive ausente aí um dia do seu programa, mas pois é. Cheguei em Maceió essa semana. Aí tô matando a saudade aqui na Alexa.
0: Nós matando a saudade.
3: E aí já vou pro Piauí amanhã. Mas lá também eu tenho minha Alexa, é conectadazinha lá na, na fica ela lá na minha casa. E tem outra aqui também, em Maceió.
0: Você gosta de uma Alexa,
3: é né? Um dos programas melhor de se ouvir. É, e tem um programa também numa outra rádio, mas é lá para Amanhecendo Dias.
0: Amanhecendo Dias.
3: 5 da manhã. Aí é os programas que eu gosto de ouvir. E por onde eu tô, eu gosto de minha Alexazinha aqui na cabeceira da cama.
0: E nós gostamos dessa Alexa sua aí, que nos leva até você, viu, meu amigo Zé Lídio? Obrigado, Alexa, do meu amigo Zé Lídio de Maceió, nas Alagoas. Amanhã ele tá arrumando lá pro estado do Piauí, pra mamãe dele aguardar, com saudade, com aquele almoço gostoso, né? Que coisa boa. Obrigado pelas suas palavras, meu amigo Zé Lídio. Saber que essa cidade eu já tive aí só uma vez, mas para nunca mais esquecer. Cada mergulho bom aí na, na praia da Jatiúca, na praia também do francês, né? Muito boa. Eu marquei, saí aqui de Brasília, meus meninos eram tudo pequeno, eu e minha mulher e meus meninos, meus três filhos, né? E a gente rumou pro Nordeste. Não vamos... Vamos parar, ficar um bocado aqui, mais na frente, paramos em Ilhéus primeiro, depois paramos lá, como é que chama? Lá no Morro de São Paulo, Guaibim, depois fomos para Salvador, depois fomos para Aracaju, aí chegamos em Maceió, achei que ia traçar o Brasil, chegar em Fortaleza, mas cada lugar era melhor do que o outro, rapaz. E aí em Maceió, falei, não, o trem aqui é bom demais, fiquei um bocado de dia por aí e tive que fazer o caminho de volta. Né? Muito obrigado, meu amigão Zé Lídio. Um abraço grande. Amanhã, boa viagem. E não some, não. Cuida bem dessas duas Alexas aí, que eu preciso da sua audiência, da sua alegria e da sua participação, viu? Zé Lídio, segura Celso Ribeiro.

Tá bonito demais, Lorena e Rafaela cantando Que Moda É Essa? Como é que o nome se chamou? Foi você, Lorena e Rafaela.

vai rasgando que eu vou costurando o Brasil. Geraldo Neto, lá de Natal, no Rio Grande do Norte, dizendo: opa, opa, em Afogados da Ingazeira mora Edivaldo Silva, o cantor do povão, gente boa demais, Edivaldo Silva, de lá também, é o autor de Caboclo Sonhador, Maciel Melo, né? Caboclo Sonhador, Maciel Melo, quem tá falando é o nosso diretor da rádio do Instituto Federal de Educação, lá do Rio Grande do Norte, meu amigão Geraldo Neto. Então, de Afogados da Ingazeira, é o Edivaldo Silva, o cantor do povão, tem também o autor de Caboclo Sonhador, Maciel Melo, tem outro que eu lembro, é o Fernandinho de Afogados, que cantou, que gravou uma música, o Gilberto Gil gravou, rapaz, assim, eu esqueci. Como é que chama? Não, não é lenha, não. Aquilo é do Zé Cabaleiro, rapaz. Essa é do Zé Cabaleiro. É do Afogados da Ingazeira. É, como é que chama? É o Fernandinho de Afogados, rapaz. É uma música dançante do Gilberto Gil. A música é dele mesmo. Ai, ai. Não sei o que, ai, ai, e tal, e tal. É, bom demais, Geraldo Neto, um grande abraço, muito obrigado, muito obrigado. Tem aqui, lá do Amazonas, lá da fronteira do Brasil com a Colômbia e o Peru, né? Minha querida amiga Marli Noronha, Marli Batista, né? Muito obrigado. Ela diz, a Marli, ela mandou no meu celular. Vem cá, vem cá. Aqui misturou tudo aqui, viu, Marli? Deixa eu ver aqui, eu vou pegar o do meu celular aqui, que fica mais fácil, né? Era aqui, Marli...

0: Não, eu vou te achar agora para colocar no ar. É, Marli Batista, ela falou assim: opa, fala comigo. Ela, foi à tarde que ela mandou para mim no meu celular. Marli! Opa!
1: Pode falar.
0: Pode falar, menina, pode falar.
1: Mano, mas se tu não aprender isso aí, tu é leso mesmo.
0: Tu é leso mesmo, né? Mano, é as falas de lá, né? Mano, mas se tu não aprender isso aí, tu é leso mesmo, né? Obrigado, obrigado. As, é o jeito de falar do amazonense, muito obrigado. É, tem, é a Marli Batista e tem a Marli Noronha lá, é, da fronteira do Brasil com a Colômbia e o Peru, no Amazonas. Muito obrigado, Marli Noronha.
2: E o José Batista de Samambaia, também aqui no DF, está na escuta, Maurício, está mandando um abração para você. Pede para ouvir a música Troca o Ódio pelo Amor, com alto astral, e oferece para Maria de Jesus, para Manuel Messias e para todos os ouvintes.
0: Beleza pura, muito obrigado, viu? Tem a Maria Rita de Mato Grosso falando assim, boa noite.
3: Ô Maurício,
0: oi.
3: Boa noite.
0: Boa noite.
3: Maurício, nós estamos aqui no sítio Araújo, no município de Querência, eu, Zezinho, Lazo, te ouvindo. Então eu queria que você passasse uma música para nós aí, de Zé Henrique, Gabriel, Eu Só Quero Amar, que os meninos gostam muito dessa música, tá?
0: Eu Só Quero
3: então,
0: Amar.
3: Deus abençoa e muito obrigada.
0: Obrigado! Eu tô escutando as angolas cantando aí, tô fraco, né? Eu tô forte. Obrigado, Maria Rita! Obrigado, Zezinho, obrigado, Lázaro, no sítio Araújo, em Querência, no estado de Mato Grosso. Como é o nome da música que ela pediu do Zé Henrique, Gabriel, Celção? Você guardou aí? Não, né? É, pera aqui, deixa eu ver aqui. Zé Henrique, Gabriel, Eu Só Quero Te Amar.
3: Porque os meninos gostam muito dessa música, tá?
0: Eu só
3: então,
0: quero
3: te... pra nós aí, de Zé Henrique, Gabriel, Eu Só Quero Amar, porque os meninos gostam muito dessa música, tá?
0: Eu só
3: então,
0: quero amar.
3: Deus abençoe e muito obrigado.
0: Obrigado a você. Valeu. Muito obrigado, querida amiga. Foi um prazerão, Maria Rita. Rapaz, mas tem um telefone aqui o tempo todo aqui. Maria Rita, muito obrigado, viu? Tá bom, pode falar, Fatinha. Não tem jeito de eu mandar o áudio pra ela de volta, porque ligação em cima da outra aqui atrapalhando. Vamos lá.
2: E o Manuel Bessias, aqui do setor Pessu, também está ouvindo eu de cá, você de lá. Tá mandando um abraço para a Raquel, para a Divina, lá em Eliseu Martins, no Piauí. Para Rubens, para Benício, Beatriz, na Itabatinga. Manda um abraço também para Nildinho e Lourdes Costa, em Uruaçu, aqui no Goiás.
0: Beleza pura, muito obrigado, um grande abraço. Sandro Cruz de Assis, lá de Minas Gerais. Alô, Sandro, boa noite.
4: Ô, Maurício, boa noite. É o Sandro, Sebastião de Bahia. Peço para você passar para minha musa de Barreto, Cadeira Amiga.
0: Cadeira Amiga.
4: Falou, tchau, obrigado.
0: Falou, esse é o Sandro Cruz de Assis, lá da Bahia, muito obrigado. É, ele mandou aqui dizendo que gosta muito do Eu de Cá, Você de Lá, muito obrigado, ele tá na Bahia. Sandro Cruz de Assis, Bahia, pediu a música, qual a música? Cadê você? Não, qual a música? É. Cadeira Amiga do Barguerito, Cadeira Amiga do Barguerito. Obrigado, Sandro, um grande abraço.
2: E o William, lá de Urecê, na Bahia, também está ouvindo Eu de Cá, Você de Lá, e pede para ouvir a música Parabéns, Querida, com Alan e Aladim, e oferece para a Fatinha pelo seu aniversário. Está me desejando muita felicidade, muita saúde.
0: Obrigado.
2: Obrigado, William. Tudo de bom para você.
0: Um abraço, William. Felicidade. José Fonseca Soares, de Tocantins. Alô, José.
5: Boa noite, Maurício Rabelo.
0: Boa noite.
5: Estamos aqui na fazenda do Major. Major Gilson. Estamos aqui na fazenda dele, na beira do rio. Gostaria que você mandasse uma música de Amado Batista aí. Qualquer uma. Para o Major Gilson.
0: Tá
5: Zezumel, de Paraná, no Tocantins. Estamos aqui acampados na beira do rio.
0: Zezumel.
5: Major Gilson.
0: Tá
5: aqui
0: bom.
5: Na fazenda, na beira do rio, Paraná.
0: Tá ótimo.
5: Major Gilson, Paraná, Tocantins. Zezumel que pede.
0: Zezumel.
5: Uma música de Amado Batista para o Major Gilson. Qualquer uma.
0: Toda do Amado
5: Batista. Gostaria, Maurício Rabelo, se mandasse o meu áudio de volta.
0: Só se for agora, viu? Pera aqui, nesse momento, vou mandar seu áudio de volta aí. Obrigado, meu amigo Jesumel. Jesumel, é, na fazenda, na beira do rio Paranã, lá em Paranã, no Tocantins, é o Major Gilson, é o proprietário da fazenda. Alô, Major! Recruta Maurício Rabelo aqui, informa que aqui está sem alteração, tudo tranquilo, viu? Só alegria. E o senhor aí, só na vida boa, na beira do rio, junto com o amigão Jesumel. Um abraço grande, aproveite bastante. Já já tem moda bonita para vocês aí, viu? Major Gilson.
2: E a Célia do Paranoá, aqui em Brasília, também deseja muitas felicidades pelo meu aniversário. Pede para ouvir a música Chuva no Telhado. Com Leonardo, oferece para a Fatinha ali pelo meu aniversário, viu, Celso?
0: Uhum.
2: A Célia está me oferecendo Chuva no Telhado.
0: Com o Leandro e Leonardo.
2: Leonardo ou só Leandro?
0: Os dois, Leandro e Leonardo.
2: Está oferecendo para mim, para o Maurição e para o Celso e para todos os ouvintes.
0: Temporal de amor,
2: que chama
0: essa música, Temporal de Amor.
2: Temporal de Amor.
0: Exato, né? Então tá bom, obrigado, minha amiga Célia do Paranoá, um grande abraço lá do estado do Pará. A Marli Batista, ela está em Altamira, ela que falou aqueles dizeres lá do Pará. Quer ver como é que ela fala aqui? Oi, pode falar.
6: Boa noite, Maurício, boa noite, Fátima, boa noite, Celso. Boa noite a todos os ouvintes do Educar Você de Lá.
0: Boa noite.
6: Passando para desejar um feliz aniversário para a Fatinha.
0: Aham.
6: Essa data se repita por muitos e muitos anos.
2: Muito obrigada.
6: E que Deus possa conceder para ela mais anos de vida. Que parabéns, Fatinha. Boa. Felicidades.
0: É a Marli
6: Deus
0: Batista.
6: Deus te abençoe ricamente.
0: Marli Batista, de Altamira, no Pará.
2: Obrigado, viu, Marli, pelo carinho. Tudo de bom para você.
0: Muito bem, muito bem. Olha, tem mais aqui falando conosco, Chapada Diamantina, Bahia. Alô, Chapada Diamantina, Bahia. Fala comigo, é o José Novaes. Alô, José Novaes, boa noite. Oi.
7: E aí, boa noite a todos da Rádio Nacional.
0: Tudo bom? Tô curtindo.
7: Tudo bom, José? Eu de cá, você de lá. Já tô curtindo aqui em Chapada Diamantina, Bahia. José Novaes.
0: Sim.
7: Tô acompanhando o programa aqui. Bom demais, hein?
0: Obrigado, obrigado.
7: Aí, manda uma música aí do Leonardo, Temporal de Amor aí. Vai pra toda a galera de Chapada Diamantina e pra toda a equipe da Rádio Nacional.
0: Beleza pura, Temporal de Amor.
7: A música aí que você falou do Gilberto Gil, que é dançante, aí eu acho que é Esperando na Janela, o nome da música aí.
0: Fernandinho de Afogados.
7: Que você tava comentando aí.
0: Esperando. É exatamente. Boa! É de um rapaz lá de Afogados da Engazeira, o Fernandinho de Afogados, né? É Esperando na Janela, sabe muito, hein, José Novaes? Muito obrigado, amiguinho José Novaes, Chapada Diamantina, Bahia, Brasil, muito obrigado. Ele tá pedindo a música Temporal de Amor, do Leandro e Leonardo. Obrigado, José Novaes, e você tem toda a razão, Esperando na Janela, do Fernandinho do Afogados, com Gilberto Gil.
2: Gilberto Gil?
0: Não, é que gravou essa música do Fernandinho do Afogado.
2: Maria de Jesus de Samambaia também está ouvindo o programa, está mandando um abração para você, para o Celso, para mim. Pede para ouvir a música Nascimento de Jesus e oferece para o José Batista, para o Manuel Messias e para todos os ouvintes.
0: Beleza pura, muito obrigado. A Cida está falando assim, boa noite, amigo Maurício Rabelo, tudo bem? Tô ligadinho aqui no Edgar, você de lá e eu de cá, no eu de cá, você de lá, né? Show de bola! Maurício toca uma música das Irmãs Freitas aí, Cigana Feliz, a mesma eu quero dedicar com muito amor e carinho para o meu marido, ela diz aqui, o marido dela, né? É a Cida de São Paulo, obrigado Cida de São Paulo. Ah, ela tá lá. Ela está lá na... Como é que chama, rapaz? É a Cida Cruz e o marido dela, o Zé Maria. É na Ilha Bela, São Paulo, né? Obrigado, Cida Cruz. Pedindo às Irmãs Freitas, Cigana Feliz. Celção, tem moda aí? Tem? Que tá no ponto aí, Celso Ribeiro? Fala pra mim, nesse momento, presente de aniversário, quem canta? Nestor e Nestorzinho. É meu velho pai, Carmen Silva, é para o nosso amigo recordar. E a outra? Parabéns, amor, Alain e Eladinha. A Fátima daqui
2: só,
0: a falar.
2: Antes, só mandar um abraço aqui pro Zé Nery, que ele mandou uma mensagem aqui bem bonitinha pra mim, ó. José Nery, né? Patinha, linda, maravilhosa, aquele jeito que ele falava, né?
0: Exatamente.
2: Parabéns, toda a felicidade do mundo pra você, Morenaço, da Rádio Nacional. Beijo, beijo, beijo. Te amo, querida. José Nery. Obrigado, Zé, pelo carinho. Nossa, saudade, hein? Tudo de bom pra você. Deus te abençoe também, obrigado.
0: Valeu, José Nery, apareça por aqui, meu amigo. Um abraço para o Mário Lúcio, dizendo, Maurício, desculpa, é o seu aniversário, feliz aniversário da Fatinha, né? Mário Lúcio, um grande abraço, cidade de Esmeraldas, em Minas Gerais. Mário Lúcio.
2: Obrigado, Mário Lúcio, tudo de bom pra você.
0: Beleza, e a música é essa aí, Nestor e Nestorzinho. Toca Celso Ribeiro, 21 e 26.

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0: Celso Ribeira, sem uma saudade do ano de 1989. Os federais e o Voninho, chorei de saudade quando eu, você e eu fazíamos o eu de cá, você de lá.
1: Segura!

Arthur Aurélio Boninhos Federais, né? Cantando bonito a música Chorei de Saudade. Levanta-se ao sorrireiro.

0: demais. Agora, 21h40, né? Os federais e o Voninho. Bom demais da conta. Olha, o Zé Lídio falou um trem aqui comigo. Alô, Zé Lídio, que está nas Alagoas, Maceió, terra boa, né? Você sabe tudo que é bom nessa vida, né, meu amigo Zé Lídio? Sabe tudo e um pouco mais. Fala comigo, Zé Lídio, como é que é?
1: Então, pois está feito o convite. Venha, traz a família.
0: Venha,
1: eu faço como é a história. Hoje em dia, eu só gerenciei minhas duas empresas e o trabalho é pouco. Vou servir de guia turismo aqui para vocês. Eu conheço, há 35 anos que eu moro aqui em Alagoas, conheço as praias de Maragogi, a Piranhas.
0: Piranhas.
1: Todas,
0: né?
1: As praias maravilhosas.
0: A gente
1: vai passar uns 10 dias até
0: Guaxuma.
1: Passear em todas as praias de Alagoas.
0: Beleza pura. Obrigado, meu querido amigo Zé Lídio, aí das Alagoas de Maceió. Muito obrigado pelo convite, né? Então vou organizar por aqui. Vou ver se a minha mulher me ajuda, né? Ela que determina as coisas. Um abraço grande pra você, meu amigo Zé Lídio. E vai ser uma alegria grande aí passar em Maceió, conhecer você pessoalmente, dar umas voltas nas praias das Alagoas. Muito obrigado, muito obrigado. Celção, levanta o som!

Pois é, gente boa do Brasil, 21 horas e 43 minutos. Escolha uma música boa. Não, peraí, deixa eu lembrar aqui. É, do Glacial, não é do Glacial, não. É a música Flor do Cafezal com... como é que é? É Cascatinha, né? Então, alô, meu amigo Clênio! Um grande abraço, meu amigo Clênio. Você tá com a vida ganha, tranquilo, numa noite de luar tranquila, lá na beira da Serra da Mesa, na Água Branca. Só ele é um trio, né? Ele, a Ana Liz e a Raniele, felizes da vida. Alô, meu amigão Clênio Jaó, aí na Água Branca, na beira da Serra da Mesa. Um grande abraço, alô, Ana Liz, um beijinho e um abraço pra Raniele, ela que gosta dessa música aí do Cascatinha, Ana. Flor do Cafezal, toca pra nós aí, Celso Ribeiro. É pra vocês três aí, segura Clênio. Alô, Raniele, são 21h44 agora. Boa noite.

Uma mudança aqui de Cafezal em Flor para Índia, né? Exatamente. É a música que a Raniel e o Clênio gostam muito. Índia, cantando Cascatinha.

música linda, né? Índia, Cascatinha, em Ana, para o casal apaixonado lá de Uruaçu, Goiás, meu amigo Clênio e a Raniele, né? Um grande abraço. Reinaldo Neres, lá do estado do Maranhão, dizendo boa noite, caro amigo Maurício Rabelo. É, quero, através do Eu de Cá, Você de Lá, parabenizar o meu querido filho Edinaldo, pedindo a Deus que o abençoe grandemente, sendo sempre essa pessoa amada e querida. Parabéns para ele, felicidades. Muitos anos de vida, Edinaldo, é filho do meu amigo Reinaldo Neres, lá do estado do Maranhão. Obrigado, muito obrigado. Opa, nós vamos atender aqui, deixa eu dar uma olhada, mandar um abraço para o meu primo, né, que está na escuta, meu primo Messias Reis, lá em Tucuruí, no estado do Pará. Alô, meu primo Messias Reis, em Tucuruí, Pará, Brasil. Mandar um abração para Ana Fernandes também, muito obrigado, é a esposa dele, né, um grande abraço, Messias Reis, e a Ana Fernandes também, aí na cidade de Tucuruí, no estado do Pará. Obrigado, primo, um abraço. Cantando para o Brasil, René Ronaldo. A pedida é do meu amigo o lá de Caiapone, a Goiás, é o Gleibe Oliveira. Alô, Gleibe Oliveira, é Remédio ou Veneno? Cantam René e Adriano, são 21h50.

Opa! Faltam 5 minutos para as 10 da noite, né? É, mandar mais uma vez um abração para o meu querido amigo Orival Siriano, lá em Morrinhos, Goiás. Ele passou a mensagem, estava indo para Morrinhos. Acredito que ainda esteja por lá, mas anda mais do que notícia boa, né? Alô,

0: voa. Alô, meu amigo Orival Siriano, um abraço pra você, viu? É a música das Irmãs Freitas, vou pedir umas 3 vezes aqui hoje já, né? Mas é bom, é sucesso. O povo gosta, faculdade, não sei de quê. Tem cigana, linda cigana, parece também. E outras mais, né? A cigana, quem pediu foi a Cida, lá de São Paulo. Agora, a faculdade, como é o nome da música? Eu não sei, né? Os céus têm que achar aí. Obrigado, Orival Siriano. Um abraço grande. Fala, Fatinha.
1: Tá andando pouco.
0: Outra, não, boa anda muito. Agora, ruim voa, né? É igual um avião supersônico, né, meu amigo?
1: Ave Maria, igual trem bala.
0: É.
1: Pois então não. Vamos lá, e o João Lemos Freire, lá da fazenda Mata da Sucuri, ó, eu falei, tem muita sucuri aí, Mata da Sucuri em Planaltina, está ligadão no programa, Maurício, que todas as noites ouviu de cá você de lá, e deseja um feliz aniversário para mim, ele falou que para minha amiga Fatinha, e ele falou que se você não colocar, você vai empurrar um caminhão de ladeira acima, né, abaixo na ladeira acima.
0: Vim de Goiás para você, viu, meu amigo? Vem com essa conversa aí, não vai empurrar.
1: De ladeira acima, não vai ter nenhum advogado que vai te defender.
0: Quem é que falou isso?
1: O João Lemos Freire, da fazenda Mata da Sucuri, aqui pertinho, em Planaltina.
0: Chega uma sucurizona no seu rastro aí, você vai ver que é bom, viu? João, obrigado! A música que ele pediu.
1: Ele
0: foi...
1: pede pra ouvir a música Parabéns com Moreno e Moreninho.
0: Parabéns, Moreno e Moreninho. Boa.
1: É, oferecer, né? Pra mim. Obrigado, viu, João? Cuidado aí com as sucuri, Moreno, viu?
0: Um abraço, meu amigo. Agora, lá do Espírito Santo, falando comigo aí. Boa noite! Oi! Deus, se você botar no ar, fica melhor.
2: E quem tá falando? Boa noite, Maurício Rabelo. Aqui quem tá falando é Antônio de Oliveira, aqui do estado do Espírito Santo, de Santa Leopoldina.
0: Santa Leopoldina.
2: É a segunda vez que eu tô participando do seu programa. Eu tô ouvindo aqui, sentado no sofá, seu programa.
0: Obrigado.
2: Eu assisto esse programa, eu de cá, você de lá, desde a época do Luiz Alberto, muito tempo que eu assisto esse programa. É um programa muito bom, gosto muito de ouvir seu programa.
0: Obrigado.
2: Um grande abraço para você, Maurício Rabelo. Fique com Deus.
0: Amém.
2: E outra vez que participei, você perguntou quem nasce em Santa Leopoldina, o que é. Quem nasce em Santa Leopoldina é Capixaba.
0: Capixaba.
2: Que eu moro no Espírito Santo. É, a capital do Espírito Santo é Vitória. Eu não sei se você já viu falar a Vitória do Espírito Santo. E tem Vitória na Conquista, que é Bahia também, mas aqui é Vitória do Espírito Santo.
0: Uhum.
2: Alô, um grande abraço, Maurício Rabelo. Fico com Deus.
0: Obrigado.
2: Se não fosse difícil, eu queria que você tocasse essa música pra mim. É o Rei do Café, com Lio e Léo.
0: Oh, é boa demais, viu, Celso? Prepara aí, Rei do Café. Lio e Léo, muito obrigado, Antônio de Oliveira, aí em Santa Leopoldina, no Espírito Santo, pedindo o Rei do Café, Lio e Léo, uma das duplas mais afinadas de todos os tempos, né? Muito obrigado, Antônio de Oliveira, um prazer muito grande receber a sua mensagem aqui na Rádio Nacional, você que acompanha o programa desde a época do Luiz Alberto, muito obrigado, Antônio de Oliveira.
1: Mandar um abraço para a dona Geralda, que está lá também acompanhando o programa, lá em Congonhas, Minas Gerais. Mandando um abraço para todos.
0: Aham, beleza.
1: E o Gleberson, né, que você já atendeu aí, ele tinha ligado mais cedo, mandando um abraço para você. Tá ligadinho,
0: obrigado.
1: No programa.
0: Gleibe Oliveira, muito obrigado, Gleibe. Tem mais aqui, opa!
3: Maria Sabelo, boa noite. É a Sônia aqui do Tocantins.
0: Tudo bom, Sônia?
3: Eu vou cobrar a foto sua com a Fatinha e a dona Madalena, sua esposa.
0: Ah, então tá bom. Vou mandar, viu? Dá um pra joia. Obrigado, Sônia Teles. Muito obrigado. Deixa eu dar uma vida. Obrigado, Sônia Teles, em Tocantins. Muito obrigado, viu? Com relação às fotos... Aqui da rádio nós temos aqui eu, o Celso e a Fátima, né? Nós vamos mandar. E eu e minha mulher vamos pegar lá na minha casa, né? Um grande abraço, Sônia! Celsão, nós vamos pro intervalo aí.

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0: Pois é, gente, agora são 22:03. A Sônia Teles ainda falou. Alô, Sônia, para falar.
1: Eu tô ouvindo a Rádio Nacional pelo aplicativo. Tá. Tenho internet em casa já, coloquei, tem energia.
0: Você é demais, menina.
1: E tá todo mundo bem, graças a Deus. Meu esposo gosta de ouvir o programa seu.
0: É.
1: Onofre Honorato da Silva.
0: Onofre Honorato, né? Que coisa boa. Vocês estão onde? É, qual o lugar do Tocantins aí, Honorato da Silva, né? Obrigado, obrigado, querida amiga Sônia Teles, obrigado, ouvindo eu de cá, você de lá, lá no Tocantins, né? Ela e o maridão Onofre Honorato da Silva. Alô, Onofre! Um grande abraço, Onofre Honorato, alô, minha amiga Sônia Teles, muito obrigado, viu? Abraço. Olha, tem mais aqui. Deixa eu... Celso Ribeiro, você é um menino muito competente, né? Você é demais, Celso Ribeiro. Olha, escuta aí, Celso, escuta aí, quer ver? Escuta! Opa!
2: Opa! Alô, gente, aqui quem fala é o Caju.
3: E aqui quem fala é o Castanha. A dupla Caju e Castanha está aqui para falar do canal do nosso amigo Maurício Rabelo.
2: Maurício Rabelo, Caju. Oficial, Castanha. Gente, viu? Ó, o canal do YouTube tá bombando aí. Ih, é só velho. Você entrar lá que você vai ver tanta coisa boa que você vai se apaixonar na hora pelo
3: com
2: canal.
3: Com certeza, vai dar o seu joinha lá.
0: Caju,
3: olha.
0: E Castanha.
2: Exatamente.
3: Se inscreve lá, né?
2: Deu joia, se inscreve, aperta o sininho, faça tudo de bom e mais um pouco, porque é show, papai. É
3: Maurício Rabelo.
0: Aí, é Caju e Castanha também dando aquela força lá pro canal Maurício Rabelo Oficial, que amanhã, a partir das 10 da manhã, tem ao vivo no TikTok para o Brasil e para o mundo. A partir das 10 da manhã, se Deus quiser, um programão para todos vocês ao vivo, viu? E você pode participar no nosso canal lá no TikTok e nos outros canais também, mas ao vivo vai ser no TikTok, vai ser a partir das 10 da manhã. E olha, eu quero mandar um abraço especial para o meu primo Messias Reis, lá no estado do Pará. Ele é um dos coordenadores, né, da comitiva, da família Reis, comitiva de cavaleiros, tropeiros, né, nas festas lá do estado do Pará. Ele está dizendo assim: Maurício, meu primo, a comitiva Família Reis e Amigos foi fundada em 1999 na cidade de Tucuruí, no Pará. Foi idealizada pelos filhos do nosso saudoso irmão Simão Jacinto.

Sim, todos eis, que é primo da sua mãe, é, também por mim, Messias, eis, como forma de manter viva a tradição das antigas comitivas que conduziam boiadas pelo estradão desse Brasil. Desde então, é, participamos anualmente das cavalgadas da região de Tucuruí, de Breu Branco e de Novo Repartimento. A nossa comitiva da família Reis é ganhadora de mais de 25 prêmios de melhor comitiva, além de diversas premiações individuais recebidas pelos seus integrantes. Melhor tralha, cavaleiro mais idoso, musa da cavalgada, musa mirim da cavalgada, amazona melhor tralhada, entre outros, viu? É muita festa. Esse ano, a primeira cavalgada que a comitiva vai participar será a da Expotuque, Exposição de Tucuruí, no Pará. Expotuque 2026, que acontecerá no dia 22 de agosto, agora, em Tucuruí, Pará, Brasil. Comitiva Família Reis e Amigos de Tucuruí, está no Instagram. Veja, curta e compartilhe, né? É Comitiva Família Reis e Amigos no Instagram. Veja toda a tradição e união da comitiva Família Reis e Amigos. Eu também estou aí, eu também pertenço à Família Reis. Meu primo, meu amigo, Messias Reis, Tucuruí, Pará, Brasil.

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1: Pois é, gente, agora 22:08. Faculdade da Vida vai pra quem, Fatinha? Fala aí.
2: Pra o Juarez Expedito lá no Rio de Janeiro.
1: Alô, Juarez Expedito, tá no ponto aqui. Você quer que toque agora?
2: Só ler aqui uns recadinhos. Aqui, o Tino Marcineiro lá em Paraná, Tocantins, tá também na escuta. Mandando um abração pra você, mas ele pede pra você...
1: Eu vou colocar o áudio dele lá.
2: É, o áudio dele, então.
1: Vou procurar agora.
2: Ele já vai procurar, viu, seu Tino?
1: Tino Marcineiro, de Paraná, no Tocantins. Alô, Tino, cadê você, rapaz? Fala comigo, eu tô tentando achar ele aqui, mas vou achar já, viu? Alô, meu amigo Tino Marcineiro, achei. Tá aqui. Boa noite.
3: Boa noite, meu amigo Maurício Rabelo. Tino Marcineiro de Paraná, no Tocantins. Maurício, tô ligado aqui, meu amigão. Tô acompanhando o seu programa aqui. Tô ouvindo esses modão que você toca de vez em quando aí. Tô ligado.
1: De vez em sempre.
3: Maurício, toca pra mim aí o Zé Mulato e o Cassiano. É, Lapidação.
1: Lapidação.
3: Ofereço pra todos os nossos companheiros que tá ligado na Rádio Nacional. Feliciano, da Fazenda Ipê Roxo. O Negão do Japão, lá pras bandas do Morrinho Azul e da Palmas. Opa. E todos os meus amigos que eu fiquei conhecendo lá pras bandas do Campo Alegre, viu, Maurício? Mas muita
1: Conrado
3: gente lá, o seu
1: companhia.
3: Programa, quando eu falei que era o Tino Marcineiro lá, foi de que eles lembraram, do Maurício Rabelo. Pede Maurício Rabelo pra mandar um alô pro todos os meus amigos do Campo Alegre.
1: Que
3: alô, Maurício.
1: Coisa boa.
3: Um abração, pô. Os meninos do Albino, os meninos do Campo Alegre.
1: Do Campo Alegre.
3: E todos que estejam ligados na Rádio Nacional. Falou, Maurício?
1: Tranquilo.
3: Tô ligado,
1: obrigado.
3: Meu amigo.
1: Obrigado, amigão Tino Marcineiro. Um abração para todos lá do Albino, os meninos do Albino, as meninas também. Os meninos do Campo Alegre, as meninas também. O meu amigo Conrado e toda a turma do Paraná. O João de Braz, a família toda, o Negão do Japão. Muito obrigado, amigão Tino Marcineiro. Pediu a música do Zé Mulato Cassiano. Como é que chama, Celso? Lapidação, obrigado Tino Marcineiro.
2: E o Antônio Nunes aqui do Setor Pessu também está ligado no programa, Maurício, né, desejando um feliz aniversário para mim.
1: Obrigado.
2: Muito obrigado, seu Antônio, tudo de bom para você. E está pedindo para tocar a música Olhos Negros.
1: Olhos Negros.
2: Quem canta, quem canta
1: que
2: essa música?
1: Quem é?
2: Zé Mulato Cassiano.
1: Olhos Negros. Olhos Negros. Maurício Rabelo e Dani Miller.
2: Maurício,
1: né?
2: Rabelo, pois é, você está pedindo para ouvir. Você quer ouvir hoje ainda.
1: Hoje, né? Obrigado, Antônio Nunes. Obrigado, dona Cleonice. Um abraço bem apertado aí para vocês. Daqui a pouco, Olhos Negros do Maurício Rabelo e Dani Miller, viu?
2: E a Heleninha lá de Itaquera, São Paulo, também está ligadinha. Manda um abraço.

0: São para você, obrigado. Outro para mim, pelo aniversário. Tá pedindo para rodar a música, parabéns com o Leonardo. E oferece para mim, né, pelo meu aniversário, para Maria Helena, para o Juarez, para o Luizinho Belém, para as Teodoras, para a sobrinha Aline, que mora aqui em Brasília, e também para os irmãos lá no Valparaíso de Goiás. Obrigada, Heleninha, pelo carinho. Um beijo. Beleza. A todos.
1: Tá bom demais. De Tocantins.
2: Boa noite, Maurício Rapelo. Eu sou Ana Sofia do Paredão Tocantins. Quero mandar um alô pro meu pai, Zezumel.
1: Zezumel.
2: Do Paraná Tocantins também. Zezumel. E eu quero a música Flores em Vidas de Zezé de Camargo e Luciano.
1: Tá bom, como é que é seu nome?
2: Boa noite, Maurício Rapelo. Eu sou Ana Sofia do Paraná.
1: Ana Sofia. E ela falou, Ana Sofia, fala mais aí pra nós aí, Ana Sofia.
2: Me manda o áudio de volta, por favor.
1: Agora. Ana Sofia de Paraná no Tocantins, a filha do Zezumel. Muito obrigado, Ana Sofia. Parabéns pela voz bonita que você tem, viu? Muito obrigado. Alô, Zezumel. Alô, Luziane Silva. Muito obrigado. E a todos aí do querido Paraná, querida Paraná, no estado do Tocantins. Muito obrigado, muito obrigado. É Gilvan Mendes falando assim. Alô, Gilvan. Boa noite.
3: Boa noite, Maurício Rabelo, boa noite, Fátima, boa noite, bancada aí da Rádio Nacional, eu de Carlos. Quero mandar um abraço aí, Maurício, para todos os ouvintes aí desse programa maravilhoso, eu de Carlos Sevilá, espalhado por todo o Brasil e pelo mundo, né, através dos aplicativos, através das ondas da Rádio Nacional. Eu, pelo aplicativo, eu quero mandar um abraço aí para meu amigo, companheira aí de raio, Orlando Rodrigues, lá na cidade de Várzea Nova, a esposa Ana Inês, e a todos os baianos aqui ouvindo aí o programa de Teixeira de Freitas, de Juazeiro, de Paulo Afonso,
1: beleza,
3: de Luiz Eduardo Magalhães, de ponta a ponta.
1: De ponta
3: um abraço
1: a ponta.
3: E a música que eu vou pedir é Morto de Saudade Sua, com César e Paulinho, e ofereço a todos.
1: Obrigado, Gilvan.
3: Aí, que estão ligadinhos no programa.
1: Beleza.
3: Um abraço do amigo Gilvan Mendes, Feira de Santana, na Bahia. E para também oferecer a vocês aí do programa, tá bom?
1: Beleza, pura.
3: Um abraço e uma noite abençoada, em nome de Jesus.
1: Amém. Muito obrigado, amigão Gilvan Mendes, Feira de Santana, Bahia, Brasil. Muito obrigado, Gilvan. Tem mais aqui falando lá do estado do Pará. Boa noite. Oi.
4: Oi, Maurício. Boa noite mais uma vez.
1: Boa noite. Oi.
4: Por nada, Fatinha. Pode. Quero deixar também o meu abraço para o José Nery. Diga para ele que eu estou... Eu sempre lembro dele. E senti muita falta na saída dele do Edicar Você de Lá.
1: Sim.
4: Estou aguardando o retorno dele.
1: Tá certo, com certeza.
4: Abraço pra ti, Nery. Beijos.
1: Valeu, obrigado, Marli Batista, no estado do Pará. Muito obrigado lá em Altamira. Obrigado, Marli Batista. Um grande abraço. Nós também sentimos muita falta do José Nery aqui, pode ter certeza. A parceria que a gente fazia aqui no Eu de Cá, Você de Lá. Tem aqui, direto de São Paulo, Maurício, toque os parabéns para a Fatinha, quem manda aqui, deixe-me ver. É a Cida, de Ilha Bela, no estado de São Paulo. Então, parabéns para ela mais uma vez, felicidades, muitos anos de vida. E ela pediu as Irmãs Freitas também. Vamos trazer as Irmãs Freitas aí, Celso? Vamos? Vamos lá. Cantando Irmãs Freitas, Faculdade da Vida.

0: Minha gente, agora 22:17, mandar um abração lá para Manaus, Amazonas, Brasil, na Vila da Prata. Quem está nos ouvindo é o Klinger e a Rosária. Alô, Klinger, você é nome de rico, né, caboclo? Um abração para você, Klinger, para Rosária, aí em Manaus, Amazonas, na Vila da Prata, muito obrigado. Eles estão desejando felicidades a Fatinha Araújo, obrigado, obrigado, amigão Klinger, obrigado, Rosária, em Manaus, Amazonas. Tem mais aqui também, o Carlos de Quijingue, Bahia, dizendo assim: boa noite, caro amigo Maurício Rabelo, tudo bem? Tô na escuta, sou o radialista Carlos da cidade de Quijingue, Bahia, Brasil. É o Ferinha do rádio e ele mandou um áudio aqui para nós. Alô, Carlos, fala comigo, boa noite.
1: Maurício Rabelo, todos ouvindo o seu programa da Rádio Nacional de Brasília, estou lhe ouvindo, sou radialista Carlos,
0: sim,
1: da cidade de Quijingue, na Bahia, o Ferinho do rádio.
0: Sim.
1: Quero mandar um alô legal para o nosso amigo comunicador radialista Gilvão Mendes.
0: Gilvão Mendes.
1: Em Feira de Santana, Bahia.
0: Sim.
1: Grande comunicador Gilvão Mendes, que está sempre lhe ouvindo em Feira de Santana, Bahia.
0: Sei.
1: É, Inês Cabral, no Ceará, e o Domingo, no Estadão do Maranhão.
0: Sei.
1: Né? Nosso amigo Dadal em Salvador, em Conceição do Coité, Bahia, e todos os seus ouvintes. Se possível, aí passa a música aí do saudoso Barreirito, Carlos de Quijingue, na Bahia, o Ferinho do rádio.
0: Beleza pura, muito obrigado, amigão, Ferinha do rádio, Carlos de Quijingue, Bahia, Brasil, muito obrigado, abraçando ao Gilvan Mendes lá em Feira de Santana, Bahia também, muito obrigado, muito obrigado. Tem aqui, convidar você amanhã, viu, Carlos de Quijingue, Bahia, para participar da nossa live a partir das 10 da manhã no TikTok Maurício Rabelo Oficial, viu? Grande abraço, amigão Carlos, grande comunicador de Quijingue, Bahia. Convidar o Gilvan Mendes também, grande comunicador, para participar conosco lá ao vivo, viu? Vai ser um prazer. Tem mais aqui, o Alencar de Brasília. Alô, Alencar, boa noite. Como vai? Tranquilo? Bom demais, o Alencar tem um vozeirão, gente boa aqui de Brasília. Muito obrigado. Lá do estado do Pará, Isabel Cristina de Orilândia do Norte, dizendo: Maurício Rabelo, gostaria de ouvir uma do Chico Rei Paraná, Espinho na Cama, oferecer para as irmãs Iris e também Florícia, e também para o irmão Abel em Tocantinópolis, no Tocantins, e a Flor de Lis em Cachoeirinha, no Tocantins. Obrigado, Isabel Cristina, Orilândia do Norte, no estado do Pará. Muito obrigado, muito obrigado. Raimundo, falando assim, deve ser lá do Maranhão. Alô, Raimundo.
2: Boa noite, Maurício Rabelo. Rapaz, o aplicativo não está muito bom, não, rapaz.
0: O que foi?
2: Eu não sei se é aplicativo, se é internet, rapaz, não tá bom, não. Tô ouvindo nem seu programa quase, ó.
0: Uai, não é possível, uai. Meu Deus, que coisa. Deixa eu ver aqui, deixa eu mandar um áudio pra você de volta. Que aqui tá tudo nos conformes, não sei o que que tá acontecendo. Ô, meu amigo Raimundo aí de Imperatriz do Maranhão, o que que tá acontecendo? A internet aí não tá boa, não? Nos outros lugares está indo bem, para tudo quanto é lugar, o pessoal participando, a internet, né? Está ouvindo pela internet bem, viu? Muito obrigado a você. Não sei, deve ser na sua internet aí, na sua cidade, em algum lugar aí, né? Muito obrigado, Raimundo, um abraço. A Rosângela falou assim: boa noite.
3: Boa noite, boa noite, boa noite, boa noite, Maurício Rabelo. Boa noite, boa Fatinha, noite. Boa noite, Celso. Cheguei, Brasil. Eu, Rosângela Oliveira, daqui de Rio Branco, Acre. Tô na escuta do eu de cá, você de lá e vocês daí, eu daqui, confirmando a minha audiência. Rosângela Oliveira. E gostaria de escutar a música do Chitãozinho e Chororó. Eu acho que a música é assim:

0: sexta-feira linda, meu amigo, para você, para sua família e para todos os ouvintes da Rádio Nacional da Amazônia. Que Deus abençoe. Tchau, Brasil!
1: Leo, muito obrigado. Obrigado, querida amiga Rosângela. Rosângela, lá do Espírito, é do Acre, né? Muito obrigado, Rosângela. Em Rio Branco, no Acre, ouvindo Eu de Cá, Você de Lá, cantou bonito, falando as paredes do Chitãozinho e Chororó. Muito obrigado, Rosângela. Ela manda um feliz aniversário, mandou até um bolo pra Fatinha aqui. Obrigado, Rosângela, de Rio Branco, no Acre, né? Tem o doutor Isaac de Souza Almada, falou assim, meu amigo advogado lá de Buritino, Tocantins.
2: Alô, Maurício Rabelo, boa noite.
1: Tranquilo?
2: Professor Isaac aqui de Buriti do Tocantins, na escuta do programa.
1: Tudo bom, professor?
2: Queria mandar um abraço todo especial, doutor Maurício, sim, aos ouvintes do Eu de Cá, Você de Lá, que estão aí escutando as histórias e as alegrias que este programa proporciona. Queria falar também, doutor Maurício, que o Tocantins está vivendo um momento especial nesses dias. Eu tenho acompanhado pelo noticiário. Em Natividade está tendo uma grande festa religiosa católica lá. Muito bonito as reportagens que eu tenho ouvido, viu, Maurício?
1: Bonito,
2: por fim,
1: né,
2: doutor Maurício Rabelo, manda um abraço todo especial a todos os ouvintes do Eu de Cá, Você de Lá, que assim como eu, amam e apreciam e são felizes ouvindo esse programa. Eu de Cá, Você de Lá, o melhor programa de rádio que há. Boa noite, doutor Maurício.
1: Valeu! Muito obrigado, meu querido amigo doutor Isaac de Souza Almada, lá de Buriti, no Tocantins. Eu não sei se você teve a oportunidade de ver, doutor Isaac, aquele dia que você mandou a mensagem para nós aqui, no dia do advogado, fazendo uma homenagem para todos os advogados do nosso país, né? Eu li a mensagem que você me mandou e quem captou a mensagem dentro de um caminhãozão aí pelas estradas do Nordeste foi o Ciro Corrêa Brito. Ele gravou, né? Mandou para mim e eu coloquei lá nas nossas redes sociais. Depois você verifica lá, falando na sua mensagem, você, viu? Para você conferir lá no Maurício Rabelo Oficial, tá bom? Foi captado o som dentro da cabine de um caminhão, muito bonito, no rádio do caminhão. É a mensagem que você mandou, homenageando aos advogados do Brasil. Obrigado, doutor Isaac. Um abraço. Tem mais aqui. Cadê o Donizete de Barreto, São Paulo? Alô, Donizete! Barreto, São Paulo, Brasil. Vamos ver se ele mandou aqui. Vê se ele mandou o Jacinto, tá junto com ele hoje. Ô, Jacinto!
3: Ô, Maurício Rabelo.
1: Oi.
3: Aqui é o Jacinto que tá falando, né? É como diz o pai. Quando a coroa é boa, o peão não ronca, né?
1: Né,
3: comigo,
1: rapaz?
3: É assim, sabe? Eu risco, cisco, belisco e prego fogo mesmo.
1: Você é um pegador de fogo, né, rapaz? Gostei, dona...
3: Sabe? Eu risco, cisco, belisco e prego fogo mesmo.
1: Mas esse negócio de ciscar aí, rapaz... Deixa eu ver aqui, ver se é a mesma coisa.
3: Ô, seu Maurício, esses dias eu tava andando na rua, né? Aí chegou uma dessas morenonas sarada mesmo.
1: Sim.
3: Aí ela falou, Jacinto, você não quer dormir comigo hoje? Eu falei, olha, dona, que falta de sorte, né? Justo hoje que eu tô sem sono.
1: Olha, você diz que risca, belisca e prega fogo, rapaz. E aí, você...
3: E é assim, sabe? Eu risco, cisco, belisco e prego fogo mesmo.
1: Homem, bom demais, obrigado. Rapaz, tu é bom nesse Jacinto aí, viu? Se você for bom para outras coisas, igual você é pro Jacinto aí, tá de parabéns. Obrigado, obrigado, meu querido amigo Donizete de Barretos, São Paulo, Brasil. Muito obrigado, muito obrigado. Lá do estado do Paraná. Boa noite. Boa noite, Maurício. Aqui é o ouvinte Edmarães Silvestre, de São Jerônimo da Serra, no estado do Paraná, passando apenas para confirmar a audiência. Segue um fraterno abraço para todos da gloriosa Rádio Nacional de Brasília e Amazônia. Estou ouvindo aqui, estou enviando um vídeo curto aqui da nossa cidade. Mande para nós aqui. Quero conhecer a sua São Jerônimo da Serra, no Paraná. Paraná. Obrigado, Edmaran Silvestre. Um grande abraço, viu? Tem mais outra aqui do Paraná. É de Cascavel. Boa noite. Boa noite, Maurício. Alusão para todos de Cascavel, no Paraná. Dona Dila, Laelson, na escuta sempre do Eudica. Você de lá, obrigado, Dona Dila. Obrigado, Laelson, em Cascavel, no Paraná. Brasil, muito obrigado, muito obrigado. Fala, Maria do Rosário.
4: O Manuel de Jesus Rocha, de Plácido de Castro, no Acre, também está na escuta, Maurício.
1: Obrigado, Manuel de Jesus, Manuel em Plácido Jesus... de Castro, no Acre.
4: Deseja fazer amizade com as ouvintes, gente. Do eu de cá, você de lá. Anote o telefone do Manuel de Jesus, 68, que é o DDD lá do Acre, né? 999-22-1189. Deixa eu ir mais devagar, porque o ouvinte disse que eu falo muito rápido. Vamos lá, gente. É o 68, que é o DDD lá do Acre, 999-22-1189. Repetindo, 68, 999-22-1189. Maurício, quero agradecer o Ciro, né? Que eu recebi o presente naquele Ciro. Ah, agradecer.
1: Já agradeci, claro.
4: Aquela amarelinha.
1: A bananinha,
4: gostosa,
1: né? A pinga de banana.
4: Eu provei a do Celso, uma delícia.
1: É, muito boa, né?
4: E a rapadura. Nossa, que rapadura deliciosa, hein? Com coco. Feita com coco, castanha.
1: Uma delícia, né?
4: Beleza, nossa, maravilha,
1: todo
4: viu?
1: Todo dia eu me dou bem.
4: Muito obrigado, viu, Ciro?
1: Obrigado,
4: gostei demais,
1: Ciro,
4: viu?
1: Correia Brito. Muito obrigado, muito obrigado. Tem aqui o Aurélio de Lagoa da Roça, na Paraíba. Alô, Aurélio, Lagoa da Roça, na Paraíba. Muito obrigado, muito obrigado. O meu amigo Carlos está dizendo que o som da Rádio Nacional está chegando muito bem lá no aplicativo. Chegando muito bem. É o Carlos de Quijingue, Bahia. Ele ainda falou um negócio. Fala, Carlos.
0: Oi. Sexta-feira linda, meu amigo, para você, para sua família e para todos os ouvintes da Rádio Nacional da Amazônia. Que Deus abençoe. Tchau, Brasil.
1: Tchau, Brasil.
5: Muito obrigado, obrigado, querida amiga.
6: Aí, Maurício Rabelo, Carlos de Quijingue na Bahia, oferendo o rádio. Tá chegando bom o som do aplicativo. Tô ouvindo aqui no aplicativo Rádio Net, o som da Rádio Nacional de Brasil. Tá chegando bem aqui no aplicativo. Tá bem.
1: Beleza. Carlos de Quijingue, Bahia, muito obrigado, muito obrigado. Fala, Maria do Rosário.
4: Tem ouvinte aqui que está dando a nota de falecimento. Sou Wagner Soares Maranhão, ouvinte aqui da Rádio Nacional da Amazônia, em Goiânia, Goiás. Ao receber a notícia do falecimento do senhor João Alves dos Santos, conhecido como João Guarda, ocorrido na tarde dessa sexta-feira, 14/8, às 14 horas. Ele tem 84 anos. Em Carolina, no estado do Maranhão. Peço alguém que esteja ouvindo a Rádio Nacional que transmita o recado à esposa do senhor João Guarda, a dona Tereza e família na zona urbana de Carolina, no Maranhão. Meu mais profundo pesar neste momento mais difícil da vida. Ao mesmo tempo, peço ao Criador que console a família enlutada. Em luto.
1: Quem falou?
4: Wagner Maranhão.
1: Wagner Soares Maranhão. Falando de Goiânia, falando do falecimento do João Alves dos Santos, João Guarda.
4: Guarda,
1: né?
4: Gente. Lá quem, em Carolina, Maranhão. Quem ouvir esse recado e conhecer a esposa, favor retransmiti-lo, né? De repente já até avisaram, né? Mas estamos repetindo aqui.
1: Tá certo.
4: Qualquer coisa é só entrar em contato com a Rádio Nacional.
1: Tá bom. Agora, 20 horas e 30, Romualdo. Alô, Romualdo.
7: Boa noite, meu amigo Maurício Rabelo. Boa noite, bem, graças a Maurício. Mandou um anão pra mim quando o Rádio Coração da Pátria, viu?
1: Coração
7: aqui na minha
1: da Pátria.
7: Da minha mãe aqui em Canal Bahia, ouvindo seu programa.
1: Eu
7: vou trazer para todos.
1: Falou, Cabocão.
7: Dizer assim pra não esquecer ninguém, viu?
1: Tranquilo e calmo.
7: Cheguei do trabalho agora, descansando. Então, o programa maravilhoso.
1: Obrigado.
7: Eu todo dia. E mandar pro grupão do amanhecer, dizer assim pra não esquecer ninguém, vai ser pra patinha pro céu.

0: viu? E vai para meu filho
1: Obrigado.
0: Arthur lá em Lusiana, Lago Azul, Goiás.
1: Opa.
0: E vai também para Fatinha também, que tá aí também no seu programa, viu? Uma boa noite.
1: Obrigado,
0: Manual de
1: viu,
0: volta,
1: pelo
0: Maurício.
1: carinho. Falou, Romualdo, muito obrigado. Deixa eu mandar só um alô aqui para o Aurélio de Lagoa da Roça. Lá na Paraíba, ele pediu Rick Renner, Escolta de Vagalume, muito obrigado. Aurélio Lagoa da Roça, na Paraíba. E o meu amigo Romualdo, eu te agradeço demais, viu? Romualdo, aí na Bahia, participando do Eu de Cá, Você de Lá, muito obrigado.
2: Boa noite, Maurício Rabelo e toda a equipe da Rádio Nacional. Estamos na escuta do programa Eu de Cá, Você de Lá. Envie um abraço para a prima Helena, que é conhecida por Loira, e o primo Cassim. Parabéns pelo programa. Por favor, nos envie o áudio. Ângelo Dovigo, Loira e Cassim, São Carlos, São Paulo. Manda o áudio.
1: Beleza. Opa, quieta aí, seu Maurício Rabelo. Pera aí, tenha calma.
2: Tenha
1: Como é que é
2: calma
1: o
2: nesta
1: Cassim, o
2: hora.
1: nome dele?
2: São Ângelo Dovigo.
1: Alô, nosso querido amigo Ângelo Dovigo. Loira e Cassim, São Carlos, São Paulo, ouvindo Eu de Cá, Você de Lá, muito obrigado. A prima Helena, que é a loira, o primo é o Cassim, muito obrigado. Ângelo do Vigo, São Carlos, São Paulo. Dia que você conhecer o Divino José da Silva, que é professor na, acho que é na Unesp, não é na USP, é na Unesp, é na universidade aí, ele é sociólogo, Divino José da Silva. Estudamos juntos muito tempo, né? E a gente estudou junto mesmo e somos grandes amigos. Ele deu um abraço dele por mim, falou que ele para mandar um dinheirinho aqui pro o amigo, o primo dele. Mas não somos primo, não, mas vamos fazer de conta que é mais pobre, tá bom? Obrigado, amigão Ângelo do Vigo. O nome dele é Divino José da Silva. Não faz assim, né? A música é essa aqui. Olhos Negros, Maurício Rabelo e Dani Miller. Quem é que pediu essa moda aí? Foi a minha amiga
2: Qual?
1: Cela do Paranoá? Foi
2: Não, Olhos
1: Olhos
2: Negros
1: Negros.
2: foi o coordenador
1: Ah,
2: Antônio Nunes.
1: Antônio Nunes e a dona Cleone. Solta o som, Celso Ribeiro. Opa! 22h34 agora.

0: o Anderson Vareta, 22:45, no Eu de Cá, você de lá. Deixa eu dar uma olhada aqui, o Anastácio falou assim: alô Anastácio, tudo bom? Tranquilo? Ele falou assim: alô meu nobre locutor Maurício Rabelo, tudo bom? Obrigado pelo nobre, tá dizendo boa noite pra você, pra toda a sua comitiva, é a comitiva Esperança aqui, viu meu amigo Anastácio? Tá dizendo, e apesar de restritos a uma sala, percorre todo o território nacional, levando esperança, alegria e conhecimento com muita simplicidade. Que coisa boa, Anastácio, que elogio ao nosso trabalho, muito obrigado. Se possível, gostaria de ouvir e oferecer a todos que estão na escuta e que apreciam a boa música, a música Comitiva Esperança. Pelo menos um pedacinho, Celção, do Almir Sater. Quem mandou foi o Anastácio Porto de Uberlândia, Minas Gerais. Mas eu faço questão de repetir o que ele escreveu. Olha, boa noite, nobre locutor Maurício Rabelo e toda a sua comitiva, que apesar de restritos a uma sala, percorre todo o território nacional e parte do mundo, levando esperança, alegria e conhecimento com simplicidade. O que a gente procura aqui é ser o mais simples possível, porque a gente é a si mesmo e também para estar mais próximo das pessoas, né, que gostam da nossa alegria, da nossa comunicação, né, Fatinha?
1: É isso mesmo, um abração. Anastácio Porto, tá falando de onde?
0: Uberlândia, Minas Gerais.
1: Um abraço, Anastácio, tudo de bom para você.
0: Olha um pedacinho da música aí, já tá no finalzinho. Comitiva Esperança, Almir Sater.

0: tá de passando. No finalzinho tem o Elkis, lá de Almas do Tocantins. Ele, Maurício, manda um abraço aqui pra mim. Eu sou o Elkis de Almas do Tocantins, Elkis Barbosa, e ele canta também. Vem escutar um pedacinho da música.
1: Essa é pra você, Elkis, meu
0: Elkis
1: amigo
0: Barbosa de Almas do Tocantins.
1: No programa Eu de Cá, Você de Lá.
0: Segura, Elkis. Vai escutando.

0: Luiz Elkins Barbosa. Pena que já tá no finalzinho do programa. Fala, Maria do Rosário.
1: Esse dá tempo de ouvir aqui o Ozias Rocha, um pedacinho.
0: Aham, segura, Ozias. Ozias Rocha. Oi, Ozias, cadê você?
1: Abaixinho,
0: por quê? Abaixo demais, né? Enquanto isso, eu agradeço ao Anastácio, lá de Uberlândia. Obrigado, Anastácio. Anastácio
2: Maurício
0: de Uberlândia.
2: Apelo, aqui é Ozias, Telêmaco Borba, Paraná. É a terceira vez que eu estou participando do seu programa. Maurício,
0: obrigado.
2: Eu estava analisando aqui.
0: Ah.
2: O seu programa, eu de cá e você de lá. Eu, pra mim, eu acho que quando a gente tá sintonizado, não tem esse negócio eu de cá e você de lá. É todo mundo junto. É assim que eu gosto. Eu gosto de ouvir você aí falando, locutor nota 10.
0: Obrigado.
2: Pra não dizer mil, mas podemos dizer mil também, não tem problema. E você faz o coração do povo girar nesse Brasil afora aí.
0: Opa.
2: Tanto os caminhoneiros como todos que ouvem o seu programa. Parabéns.
0: Obrigado,
2: Deus abençoe
0: Ozias.
2: Você.
0: Amém.
2: Você me faz lembrar
0: Ozias
2: o antigo Zé Bete.
0: Ozias de Telemaco. Obrigado, Ozias. Olha, manda mensagem mais cedo para nós que infelizmente vai entrar o programa internacional. Obrigado a todos. Obrigado, Fátima. Obrigado,
1: obrigado,
0: Celso.
1: Obrigado, obrigado a
0: bom
1: todos, gente.
0: Semana.
1: Até segunda, se Deus quiser. Bom fim de semana a todos.
0: Benção, minha mãe, dona Gasparinha. Benção, mãe. Durma com Deus. Marlene, um beijinho. Meu pai que está no céu. A sua bênção. Tchau, Brasil.
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E abrindo nossa edição de hoje, você ouviu o Filó Machado, tema pro Macumbinha, uma homenagem ao grande amigo e violonista paulistano Macumbinha, nome artístico de Benedito Inácio Garcia. É um tema que carrega uma carga emocional profunda ao transformar a dor da perda em um samba pulsante, celebrando aí a vida do amigo que faleceu de forma trágica num acidente doméstico em 1977, devido a um vazamento de gás. Essa versão do álbum Jazz de Senzala de 2004 traz uma formação minimalista. Além do Filó Machado na voz e na guitarra, a faixa também conta com Arismar do Espírito Santo no violão de sete cordas e o Vinícius Dorim no sax tenor. E assim começa mais uma edição do Beco da Bossa aqui na Rádio Nacional. Olá, eu sou o Gildo Souza e toda sexta-feira às 11 da noite temos esse momento de audição dedicado ao samba jazz, à bossa nova e outras evoluções da mesma espécie. Com curadoria musical, roteiro e edição deste que vos fala, o tratamento de áudio e suporte técnico de Tiago Henriques, o Beco da Bossa é uma produção da equipe da Rádio Enf, emissora da Universidade Estadual do Norte Fluminense Darcy Ribeiro, parceira da Rede Nacional de Comunicação Pública. E na edição de hoje você vai ouvir uma sequência com Lenny Dale, o violonista Bola 7 com um clássico de Carlos Lira e também o duo carioca Neves e Silva, com participação do rapper Joca. Então vamos de música, você ouve agora Arthur Verocai, Amor na Contramão, composição do maestro e arranjador, lançado no álbum Encore, de 2007. Beco da Bossa, edição de hoje, Jazz de Senzala.

Você ouviu Ayrton Moreira e Flora Purim, Partido Alto, releitura do clássico instrumental do Azimuth, com letra da Flora Purim, lançada no álbum colaborativo The Colors of Life, em 1989. Antes, Arthur Verocai, Amor na Contramão. E você ouve agora Vinícius de Moraes e Quarteto em Si, Tristeza e Solidão. Na sequência, Bola 7, Influência do Jazz.

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Fechando a sequência, você ouviu Neves e Silva, com participação do rapper Joca, Viagem de Trem, faixa do álbum Ladeiras de Santa Teresa, do duo Antônio Neves e Tiaguinho Silva. Antes, Leni Andrade, Adeus América, e o violonista Bola 7, Influência do Jazz. 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

Você ouviu Lenny Dale, uma sequência com Lover, Bim Bom, Dance Bossa Nova, Lose Walk e Não Põe a Mão. Com essa última sequência, o Beco da Bossa de hoje fica por aqui. Eu agradeço pela sua companhia em mais um momento de audição. Continue na sintonia da Rádio Nacional e não deixe de seguir no Instagram o @RadioNacionalBR e também o @BecoDaBossa. Com a curadoria musical, roteiro e edição deste que vos fala, o tratamento de áudio e suporte técnico de Tiago Henriques, o Beco da Bossa é uma produção da equipe da Rádio Enf, emissora da Universidade Estadual do Norte Fluminense Darcy Ribeiro, parceira da Rede Nacional de Comunicação Pública. E para fechar com nossa faixa tema da edição de hoje, você ouve agora Filó Machado, Jazz de Senzala, faixa título do álbum de 2004, lançado pelo cantor, compositor e multiinstrumentista brasileiro, unindo o balanço do samba com a improvisação do jazz. O título do álbum propõe o paralelo histórico e cultural do jazz, do blues, nas plantações de escravizados nos Estados Unidos, com o samba e outros ritmos brasileiros que nasceram das senzalas no Brasil. O álbum mistura composições de Filó e releituras de clássicos da música brasileira. Aqui é Gil de Souza e eu te espero na próxima sexta-feira, às 11 da noite, com mais uma edição do Beco da Bossa. 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
1: 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Vamos ouvir agora o Chico Buarque, Vai Trabalhar Vagabundo, composição do próprio Chico.

Nós ouvimos Alceu Valença, La Belle de Jour, composição do próprio Alceu. Antes, Walter Franco, dele e Cid Franco, Vela Aberta. 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Tim Maia, Que Beleza.

Rita Benedito, Mambo da Dor, música de Zé Cavaleiro. Antes tivemos Tim Maia, Que Beleza. 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E agora você ouve Baiana System, Invisível.

0: Paralamas do sucesso do Herbert Viana, Tendo a Lua. Ana Rato, dela, Penumbra. Tivemos também Baiana System, Invisível, música de Russo Passapusso.
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0: Flávio Venturini, Amor de Índio.

Ouvimos Guilherme Arantes, Lance Legal, composição dele. 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Zé Ramalho aqui na Rádio Nacional, Avorai.

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0: Nina Becker, Renato Martins é o compositor da música Volte Sempre. Antes, Ângela Rorô cantou Amor, Meu Grande Amor, dela e Ana Terra.
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0: Belchior, A Palo Seco.

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1: Vamos seguindo por aqui em mais esta hora aqui na Rádio Nacional. Música brasileira em primeiro lugar, Paula Lima, 4.

0: Acabamos de ouvir Skank Negra ali, Ainda Gosto Dela, do Samuel Rosa e Nando Reis. Antes, Marco Ribas, dele Aurora da Revolução. Paula Lima, de Eugênio Dali, 4.
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0: E agora tem Fagner com a música Espumas ao Vento.

Nós ouvimos Tribalistas, composição deles, Já Sei Namorar. Maria Gadu, do Caetano, Oração ao Tempo. Fagner, de Acioli Neto, Espumas ao Vento. 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Elis Regina, Madalena.

0: Nós ouvimos Cássia Eller, ECT, música de Carlinhos Brown, Nando Reis e Marisa Monte. Wilson Simonal cantou Vesti Azul, de Nonato Buzar. E Elis Regina, de Ivan Lins e Ronaldo Monteiro, Madalena.
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0: Jorge Benjor, salve simpatia.

0: Ouvimos Marcos Valle, dele e Paulo Sérgio Valle, Água de Coco.
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0: Aqui na Rádio Nacional, Rosa Passos Azul.

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1: 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E agora a gente vai ouvir Gilberto Gil, Maracatu Atômico.

Os novos baianos cantando de Ari Barroso, Isto Aqui O Que É. Tivemos também Maria Bethânia, Santo Amaro, música de Roque Augusto e Délcio Carvalho. Gilberto Gil, de Jorge Maltner e Nelson Jacobina, Maracatu Atômico. 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Tulipa Ruiz, do Amor.

Zélia Duncan nos Lençóis desse reggae, composição dela com Christian Oyens, e tivemos também Ivete Sangalo e Criolo do Tim Maia, Réu Confesso. Tulipa Ruiz, dela do amor. 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E agora você ouve Seu Jorge, Dia de Comemorar.

0: Martinália, Alegre Menina, música de Dorival Caymmi e Jorge Amado. Maria Rita, Aprendendo a Jogar, música do Guilherme Arantes. Seu Jorge, dele, Pretinho da Serrinha e Roger, a música Dia de Comemorar.
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0: Loborges, Chega pra Ficar.

0: Nós ouvimos Geraldo Azevedo, Dona da Minha Cabeça, dele e do Fausto Nilo. Antes, Ed Mota, Solução, composição de Bombom e Ed Mota.
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0: Vamos ouvir agora Djavan, e ele canta Samurai.

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1: Você ouve agora Beto Guedes, Feira Moderna.

Chico Buarque, Feijoada Completa. Antes tivemos Céu, dela e Beto Vilares, Cordão da Insônia. Beto Guedes, Feira Moderna, de Beto Guedes, Fernando Brant e Ronaldo Bastos. 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Você ouve aqui na Rádio Nacional, Celso Fonseca, Queda.

0: Essa foi a Baby do Brasil, Menino do Rio, música de Caetano Veloso. Tivemos também Fernanda Takai, de Zequete, Hortêncio Rocha, Diz Que Fui Por Aí. Celso Fonseca, Queda.
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0: E agora tem Afonsinho, Aquela Bossa Xé.

Ouvimos Marisa Monte, Panis et Sissens, de Caetano e Gil. Tivemos também Arlindo Cruz, dele Maurição e Fred Camacho, O Que É o Amor. Afonsinho, dele Ronaldo Bastos, Aquela Bossa Axé. Moraes Moreira, Meninas do Brasil.

0: Ouvimos Zé Cavaleiro, Minha Casa, de Zé Cavaleiro. Antes tivemos Moraes Moreira, do Fausto Nilo e Moraes Moreira, Meninas do Brasil. 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Você ouve agora Marisa Mochanski, dela Não Percebeu Ainda.
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0: Ouvimos Zizi Posse com participação do Vitor Ramil, 1 e 2.
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0: Simone, Certas Noites, de Adriana Calcanhoto e Dé Palmeira.

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1: E agora você ouve Raul Seixas, Metamorfose Ambulante.

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0: Tiago York, Saudade Boa, música de Duda Rodrigues e Tiago York. Caetano Veloso, Dele Qualquer Coisa. Raul Seixas, Metamorfose Ambulante.
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0: E agora você ouve Adriana Calcanhoto, Maresia.

Gal Costa, Tigresa, música do Caetano Veloso. Vanessa da Mata, dela, Só Você e Eu. Ouvimos também Adriana Calcanhoto, Maresia, música de Paulo Machado e Antônio Cícero. Todo sujo de batom, aqui na Rádio Nacional, Belchior.

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0: Embala aí.
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0: Milton Nascimento aqui na Rádio Nacional. Certas canções dele e Tunai.

0: Essa foi a Leila Pinheiro cantando Pela Ciclovia, de Marcos Valle e Jorge Vercillo. Antes, Rodrigo Alarcón, dele e Niela Moura, a da Castanha.
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0: Os Gonzagas e Chico César aqui na Rádio Nacional, no Passo Que a Vida Me Leva. Música de Carlos Henrique, José e Yuri Gonzaga.

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2: Bom dia, meu Brasil! Estamos começando mais um Brasil Rural. Hoje, sábado, dia 15 de agosto. Estamos juntos. Segunda-feira, eu tô doido para conversar com todo mundo. Aí, eu sou Luciano Barroso, a produção da Bruna Alves e Cléo Borges. No estúdio, nós temos grandes Elins, Antônio Carlos. O Claudinho também tá aqui, viu? Programação musical, Jaider Ribeiro do Amorim, do grande Antônio Miranda. A colaboração da Delgrácia Pinto. Os amigos no CIA, no Rodeador, trabalhando firme. Vamos começar assim, ó. Saudade de minha terra. Belmonte, Amaraí e Vieira e Vieirinha.

Sábado Bom começa com a boa música e você está comigo no Brasil Rural. Trio Parada Dura. E depois Chitãozinho e Chororó, Fogão de Lenha.

Ô, Brasilzão bonito, Eduardo Costa trazendo a carta. Osmani Manito, duas coisas no Brasil Rural pra você. É a Nacional chegando em todo o planeta.

0: Você está ligado no Brasil Rural. Bom dia aos amigos na Guiana Francesa e Bélgica, bonjour, Estados Unidos, Canadá, Inglaterra, Guiana Inglesa, good morning, na Alemanha, moi, no Japão, konnichiwa, Leonardo, 126, cuidado com a Polícia Federal, a Rodoviária Federal, depois tem Zezé de Camargo e Luciano.
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Nós estamos juntos no Brasil Rural, trazendo o som de Barreirito, Andorinha Mensageira. Ah, teve gente que pediu essa música aqui, eu tô atendendo. Chico Rei, Paraná, depois o que mata é a solidão.

Seja bem-vindo a essa festa gostosa. Estamos juntos no seu sábado. Bruno e Marrone, ó, segundo eu atendo todo mundo. Fruta especial, João Mineiro e Marciano, as paredes azuis.

É a Rádio Nacional com você e o Brasil Rural. Ó, Roberta Miranda, vá com Deus. Depois tem Fátima Leão.

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1: Bom dia para você ouvindo a Cidade FM de Bom Jardim, a FM Placar de Ortigueira, no Paraná, Serra Dourada, de Novo Brasil. Valéria Barros, depois tem João Rennes e Reni. Vai lá, ausência.

Vem comigo, vem Brasil, nessa alegria contagiante do sábado. Vamos fazer a festa segunda. Segunda eu quero falar com você, tá? Mato Grosso e Matias, igual para igual, de Paulo e Paulino. Sonhei com você.

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Este é o Brasil Rural. Irmãs Galvão, Amor em Segredo, As Mineirinhas, Avião das Nove.

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3: E aí, Brasil? Cada vez mais ligado aqui na Rádio Antares, Teresina, Piauí, a Mix de Castanhal, no Pará, a Novo Tempo de Uruçuí, no Piauí, a Rádio Web Beira Rio, Queimada Nova, Oliveira dos Brejinhos. Aqui tem o sucesso, tem Divino e Donizete, Sérgio Reis.
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um bom sábado para você, que ele seja lindo, maravilhoso. O Brasil Rural tem ela, recordando Marília Mendonça, e tem Henrique Juliano.

Brasil Rural, bom final de semana. Ó, vou trazer para você uma música chamada Amor Covarde. Sabe quem canta? Jorge Mateus.

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0: Faz barulho, ícone!
1: Thiago Brava é o nome dele.
0: O Itatiaia venceu, cara!
1: Feliz do Simples.
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1: Olá, ouvintes das rádios Nacional e MEC. Eu sou Renata Lima e este é o Bate-papo com a Ouvidoria, o espaço de escuta cidadã da Empresa Brasil de Comunicação.
2: Eu sou Edson França. Educação financeira costuma ser associada ao orçamento doméstico, mas diante do crescimento das apostas esportivas, esse tema ganhou novos significados e novos desafios.
3: Eu sou Gal Bastos. Apostar parece, para muitos, apenas uma forma de entretenimento. Mas quando o dinheiro promete emoção, escolhas financeiras, comportamento e saúde mental passam a fazer parte da mesma conversa.
1: Essa reflexão apareceu em diferentes conteúdos produzidos pelos veículos da Empresa Brasil de Comunicação e também nas manifestações encaminhadas à ouvidoria. É sobre esses diferentes olhares que vamos conversar hoje.
3: Quando o jogo entra em cena, o desafio deixa de ser apenas controlar gastos. Ele também passa por compreender riscos e reconhecer limites.
2: A dimensão desse problema foi retratada pelo Caminhos da reportagem da TV Brasil. Pessoas que enfrentaram a dependência em apostas relataram como uma prática que começou como entretenimento acabou afetando a vida financeira, a saúde emocional e as relações familiares. Vamos ouvir um trecho do programa.
4: Comecei a jogar por diversão, né? Eu fiquei um período de um ano viciado mesmo, não tinha um dia que eu não jogasse. E as perdas foram se acumulando a chegar a um patamar de quase 2 milhões.
2: As apostas não dizem respeito apenas ao dinheiro. Elas também provocam debates sobre esporte, publicidade, saúde mental e cidadania.
1: Foi pelo futebol que esse debate chegou à ouvidoria. Durante transmissões do Campeonato Brasileiro Feminino, cidadãos relataram preocupação com anúncios de apostas que acreditavam fazer parte da transmissão da TV Brasil.
3: Enquanto assistia ao jogo, apareceram anúncios de apostas e pedidos de Pix, cobrindo parte da tela. Achei que aquilo fazia parte da transmissão da TV Brasil.
2: Após a apuração, a Superintendência de Comunicação Digital e Mídias Sociais esclareceu que esses anúncios não faziam parte da transmissão oficial. A TV Brasil não promove sorteios ou premiações em suas coberturas esportivas, nem solicita transferências via Pix ao público.
1: As imagens eram de retransmissões irregulares na internet que utilizavam indevidamente o sinal da emissora para divulgar anúncios de apostas e aplicar golpes.
3: A Empresa Brasil de Comunicação agiu prontamente junto ao YouTube para remover o conteúdo irregular e segue atenta para identificar e enfrentar situações semelhantes.
2: A superintendência destacou ainda que o envio das evidências pelos cidadãos tem contribuído para a identificação dessas retransmissões.
3: No Tarde Nacional, o psicólogo Cristiano Costa explicou quando uma prática de entretenimento passa a representar um comportamento de risco.
5: Nós estamos falando de uma matemática que trabalha contra o apostador e o favorece na eventualidade da sorte. Então, não aposte que você não pode perder.
2: A Agência Brasil também tratou desse tema ao abordar as novas regras para a publicidade das apostas esportivas. Vamos ouvir o professor Ahmed El Khatib, da Universidade Federal de São Paulo.
6: A questão já não é mais proibir as apostas, mas sim construir um ambiente regulado e responsável, reduzindo os danos associados ao comportamento compulsivo, como já acontece em relação à venda de álcool e cigarro.
3: As novas regras procuram tornar a publicidade mais transparente e ampliar a proteção dos consumidores.
1: Entre as medidas estão a proibição de apresentar apostas como forma de investimento ou ganho fácil de dinheiro, de criar senso de urgência para estimular apostas e de utilizar comentaristas, especialistas ou influenciadores para induzir o público a apostar.
2: E quando a escuta se transforma em reflexão, a participação do cidadão contribui para qualificar a comunicação pública. Até o próximo Bate-Papo com a Ouvidoria.
3: Participaram desta edição
2: Gal Bastos, Renata Lima e o Edson França na apresentação,
1: Roberta Dante na revisão,
2: Jaime Batista na operação de áudio
1: e Messias Melo na sonoplastia.
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8: Alô, meu Brasil, bom dia, Rádio Liberal de Morada Nova, Três Rios FM de Uruçuí, no Piauí, obrigado à turma da Novo Tempo de Uruçuí. Um grande abraço para todos os amigos ouvindo o som da Nacional. E aqui tem Paula Fernandes, Gino e Geno.

Este é o nosso Brasil Rural. Vamos lá, gente. Ana Castela, Jean Giovanni, convite de casamento, que também é conhecida como o grande amor da minha vida. E Zé Henrique Gabriel, oi, paixão.

E acabou, acabou, acabou. Vamos fazer o seguinte, segunda-feira, quero todo mundo comigo, se possível, claro, numa boa, para que a gente possa conversar, tá bom? Bom sábado, bom final de semana. Tchau, Zé. Ô, Zé, traz mais uma aí, uma. Completa aí, vai, Zé. Manda mais uma boa aí para nós. Tchau, gente. Até segunda.

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0: doutor. Meu corpo está reagindo ao tratamento. Me sinto um pouco melhor, mas ainda cansada e com uma respiração estranha.
1: Embora a consciência seja um tratamento milenar, para nós ainda é experimental.
0: E?
1: Fato é que estamos acompanhando esses pequenos seres vivos. E eles estão se reorganizando, aos poucos.
0: Até que enfim.
1: Nós sabemos a sua força, Terra. E aliada a ela, temos uma junta de especialistas buscando soluções.
0: Eita, que agora vai.
2: Tomara, Terra, tomara mesmo. Nós aqui, né, noveleiros de plantão, estamos todos na torcida. E claro, estamos ansiosos para que esse tratamento seja de fato uma terapia-alvo.
1: Terapia-alvo? Não está misturando muitas informações?
2: Sim, eu estou misturando, Dr. Cruz, porque eu tô ligada que a saída para a Terra é realmente a união dos saberes. Ocidentais, orientais, indígenas, ancestrais, milenares. Eu até imagino que para o Dr. Cruz, este seja um grande desafio, né? Adotar essa postura. Mas, por outro lado, é milenar e, ao mesmo tempo, é muito vanguardista.
0: Tudo junto e misturado.
2: Se, por um lado, a consciência tem a responsa de dar um jeito nesse caos todo provocado por bilhões de seres humanos, por outro, vimos que só com ações muito firmes e urgentes teremos respostas. E o caminho é longo, tá? Passa por mudar a mentalidade, a gente já falou, mas também por ações como reduzir os gases de efeito estufa, a poluição e, ao invés de degradar, né, preservar os biomas.
1: Tá mais pra maratona, não?
2: Tá mais pra uma maratona mesmo, viu? E ela passa por muitos caminhos, mas um deles, sem dúvida, é a floresta de pé. Eu sou Adriellen Alves, sou jornalista de ciência e este é o penúltimo episódio da primeira temporada do podcast SOS Terra Chamando, uma parceria da Empresa Brasil de Comunicação e da Casa de Oswaldo Cruz. Eu acabei de falar que estamos no penúltimo episódio da série, estamos quase lá chegando ao fim. Mas parece mesmo, né, uma caminhada, uma maratona.
0: Opa, opa, e eu? Minha situação ainda não tá resolvida.
2: Terra, claro, presente até o fim, como não. Mas caminhando para esse nosso desfecho, ele tem apontado para uma tomada de consciência seguido de ações em prol do planeta, que hoje a gente sabe que está em crise. É também o chamado antropoceno, porque está em crise em função das ações danosas da humanidade. O antropoceno a gente explicou no início da série. Se você ainda não ouviu, vale a pena voltar lá, eu te garanto.
0: E eu viajo, viu? Eu grito logo, tô esgotada, tô sem oxigênio, tô irritada.
2: Com toda a razão, Terra, e com toda a licença poética aqui, a humanidade cutucou a Terra com vara curta. É a dinâmica de Gaia que a gente aprendeu aqui ao longo desta série. E agora, a Terra tá acordada, está desperta, está consciente. A humanidade, minha gente, que dê seus pulos, tá? Porque da consciência para a ação, o tempo é curtíssimo.
1: Muita, muita teoria. Como é esta prescrição?
2: Na prática, voltamos então às canetadas, lembra? Quem manda é quem tem o poder de caneta? E é urgente a necessidade de políticas públicas globais que incentivem a redução da emissão de gases de efeito estufa, como explica pra gente o cientista Paulo Artacho.
3: O painel intergovernamental de mudanças climáticas da ONU coloca de uma maneira muito enfática de que nós já temos todas as soluções possíveis para reduzir pela metade as emissões de gases de efeito estufa. Nós temos energia solar e eólica que tem um preço hoje muito abaixo da geração de energia fóssil. Nós temos todas as tecnologias no setor de transporte. para que a gente possa eletrificar a frota e deixar de queimar gasolina e petróleo no setor de transporte. Isso vai melhorar e muito, por exemplo, a poluição do ar nas nossas grandes cidades, trazendo melhoras para a saúde da população, né? Nós temos que acabar com o desmatamento da Amazônia e de todos os biomas brasileiros, incluindo o Cerrado e o Pantanal. Isso é um compromisso do governo brasileiro junto ao Acordo de Paris que a gente espera que seja efetivamente cumprido.
1: Ânimo! Coragem!
2: Na prática também, vimos que entidades brasileiras têm se esforçado para manter a floresta de pé.
0: Como tem que ser, né? Faça meu favor.
2: Eu vou trazer alguns dados recentes para vocês. Por exemplo, no período de um ano, de 2023 para 2024, foi registrada a devastação de 3.500 quilômetros quadrados na Amazônia. Isso quer dizer, gente, segurem aí os corações. Cerca de 1.000 campos de futebol por dia, segundo o IMAZON, Instituto do Homem e Meio Ambiente da Amazônia. Embora seja uma estatística muito assustadora, tem também um outro lado. Houve uma redução de 46% do desmatamento na comparação com o período anterior. Então, é sempre bom lembrar, por exemplo, que nos anos de 2021 e 2022, esse número que eu disse assustador, 3.500 quilômetros quadrados, chegou a ultrapassar os 10 mil quilômetros quadrados.
1: É, pode ser que o tratamento demore um pouco a fazer efeito.
2: Mais um dado aqui pra gente. O sistema de alerta de desmatamento do IMAZON aponta que 77% das perdas, ou seja, desse desmatamento, estão concentrados em 3 estados amazônicos. Olha lá. Acre, Pará e Amazonas.
0: Só não começa com um passo pra frente e 2 pra trás.
2: É, realmente é cansativo. É um morde e assopra, é um pra frente e vai pra trás. É uma verdadeira maratona. E a gente não pode desanimar, porque a floresta amazônica continua em risco.
4: Extra, extra! Floresta amazônica desaparece do mapa.
2: Que manchete é essa?
4: Extra, extra! Floresta amazônica dá lugar à savana.
2: Eu poderia até dizer que são apenas manchetes sensacionalistas. Eu diria isso se não existissem realmente alertas reais para o risco de extinção do bioma Amazônia. De acordo com um estudo liderado por brasileiros e publicado na revista Nature, a floresta amazônica pode virar uma savana. É isso que eu disse. A floresta afetada, claro, por diversos fatores, que estão entre eles o desmatamento, os incêndios e as mudanças climáticas, pode dar lugar a um bioma completamente diferente, com a vegetação rasteira e com menor biodiversidade. Já imaginou? A floresta amazônica em lugar de árvores seculares com vegetação rasteira? E este colapso, segundo esse estudo, estaria bem ali em 2050.
4: Extra, extra! Floresta amazônica com dias contados.
2: Bom, e a falta de ações urgentes pode colocar em risco, além da floresta e a biodiversidade da floresta, toda a diversidade de vida no planeta Terra. E junto, né? Vai junto tudo que envolve os povos da floresta, os indígenas, os ribeirinhos. A gente está falando aqui, gente, assunto muito sério de perdas ambientais e materiais, mas também de perdas históricas, culturais e patrimoniais. Quem vai falar para a gente sobre isso é a pesquisadora da Casa de Oswaldo Cruz, Carla Coelho.
5: E além dessas consequências físicas, né, que são diretamente observadas sobre os bens culturais, as mudanças climáticas podem afetar ainda as estruturas sociais que se relacionam com esses bens, levando a alterações nas formas de interação ou até a migração da população local, resultando em abandono dos bens, perda de laços culturais comunitários com esses territórios afetados. O desequilíbrio causado pelas alterações climáticas pode levar, por exemplo, à escassez de recursos naturais tradicionalmente utilizados em práticas culturais, impactando também o que denominamos de patrimônio imaterial.
2: Ou seja, é tudo que envolve a humanidade, né? Então, por que mesmo a importância da floresta em pé? Eu digo por minha conta e risco, já que ouvi e aprendi que a floresta em pé especialmente a floresta amazônica, ela é fundamental para manter o equilíbrio da Terra e, olha só, regular o clima do planeta. É ou não é tudo que a gente precisa? Mas senta que lá vem mais.
6: A floresta amazônica tem a maior biodiversidade do planeta, uma evolução de dezenas e dezenas e dezenas de milhões de anos. E os indígenas chegaram da Amazônia 12 a 14 mil anos atrás e eles sempre utilizaram o conhecimento para utilizar muito bem para tudo, para a saúde deles, para a alimentação, para tudo, para o transporte, os produtos da biodiversidade. Os indígenas, nesses 12, 14 mil anos, utilizam mais de 2.300 produtos da biodiversidade, por exemplo, 250 frutas alimentares, 1.450 plantas medicinais. Então, eles aprenderam a conviver muito bem com a floresta. Nós não, nós trouxemos uma outra ideia quando chegamos aqui, os europeus, os portugueses, os espanhóis chegaram aqui na Amazônia e chegaram. Nós não enxergamos o potencial que as florestas tinham. Então, a floresta amazônica tem a maior biodiversidade do planeta. E agora nós já demonstramos nos estudos que utilizar os produtos da biodiversidade com a floresta em pé, chamados sistemas agroflorestais, que os indígenas começaram a desenvolver isso 5 a 8 mil anos atrás, tem um potencial muito melhor, emprega um número muito maior de empregados comparado com pecuária, emprega 20 vezes mais empregados do que pecuária e também tem uma rentabilidade 3 a 7 vezes maior que a pecuária, portanto, melhora a vida das pessoas. E todos esses produtos da biodiversidade fazem muito bem para a saúde também.
2: Ouvimos agora o ambientalista Carlos Nobre, nosso guardião planetário. E daí vem a importância da demarcação das terras indígenas. Elas são as áreas mais preservadas do país, segundo o relatório do MAP Biomas, uma rede formada por ONGs, universidades, laboratórios e startups. Então, vamos dar a palavra agora a um guardião da floresta amazônica? É o ambientalista Manuel Cunha.
7: O meio ambiente, a gente tem essa compreensão claramente que os biomas eles estão super ligados e eles são desse jeito porque a natureza fez eles assim, interligados. Então, a gente, quando está pegando fogo lá no Cerrado, nós estamos extremamente preocupados, porque a fumaça que está saindo de lá vai gerar muito, vai engrossar a camada do efeito estufa. Nós estamos preocupados porque as famílias que estão sendo afetadas lá vão ser desequilibradas. Nós estamos preocupados porque os animais que estão sendo destruídos lá pelo fogo

0: tem interferência na nossa Amazônia, então está tudo interligado. A gente é que, às vezes, a governança brasileira é que, às vezes, se dá esse descaso de pensar que o bioma Cerrado não tem a ver com a Mata Atlântica, que a Mata Atlântica não tem a ver com o Cerrado, ou vice-versa, e nem com o Pantanal, e nem com a Floresta Amazônica. Está tudo interligado. E qualquer coisa interfere diretamente na vida das pessoas. Pessoas que dependem desse equilíbrio para poder sobreviver.
1: Está tudo conectado.
2: E já que hoje eu estou aqui usufruindo da licença poética, a Terra disse N vezes ao longo desse podcast, mas agora é a minha vez.
1: Está tudo conectado.
3: Boas notícias, Dona Terra. Está de alta da UTI. Mas não se anime muito, a senhora segue internada na enfermaria.
1: Doutor Cruz, que boa notícia. Sim, quero aproveitar para trocar uma ideia com esse especialista milenar aí.
3: Claro, Terra. A hora de trocarmos é agora. Está tudo interligado.
1: Até tudo, Doutor Cruz.
2: No episódio 13, é alta ou morte? Este é o SOS Terra Chamando, o podcast sobre a saúde do planeta. Uma coprodução da Empresa Brasil de Comunicação e da Casa de Oswaldo Cruz. Eu sou Adriellen Alves, responsável pela idealização, roteiro e apresentação. A pesquisa e a produção são de Anitta Lucchesi e Tereza Santos. A edição de conteúdo é da Juliane Gouveia. A revisão é da Ana Elisa Santana. Fazem parte da Comissão Tecnocientífica Carlos Machado de Freitas, da Escola Nacional de Saúde Pública, Sérgio Arouca, Carlos Henrique Assunção Paiva, Diego Vaz Bevilacqua, Dilene Raimundo do Nascimento, Magali Romero Sá, da Casa de Oswaldo Cruz e Tereza Morim Costa, do Museu da Vida Fiocruz. Os atores são Georgiana Góes e Pablo Aguilar, do Museu da Vida Fiocruz. O apoio à produção em Brasília, Rio de Janeiro e São Paulo ficou por conta de Adriana Ribeiro e Vitor Ribeiro. A operação de áudio é de Álvaro Seixas, Thiago Coelho, Reinaldo Santos, Thales Santos e Reinaldo Chiro. A edição final e a sonoplastia são da Pipoca Sound. Este episódio usa áudios do cientista Paulo Artacho, da pesquisadora da Casa de Oswaldo Cruz, Carla Coelho, e dos ambientalistas Carlos Nobre e Manuel Cunha. É isso aí, até a próxima!

Pera. Tem mais uma turminha aí. Coordenação de processos, implementação, publicação nas plataformas de áudio, a equipe da Rádio Agência Nacional. Interpretação em Libras, equipe de tradução da EBC. Na edição de vídeo para o YouTube, Matheus Araújo. E a arte é do Vinícius Espangeiro, do marketing da EBC.

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2: Olá, bom dia! A partir de agora estamos dando início a mais uma edição do Frequência Nacional com essa missão de levar a você informação, prestação de serviço, cultura, música e os principais assuntos que movimentam o nosso país. Muito prazer, eu sou Miguelzinho Martins e vou estar com você nesta manhã de sábado, 15 de agosto de 2026. E a gente começa com os principais assuntos da edição de hoje. No programa, vamos falar sobre a gestação de alto risco, que agora está entre as condições que dispensam a carência mínima para a concessão do benefício por incapacidade. Vamos falar também do alerta da OIT, a Organização Internacional do Trabalho, sobre os impactos do El Niño no mercado de trabalho. É que o fenômeno pode ameaçar empregos, reduzir a renda e agravar as condições de trabalho na América Latina. Mercado Livre de Energia vai chegar gradualmente a mais consumidores. A partir de 2027, empresas poderão escolher de quem comprar a energia. Em 2028, será a vez dos consumidores residenciais. Mas quais são os direitos e os cuidados nessa mudança? Este é mais um destaque do nosso programa de hoje, que está apenas começando. E claro, com muita música, cultura, agenda para o fim de semana, podcasts e reportagens. Fique com a gente!
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2: Olha, hoje, dia 15 de agosto, lembramos o aniversário de morte de Altamiro Carrilho, um dos grandes nomes do choro brasileiro. Flautista, compositor e músico de talento inconfundível, ele deixou uma obra que atravessa gerações. Para homenagear esse mestre, vamos ouvir um dos maiores clássicos do choro, Carinhoso, música de Pixinguinha e João de Barro, com Altamiro Carrilho. Confira!

0: E a gente fala agora de previdência social. Gestação de alto risco dispensa a carência mínima para o benefício por incapacidade. Sobre a mudança, conversamos com o advogado e professor de Direito Previdenciário, Dr. Fernando Maciel. Vamos ouvir. O INSS, o Instituto Nacional do Seguro Social, ampliou a relação de doenças e condições de saúde que permitem ao segurado solicitar benefícios por incapacidade sem cumprir a carência prevista. A mudança foi oficializada por uma portaria publicada em julho e amplia para 18 o número de doenças e condições que podem dispensar a exigência da carência. Mas atenção, não basta ter uma das condições previstas na lista para receber automaticamente o benefício. É preciso cumprir outros requisitos e comprovar a incapacidade para o trabalho. Para explicar o que mudou, quem pode ser beneficiado e como fazer o pedido ao INSS, nós conversamos agora com o Dr. Fernando Maciel, advogado, mestre em Direito das Relações Sociais, professor de Direito Previdenciário. Dr. Fernando, muito bom dia, seja bem-vindo à Rádio Nacional e ao programa Revista Brasil. Que bom tê-lo aqui falando aos nossos ouvintes.
1: Um bom dia a todos os ouvintes da Revista Brasil, uma satisfação poder participar e esclarecer essas informações relevantes em matéria de previdência social.
0: De plano, doutor, o que exatamente mudou nas regras do INSS com essa nova atualização da lista de doenças e condições que dispensam a carência?
1: Certo, a mudança ocorrida agora no mês de julho foi a inclusão da gravidez de risco, a gestação de alto risco, como sendo uma hipótese que dispensa a carência para o antigo auxílio-doença, atual auxílio por incapacidade temporária. E por quê? Via de regra, esse benefício exige 12 contribuições mensais, exige uma carência de 12 meses. Então, para o segurado ou a segurada ter direito a esse benefício previdenciário, na hipótese de uma incapacidade de origem comum, precisaria recolher antes da incapacidade 12 meses. Mas o que pode acontecer? Uma mulher que começou a trabalhar no mês de janeiro, chega no mês de junho, ela está grávida, numa situação de gravidez de risco, e ela precisa se afastar do trabalho. Como ela só teria 6 contribuições mensais, ela não teria cumprido o requisito de carência e não ganharia o benefício. A partir de agora, o governo reconhece que essa situação de gravidez de risco também dispensa a carência, não exigindo mais essas 12 contribuições mensais.
0: Portanto, é importante fazer uma distinção, não é, doutor? Ter uma gestação considerada de alto risco significa automaticamente ter direito ao benefício ou é necessário comprovar que essa condição realmente impede a mulher de trabalhar?
1: Exato. Essa mulher vai ter que se submeter à perícia médica federal, né, a perícia do INSS, que vai reconhecer esse quadro clínico de uma gravidez de alto risco e...

0: quem está contribuindo. Vamos a um exemplo muito comum, corriqueiro nos dias de hoje. Entregadores de aplicativo. São pessoas que, né, se deslocam diariamente pela cidade, utilizando uma motocicleta, utilizando uma bicicleta, consequentemente sujeitos a riscos de acidentes, né, de sofrer um acidente, sofrer uma lesão. A maioria dos entregadores que eu conheço na Previdência Social, portanto, não tem direito a receber um benefício. Não obstante, devam estar contribuindo porque são segurados obrigatórios, são contribuintes individuais, que nós chamávamos de autônomos. Mas o primeiro requisito para ter a proteção previdenciária é estar contribuindo. Então, neste caso, tanto para as mulheres gestantes ou para qualquer segurado da Previdência, é necessário estar contribuindo para fazer jus a essa proteção.
1: Agora, uma pessoa que contribuiu pouco tempo atrás, mas deixou de pagar o INSS, ainda assim, ela pode estar protegida, doutor?
0: Pode, porque quando a pessoa para de contribuir para o INSS, ela ganha uma proteção de pelo menos 12 meses, que é o que nós chamamos de período de graça. É o período em que a pessoa mantém a proteção previdenciária, mesmo sem estar contribuindo. Então, pode acontecer de hoje uma pessoa ficar incapacitada, fruto de uma doença ou fruto de um acidente, e essa pessoa hoje não está contribuindo, mas nos últimos 12 meses ela tem uma contribuição. Então, ela se enquadraria nesse conceito de período de graça, que via de regra é de 12 meses, é de um ano de proteção, mas se essa pessoa, por exemplo, estiver numa situação de desemprego involuntário, ela está inscrita no CINE, ela está procurando um emprego, a Previdência prorroga esse período de graça por mais 12 meses, ou seja, chega a 24 meses. E nós temos uma outra hipótese de prorrogação também para aqueles segurados que têm longo tempo de contribuição, têm mais de 10 anos de contribuição, 120 contribuições, essas pessoas também prorrogam em mais 12 meses, ou seja, estamos falando de 36 meses, 3 anos sem estar contribuindo e podendo fazer jus aos benefícios em virtude desse período de graça.
1: Perfeito. Doutor, além da gestação de alto risco, quais são as outras doenças e condições que atualmente integram essa relação de dispensa de carência?
0: Isso, nós temos uma portaria que foi editada pelo Ministério da Previdência, Ministério da Saúde, no ano de 2022, que agora foi acrescentada em 2026. Temos 18 quadros clínicos, 18 doenças. Por exemplo, a neoplasia maligna, que é popularmente chamado de câncer. O câncer é uma doença que dispensa a carência. A pessoa portadora de HIV, da mesma forma, também vai dispensar a carência. Temos problemas cardíacos graves, cardiopatia grave, doença de Parkinson, temos também aqui cegueira, transtornos mentais, hanseníase. Há um rol de atualmente 18 quadros clínicos, 18 doenças que vão ensejar a dispensa dessa carência.
1: Doutor Fernando Maciel, o senhor já conhece inclusive a nossa dinâmica, o âncora Leandro Martins está em São Paulo e também participa com a gente dessa entrevista fazendo as suas perguntas. Leandro.
2: Ok, Miguelzinho, bom dia, doutor Fernando. Eu tenho uma dúvida em relação a uma dessas doenças elencadas, né, que permitem, enfim, o auxílio doença sem carência, é do abdômen agudo cirúrgico, doutor Fernando. Seria, no caso, aquelas pessoas que se submetem, pessoas obesas que se submetem àquela redução de estômago, um processo cirúrgico nesse sentido para reduzir, combater a obesidade? Seria por aí, doutor Fernando?
0: Isso, que nós temos aqui, esse quadro clínico, né, de abdômen agudo cirúrgico, é quando a pessoa tem uma forte dor abdominal que acarreta, de fato, essa incapacidade. Não necessariamente pode ser numa situação de uma redução de estômagos para efetivamente, né, contornar uma situação de gravidez mórbida, porque muitas vezes pode ser para fins estéticos, outras vezes pode ser para fins de saúde, né, fins de necessidade. Então, é a perícia médica que vai identificar se de fato a pessoa se enquadra nessa hipótese mais recente que foi incluída, né, que nós chamamos aí de abdômen agudo cirúrgico, para fins de permitir essa dispensa de carência.
2: Entendo. E em relação à questão anterior, né, o INSS ampliou para 18 a lista de doenças. Acredito que várias dessas já eram atendidas antes pela possibilidade do auxílio doença sem a carência de 12 meses. Elas aumentaram de quanto para chegar a essas 18 doenças, doutor?
0: Na verdade, desde 1991, quando foi editada, né, a lei de benefícios, né, passando a prever essa carência, de regra é uma carência de 12 meses. É importante chamar a atenção também que esse auxílio-doença, né, antigo auxílio-doença, atual auxílio por incapacidade, ele dispensa a carência nas hipóteses de acidentes por qualquer natureza. Ou seja, um acidente de trabalho,

0: um acidente doméstico, um acidente de trânsito, são situações que dispensam a carência, não precisa de nenhum recolhimento. A segunda hipótese são essas doenças graves e incuráveis, e aí nós temos um rol que veio a ser editado depois pelo regulamento da Previdência e atualmente está nessa portaria de 2022. Mas nós tínhamos aí uma relação de umas 15 doenças que foram inicialmente incluídas e mais recentemente é que nós estamos tendo essa ampliação, e a mais recente foi agora em julho, né, com a portaria que foi editada no dia 3 de julho, que passou a prever especificamente essa gestação de alto risco.
1: Doutor Fernando, o caso de uma pessoa que recebia o BPC, né, por idade a partir de 65 anos, eu conheço um caso, então até eu estou trazendo esse caso para o senhor, ela recebia, mas houve uma revisão e ela perdeu o direito há pouco tempo, né, porque não cumpria determinados requisitos, como, por exemplo, morava numa casa em que outra pessoa recebia salário, que, enfim, estaria cobrindo o mínimo que seria necessário, portanto ela perdeu esse BPC. Essa pessoa, vindo a ter uma dessas doenças aqui elencadas, né, ela não consegue retroagir e vir a receber novamente o benefício, ela segue fora por critérios outros do BPC, doutor Fernando?
0: Exato, muito importante essa sua pergunta, Leandro, porque as pessoas às vezes confundem pelo fato do BPC ser pago pelo INSS, as pessoas muitas vezes acham que ele é um benefício de natureza previdenciária, mas não, ele é um benefício de natureza assistencial. Quem recebe o requerimento, analisa, concede e faz o pagamento ao INSS, mas com recursos orçamentários do Ministério do Desenvolvimento Social. Por que que é importante fazer essa diferença? Porque a assistência social não exige contribuições. Para a pessoa ter, por exemplo, um Bolsa Família, ela não precisa contribuir. Para a pessoa ter um BPC Loas, ela tem que ter 65 anos de idade, ser uma pessoa idosa ou ser uma pessoa com deficiência e não ter condições financeiras de se manter, mas não exige contribuição. Neste caso que você nos traz de uma pessoa que estava ganhando o BPC Loas, eu presumo que ela não estava contribuindo para a Previdência Social. E se agora ela perdeu o BPC Loas porque ultrapassou, por exemplo, o critério de renda familiar e ela fica acometida de uma dessas doenças, ela não preencheria o requisito de segurado para fins de ter o benefício previdenciário.
1: Obrigado, doutor Fernando.
2: Doutor Fernando, o ouvinte ele pode interpretar essa lista como uma espécie de lista de doenças que dão direito ao auxílio? Ou o ponto principal continua sendo a incapacidade para o trabalho?
0: O principal é a incapacidade. Antigamente, até 2019, até a reforma, o benefício era chamado de auxílio-doença. E ele causava muita confusão. E por quê? Porque as pessoas achavam que se eu tenho uma doença, eu ganho o auxílio-doença. Se eu tenho um acidente, eu ganho um auxílio-acidente. E esse benefício auxílio-acidente, ele tem natureza diversa. Se a pessoa, por exemplo, cai de um andaime e fratura um braço, quebra um braço, ela ganha um auxílio-doença. Por quê? Porque é uma incapacidade temporária, de alguns meses que a pessoa vai precisar para poder voltar ao trabalho. Então, em 2019, nós mudamos o nome do benefício. Não se chama mais auxílio-doença, se chama auxílio por incapacidade temporária. E por quê? Nunca foi a doença o fato gerador desse benefício, porque nós não podemos confundir doença com incapacidade. O exemplo mais evidente é a pessoa que tem HIV positivo, a pessoa tem AIDS. Eu posso dizer que é uma pessoa que tem uma doença? Sim. Eu posso concluir que essa pessoa está incapacitada para o trabalho? Não. Porque a depender do quadro clínico, ela pode estar tomando a medicação, ela pode ter uma doença e continuar perfeitamente trabalhando. Por isso que sempre que alguém me pergunta se determinada doença dá o direito ao benefício, eu sempre digo, não sei. Por quê? Vai depender se essa doença está acarretando algum tipo de incapacidade e é essa incapacidade que vai gerar o benefício, mas não a doença propriamente dita.
2: E essa dispensa de carência se aplica em ambos os casos, ou seja, para o auxílio por incapacidade temporária e também para a aposentadoria por incapacidade permanente?
0: Exatamente, né? Antes nós tínhamos auxílio-doença e aposentadoria por invalidez. Hoje nós temos auxílio por incapacidade temporária e aposentadoria por incapacidade permanente. Ambos os benefícios exigem, via de regra, 12 contribuições mensais. Mas nós aplicamos as mesmas hipóteses de dispensa de carência, quer seja um acidente grave, né, quer seja um acidente de trabalho, um acidente doméstico, um acidente de trânsito, quer seja uma doença grave ou incurável prevista nessa portaria, pode dispensar a carência tanto para o antigo auxílio-doença quanto para a antiga aposentadoria por invalidez.
2: E como é feita a comprovação da incapacidade, doutor? O segurado precisa necessariamente passar por uma perícia médica presencial no INSS?

0: Isso. A regra é se submeter a uma avaliação por parte da Perícia Médica Federal. Então, a pessoa agenda o requerimento, pode ir direto na agência, pode ser pelo aplicativo Meu INSS, pode ligar pela Central 135, Central Telefônica, e agendar a realização dessa perícia. Mas como nós sabemos que o INSS está apresentando uma fila muito grande de pessoas que estão aguardando a realização de uma perícia, nós tivemos algumas novidades na legislação que permitem a concessão de um benefício sem a necessidade de se submeter a uma perícia presencial, que é o exemplo do ateste médico, que nós chamamos a possibilidade de, a partir da documentação apresentada por esse segurado, porque ele foi num médico do SUS, ele foi num médico particular, ele tem os seus laudos, ele tem os seus atestados, ele formula esse requerimento, junta essa documentação e, se for um afastamento de curta duração, o INSS dispensa a perícia presencial e já reconhece diretamente. Uma outra forma também que surgiu, especialmente no cenário da pandemia, foi a telemedicina, ou seja, não precisa ir a uma agência, a pessoa pode fazer uma videochamada com o perito médico e, consequentemente, ser aprovado o seu benefício. Então, nós temos a regra que é a perícia presencial, mas nós temos essas exceções, que é a análise documental apenas, o ateste médico, ou também essa perícia por uma videoconferência, por uma videochamada, que também permite a concessão do benefício.
1: E uma curiosidade, mais uma informação naturalmente. Se o INSS negar o benefício, mesmo quando a pessoa entende que preenche todos os requisitos, é possível apresentar recurso administrativo ou procurar a justiça, doutor?
0: Exatamente. Nós temos as duas possibilidades, né? Sobrevindo alguma decisão negativa do INSS, que indefere, muitas vezes baseada na perícia, a perícia que tecnicamente vai dizer se a pessoa está incapaz ou não, esse segurado ou segurada pode entrar com recurso administrativo perante o CRPS, o Conselho de Recursos da Previdência Social, então tem o prazo de 30 dias para entrar com este recurso, ou então pode também buscar a via judicial, ingressar com uma ação judicial e requerer a concessão desse benefício na via judicial.
1: Perfeito. Para fechar, doutor Fernando, qual é o principal alerta que o senhor deixaria para os segurados? O que as pessoas precisam saber para não perder seus direitos, ao mesmo tempo não criar uma expectativa de que a simples existência de uma doença garante automaticamente o benefício?
0: É importante a gente incentivar no nosso país o que eu chamo de uma cultura previdenciária. As pessoas muitas vezes se preocupam com a previdência quando já estão numa idade mais avançada, quando vão buscar a sua aposentadoria. É importante a pessoa saber como está a sua vida previdenciária, buscar periodicamente obter um extrato previdenciário que pode ser obtido até mesmo pelo aplicativo Meu INSS, para a pessoa verificar se as contribuições que ela está fazendo estão corretas. Muitas vezes ela pode errar um número, um dígito do código e pode dar algum problema cadastral, pode dar uma dor de cabeça e atrasar a concessão desse benefício. Então é importante a pessoa sempre buscar saber como está a sua vida previdenciária, as suas contribuições, se os seus vínculos, os seus empregos estão todos anotados corretamente, para quando surgir uma situação de necessidade, por incapacidade, ou até mesmo uma situação favorável, por exemplo, a mulher deu à luz a uma criança, que ótimo, a família vai crescer, mas vamos garantir que a vida previdenciária dela está regular e ela vai receber o seu benefício previdenciário.
1: Doutor Fernando Maciel, advogado, mestre em Direito das Relações Sociais, professor de Direito Previdenciário. Doutor Fernando, reitero aqui os nossos agradecimentos pelos esclarecimentos prestados ao nosso público. Diga-se de passagem, uma verdadeira aula elucidativa, viu? Deixando sempre o convite para estarmos juntos em outras ocasiões. Muito bom dia, doutor Fernando.
0: Eu que agradeço pelo convite, Miguelzinho. É sempre uma satisfação poder participar aí do Revista Brasil e prestar essas relevantes informações em matéria previdenciária à nossa população.
1: Até a próxima! Você ouviu o advogado e professor de Direito Previdenciário, doutor Fernando Maciel, falando sobre a mudança nas regras para a concessão do benefício por incapacidade em casos de gestação de alto risco. E a gente dá sequência no Frequência Nacional. E agora vamos fazer uma pausa na informação e ouvir música brasileira. Na voz de uma das grandes intérpretes da nossa música, Gal Costa, a gente ouve Azul, de Djavan.

0: É hora de cultura no Frequência Nacional. No quadro Entre Eixos e Histórias de hoje, vamos conhecer a pesquisa da coreógrafa Luciana Lara, que investiga o corpo e a cidade. Está em cartaz com o espetáculo Microutopias Cotidianas Aglutinantes do Lugar, a partir do Centro de Dança do Distrito Federal. Embarque nessa viagem com a gente!
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2: Olá, ouvintes. Aqui é a Luciana Lara. Eu sou diretora e coreógrafa da Antistatusco Companhia de Dança, uma companhia que tem 37 anos aqui em Brasília. E eu pesquiso a relação do corpo com a cidade desde 2003, quando a gente estava criando um espetáculo chamado Cidade em Plano, que era sobre a relação do corpo com a com Brasília, especificamente com Brasília. A gente começou a pesquisar isso porque tinha um interesse artístico e um interesse de investigação sobre como que nossos corpos se adequam a uma cidade que foi construída, foi planejada, que não surgiu espontaneamente, mas que foi desenhada. Como é que isso interfere na forma como a gente move? Se existe alguma coisa que era possível de se reconhecer no movimento por ser uma cidade tão específica, tão organizada, tão planejada urbanisticamente e arquitetonicamente falando. E aí a gente foi para as ruas. Foi interessante porque a gente começou aí a campo, que a gente fala, né, na pesquisa de dança, para trazer para dentro de sala de ensaio material que a gente pudesse trabalhar a partir da experiência com a rua e criar um espetáculo sobre Brasília. A gente pensou muito em camadas, como Brasília tem várias camadas. Então a gente pensou na camada arquitetônica, na camada histórica, na camada da memória afetiva que a gente tem com a cidade, ou com a história, com a própria história da cidade, com a memória daquilo que não foi contado sobre a história de Brasília, daquela que é a versão oficial sobre Brasília. Pensamos muito nesse movimento que teve na construção de Brasília, de pessoas dos quatro cantos do país vindo para cá com um sonho de construir uma cidade, viver nessa cidade, e de toda essa questão espacial mesmo, né, de você pensando sempre em metáforas espaciais, né, de como que você dança ou como você move a partir desses desenhos estruturais que estruturam a vida cotidiana em Brasília, né? A divisão de setores, a divisão dos lugares onde são residências, lugares onde são mais comércio, toda essa organização, como é que isso reverbera no corpo? E também de como que a gente se sente em Brasília, né? Então, uma das metáforas que a gente trabalhou bastante foi que Brasília, como Clarice Lispector falava, foi criada com espaço para as nuvens, né? Então, tem muito espaço. E como é que é isso? Isso para a gente da dança é muito forte, né? Porque os espaços grandes, eles são muito inspiradores para mover, né? Não é à toa que os espaços de dança, de ensaios de dança, eles são vazios, né? São grandes espaços vazios para que você possa realmente concentrar no seu corpo e mover. Então, uma cidade criada assim, como é que é? Como é que a gente habita esses espaços, né? Acabamos de começar uma nova temporada de apresentações do espetáculo de dança contemporânea Microutopias Cotidianas Aglutinantes do Lugar. É um trabalho muito diferente, ele é todo feito na rua, durante o dia. É uma caminhada que foi mapeada, é um percurso que o público faz a pé por lugares de Brasília que não são muito cartões postais. A gente escolheu isso justamente porque a gente primeiro já fez um espetáculo sobre Brasília, sobre essa especificidade de Brasília, e agora a gente está buscando o que Brasília tem de mais parecido com outras cidades. Então a gente faz um trajeto ali, sai do Centro de Dança do DF, que fica ali na N2, faz uma caminhada que passa pelo setor Bancário Norte e depois a gente finaliza passando pelo Conjunto Nacional e setor Hoteleiro Norte. É um lugar que geralmente as pessoas não andam para passear, não vão ali para passear. É um lugar onde a gente tem uma vivência maior desse cotidiano burocrático, das pessoas trabalhando, da cidade funcionando. São ícones, né, do capitalismo, são ícones dos lugares de mercado e toda essa vida cotidiana nossa, cada vez mais urbana, como é que isso isso faz com a nossa percepção, né? Então, o trabalho, ele tem uma proposta de desalienar mesmo a percepção, porque a gente cada vez mais, na cidade, a gente passa pela cidade, né? A gente não vive mais a cidade. A cidade é um local que a gente está sempre em movimento, indo de um lugar para o outro, e não tem mais esse lugar de contemplação, como era no início do século, no início, quando começaram as cidades a existirem, né? Que existia o flâneur, que passeava na cidade, né? Sem destino, andando para a cidade para contemplar a cidade. Então, a gente tem como uma proposta de um exercício de habitar a cidade de uma maneira diferente, com perceber a cidade de uma maneira diferente do que a gente está acostumado. Eu queria convidar você, ouvinte, para participar desse espetáculo Microtopias Cotidianas Aglutinantes do Lugar, de 19 a 29 de agosto, sempre de quarta a sexta, às 9h30 da manhã, no Centro de Dança do DF. E aos sábados, a gente tem uma sessão especial para pessoas com deficiência visual, exclusiva, que precisa de agendamento. Você pode agendar a sua participação no microtopiasafq@gmail.com ou em antistatusquo, Cia de Danca, no Instagram.
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0: E o clima volta a ser assunto aqui no Frequência Nacional. O El Niño de 2026 e 2027 pode afetar empregos, renda e condições de trabalho na América Latina e no Caribe. Para falar sobre os impactos desse fenômeno, conversamos com o advogado especialista em Direito do Trabalho, Leonardo Júbilo. As mudanças climáticas já deixaram de ser uma preocupação apenas ambiental e passaram a representar também um desafio para o mundo do trabalho. Um estudo da Organização Internacional do Trabalho, a OIT, alerta para os efeitos que fenômenos climáticos extremos podem provocar sobre as condições laborais, atingindo especialmente trabalhadores informais e aqueles que exercem atividades ao ar livre e no meio rural. No Brasil, o alerta ganha ainda mais relevância diante da possibilidade de temperaturas elevadas, ondas de calor, secas e outros eventos extremos. Segundo especialistas, esses fenômenos podem afetar não apenas a saúde, mas também setores como a produção de alimentos, o transporte, o fornecimento de energia e a economia. Mas na prática, como esse cenário se transforma em um problema trabalhista? O problema fica restrito ao campo ou também alcança setores como construção civil, transporte, comércio e serviços? E esta relação dos impactos climáticos sobre o trabalho afeta a produção de alimentos e uma eventual alta de preços? Bem, para discutir essas questões e saber também o que pode ser feito para proteger os trabalhadores, o Revista Brasil conversa agora com o advogado especialista em Direito do Trabalho, Dr. Leonardo Júbilo. Dr. Leonardo, é sempre uma alegria tê-lo aqui falando aos ouvintes da Rádio Nacional. Bom dia.
3: Bom dia, amigo Azinho. A alegria é minha poder participar desses programas que tratam de assuntos tão importantes para a nossa população.
0: Vamos lá, doutor Leonardo, para começarmos. Quando falamos que as mudanças climáticas podem piorar as condições de trabalho, o que isso significa concretamente? Como um fenômeno climático se transforma em um problema trabalhista?
3: Olha, tudo que gera impacto nas relações de trabalho, e não são poucas as situações que geram esse impacto, podem afetar as rotinas de trabalho, a depender da localidade e da atividade em que se discute, né? Agora, o que a gente tem que imaginar qual é o tipo de influência que isso vai ter, né? Será que esses eventos climáticos vão chegar a serem tratados aí, essas crises climáticas que a gente já vê em outros países, né, que afetam efetivamente as relações de trabalho, qual é a gravidade que isso vai ter na nossa realidade? Talvez isso seja para o país ainda uma novidade, né? Graças a Deus não temos no nosso histórico recente qualquer tipo de situação que tenha gerado isso, mas tivemos aí o enfrentamento da Covid, que não deixou de ter um impacto relevante, talvez tenha sido uma experiência que nos dá agora um pouquinho mais de segurança para lidar com essas situações que podem impactar aí, impedindo a atividade em diversas situações, ou mesmo, uma vez que você impacta a economia, você também acaba impactando o mercado de trabalho. Então, a gente tem algumas situações que a gente pode usar para enfrentar essa situação, né?
0: Certo. A OIT chama atenção especialmente, doutor Leonardo, para os trabalhadores informais e aqueles que atuam em áreas rurais. Por que esses grupos estão entre os mais vulneráveis aos efeitos das mudanças climáticas?
3: Olha, eu acho que basicamente por conta da sua atividade ser realizada muito provavelmente em vias públicas, onde haverá ou um aquecimento muito importante ou mesmo uma necessidade de remodulação das próprias atividades ou mesmo em decorrência da economia, né? As atividades informais, as atividades não têm nenhum tipo de assistência, nenhum tipo de benefício, portanto, você, havendo um esfriamento da economia, você reduz a atividade, principalmente aquelas atividades que são vinculadas à produtividade, ao job específico, à quantidade de realizações de entregas, por exemplo, pensando-se aí nessa nossa realidade de uberização. Então, você tem um impacto importante, diversas categorias aí são mais atingidas, mas a gente não pode esquecer que, havendo um impacto na economia, você atinge o mercado de trabalho como um todo, e aí sim a gente tem que virar os olhos para quais são as ferramentas que a legislação possui hoje para esse enfrentamento, né? Será que a nossa legislação hoje tem dentro dela um regime permanente, um regime estruturado de regras para enfrentamento ou para situações desta natureza? E, infelizmente, ela é negativa. A gente não tem um arcabouço aí jurídico, legislativo, que nos dê uma ampla capacidade para enfrentar esse tipo de situação.
0: Perfeito. Agora, se uma empresa

0: manter um funcionário trabalhando em condições reconhecidamente perigosas por causa de calor extremo ou de outro fenômeno climático. Quais podem ser as consequências jurídicas para o empregador, doutor?
1: Olha, o ambiente de trabalho, o sadio, ela é uma obrigação de toda e qualquer empresa, independentemente do momento que se. No momento climático ou de qualquer tipo de evento climático ou crise, né? A empresa possui uma responsabilidade objetiva com relação ao ambiente de trabalho, né? Então, a legislação trabalhista possui já dispositivos que impõem obrigações adicionais às empresas, né? Seja em relação a um trabalho insalubre, seja em relação ao trabalho perigoso, né? O insalubre, dependendo do grau de insalubridade para o qual o trabalhador é exposto, a empresa tem que pagar o adicional referente, que está vinculado ao salário mínimo, então é um percentual sobre o salário mínimo, onde a empresa, em tese, já indeniza o trabalhador por aquele ambiente insalubre para o qual ele é exposto, e naquelas situações em que há uma atividade perigosa, periculosa, aí a empresa tem também que indenizar, pagar o empregado por um adicional, de adicional de periculosidade, que aí sim já é de 30% sobre o salário recebido do colaborador.
0: Sim.
1: Mas aqui me parece que os efeitos talvez sejam mais no sentido de será que aquela atividade ela pode ser mantida a depender dos efeitos da crise climática, né?
0: Pois é, nesse sentido, uma empresa ela pode determinar uma mudança no horário de trabalho, ampliar pausas, interromper temporariamente determinada atividade ou adotar trabalho remoto quando isso for possível? Quais dessas medidas podem
1: Exatamente.
0: ser exigidas ou recomendadas do ponto de vista trabalhista?
1: Do ponto de vista trabalhista, eu acho que recomenda-se sempre uma adequação. A empresa tem a capacidade de o jus variandi, que chamamos, né, que é a capacidade de variação das regras do contrato de trabalho. Aqui não é nem um direito, na verdade, ela teria um dever de readequar horários, readequar funções para eliminar ou diminuir os efeitos dessa crise climática. Então, ela tem sim a possibilidade de ajustar horários de entrada, horários de saída, a majorar talvez os horários de pausas intra-jornada, né, para num horário de mais agudo, de calor, por exemplo, a gente tem um intervalo intra-jornada elastecido, a CLT já possibilita isso, mas mudar horários de entrada e saída, então, e tudo isso no sentido de enfrentamento, de possibilitar, viabilizar o enfrentamento dessas mudanças climáticas. Também tem, eventualmente, já na lei, a possibilidade de você suspender, vimos isso na época da Covid, de fazer uma suspensão do contrato de trabalho, a depender dos efeitos dessa crise climática, temos que entender qual será a gravidade, se impossibilitar a atividade da empresa em determinado período, ela pode vir, inclusive, pensando no rompimento ou na extinção daquela atividade também, utilizar-se da extinção do contrato de trabalho por força maior. Então, você tem diversas possibilidades de se enfrentar e sempre lembrando que a legislação trabalhista como um todo, ela prioriza a negociação coletiva. Então, o Brasil ele tem é um país de dimensões continentais em que muitas vezes no sul está enfrentando um tipo de situação climática, enquanto no centro-oeste, no centro, no sudeste, no nordeste, enfrenta-se outro tipo de situação completamente contrária àquela enfrentada em determinada região. Então, as negociações coletivas regionais são um instrumento mais fácil para se enfrentar esse tipo de necessidade de adequação dos contratos de trabalho.
0: Perfeito. Doutor Leonardo, o senhor já conhece a nossa dinâmica, nós temos outros âncoras que participam conosco. Neste momento, nós estamos com o Leandro Martins em São Paulo, que também participa dessa entrevista. Leandro?
2: Ok, Miguelzinho, bom dia, doutor Leonardo.

0: Doutor Leonardo, nós tínhamos nos anos 1970 alguns programas de governo, né, para incentivar a lavoura, para não dar temor, para tentar garantir a safra e incentivar os produtores. Eu lhe digo isso porque o presidente Figueiredo, por exemplo, tinha inclusive um bordão que dava na televisão, na mídia em geral, que é plante que o João garante, ou seja, a colheita seria comprada pelo governo. Eu puxo para os dias de hoje, a gente analisando em função do efeito climático El Niño, o senhor acredita que seria necessário agora também o governo, os governos, enfim, independente de que governos, darem garantias para ajudarem, apoiarem, no caso de perdas de lavouras por essa questão climática, até para dar um apoio a toda a mão de obra que está envolvida, doutor Leonardo. Bom dia novamente.
1: Bom dia, Leandro. Sem dúvida, né, esses regimes criados pontualmente aí para enfrentamento desse tipo de situação, a gente vê em outros países, necessariamente tem a participação do Estado, né? Então, assim, é claro que cada um tem que paga um pouquinho, né? Contribui um pouquinho, não vou nem dizer paga, mas contribui um pouquinho para se enfrentar esse tipo de situação. Então, sem dúvida que esses programas deverão ocorrer, e isso acontece, esses programas permanentes, né, essas regulamentações permanentes mais estruturais que se tem em outros países, sempre há a participação do governo, né? Nós vimos, não estou indo lá para 1950, mas mais recentemente, com o enfrentamento da Covid, todos os programas que vieram do governo federal também tiveram a participação financeira do governo. Não tem como escapar, né? Todo mundo tem que pagar um pouquinho, inclusive o Estado aí entrando com uma parcela importante, não só para preservação da própria atividade econômica das empresas, seja ela empresa rural ou não, mas também dos empregos, né? Então, o governo, com uma medida social aí, de cuidado social, com o negócio, né, que é a manutenção do Estado como um todo, seja ele empresa ou empregado, deve participar aí, deve eventualmente, a depender da intensidade dos efeitos, deve emanar aí esses programas de apoio, de auxílio, né?
0: Agora, doutor Leonardo, o país é muito grande, né? O senhor estava colocando há pouco e, de fato, nós temos uma grande variedade de lavouras, de climas, de, enfim, é difícil a gente colocar tudo numa caixa só. Mas nós temos, por um lado, a lavoura mecanizada, né? A grande lavoura de soja, por exemplo, que também ocupa um número de trabalhadores mais especializados e menor, e aquela grande massa de agricultores familiares, que eu não sei nem como é que está a relação deles, se eles se inscrevem como MEI, ou qual seria a proteção do direito do trabalho para eles. Como é que o senhor vê esse cenário diante de um agravamento climático para essa, principalmente para essa categoria do trabalhador rural familiar?
1: A questão é que, para o direito do trabalho, este tipo de lavoura, né, familiar, ele não se encaixa dentro do guarda-chuva do direito do trabalho, né, porque a gente não pode abandonar a ideia de que, muito embora existam diversas formas de trabalho ali, para a legislação, para o Estado como um todo, esse agricultor, ele se assemelha mais a um microempreendedor, né? E portanto, ele não é abrangido pela regulamentação específica do direito do trabalho, né? Exceção feita, claro, que se caso essa pessoa ou essa lavoura ou esse agricultor aí tenha empregados ali, mas aí sim a gente estaria falando de uma regulamentação, de uma atividade que seria regulamentada pela legislação trabalhista. Me parece que aqui este tipo de atuação do agricultor familiar, do pequeno agricultor, ele fica à mercê do que o Ministério da Agricultura venha a trazer de benefício, de auxílio, de apoio, não só para o seu produto, como também para o seu ganha-pão naqueles meses de enfrentamento. Então,

0: o direito do trabalho, mais especificamente a própria CLT, não atinge esse tipo de relação jurídica.
1: Ok, obrigado, doutor Leonardo.
2: Ou seja, doutor Leonardo, esses eventos climáticos extremos prejudicam, claro, como deixamos claro aqui, a produção agrícola e também o trabalho no campo. E aí podemos ter redução da oferta, aumento dos custos e, consequentemente, um aumento dos preços dos alimentos, se isso vier a acontecer naturalmente.
0: É, sem dúvida. A gente viu, a gente pode comparar um pouco essa crise climática com a crise de saúde que tivemos em 2020 com a Covid. Então, assim, os efeitos são importantíssimos, né, para o país como um todo, mas das crises a gente acaba se fortalecendo, né? Então, ultrapassada a tormenta, a gente acaba enfrentando aí uma calmaria. É importante a gente usar, me parece que a gente fez com certa timidez aí, usar essas experiências, né, para evoluir no nosso arcabouço legislativo. A gente tem que estar mais preparado para o enfrentamento disso. A gente não pode ficar dependendo sempre da edição de medidas provisórias ou de programas pontuais. A gente tem que ter uma coisa mais estruturada. O país não tem isso.
2: Ou seja, ainda existe uma espécie de um vazio regulatório em relação aos chamados riscos climáticos.
0: Sem dúvida, existe. A gente não pode, e principalmente vinculados ao trabalho. A gente tem poucas ferramentas que a gente pode usar para enfrentar esse tipo de situação. Na época da Covid, a gente ficou sempre dependendo de edição de medida provisória. Isso para o empresariado é horrível, porque a cada dia que passa uma negociação para a edição de medida provisória, a cada dia a gente via fechando uma quantidade enorme de empresas pela demora da edição de medidas ou de portarias do Ministério do Trabalho ou de medidas provisórias do governo federal. Então a gente precisa pensar, já devia estar pensando, por força dos efeitos futuros que o El Niño vai gerar, a gente já devia estar pensando na edição de regimes permanentes e estruturais de apoio para enfrentamento desses efeitos.
2: Ou seja, temos que avançar na prevenção, não é verdade, doutor Leonardo? Ou seja, precisa atualizar essas normas trabalhistas que o senhor mencionou, fortalecer a fiscalização, criar protocolos específicos para ondas de calor e outros eventos extremos, políticas públicas. Aí estaremos falando justamente de uma mudança mais ampla na própria organização do trabalho. Enfim, ao que nos parece, a discussão mostra que a mudança do clima também é uma questão de trabalho, renda, saúde, produção e segurança. E quando eventos extremos, como já dito, atingem quem está na ponta da cadeia produtiva, seus efeitos podem se espalhar pela economia, alcançar a produção e o preço dos alimentos e chegar até o consumidor, como estou demonstrado aqui. Doutor Leonardo, nós queríamos mais uma vez agradecê-lo pela participação nessa edição do nosso programa. Doutor Leonardo Jubilu, que é advogado especialista em Direito do Trabalho, muito obrigado pela participação e deixando sempre o convite aberto para estarmos juntos em outras ocasiões, tá bom, doutor? Dentro da sua disponibilidade, claro.
0: Não, eu que agradeço o convite. Eu, obviamente, sempre que posso, fico à disposição da rádio para conversa de temas sempre tão interessantes. Muito obrigado, viu? Bom dia a todos.
2: Bom dia. E o fim de semana está apenas começando, claro. Vamos ouvir agora a nossa agenda cultural com as dicas de cultura, lazer e entretenimento para o seu fim de semana. A produção é de Giovanni Mota, apresentação de Mário Sartorello.
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4: Beatrice Martins revisita a própria história no espetáculo Por um Triz neste fim de semana. Únicas sessões no Teatro Galpão Hugo Rodas, do Espaço Cultural Renato Russo, da 508 Sul. Vamos ao convite da acrobata.
5: Olá, ouvintes. Eu sou a Beatrice Martins, artista aqui da cidade. E eu estou aqui para convidar vocês para o espetáculo Por um Triz. É um solo meu de circo, com acrobacias no chão e nos ares, contando um pouquinho sobre o caminho que eu andei trilhando entre o ginásio de ginástica artística e o picadeiro de circo. Dia 15, às 18 horas, e no domingo, às 17 horas. A entrada é gratuita, com retirada pelo Simpla. Segue a gente em @instrumentodever. Espero vocês lá.
4: Começa daqui a pouco no Setor Comercial Sul a primeira edição da Virada Cultural do Sesc DF. Quem convida é a gerente de cultura adjunta da instituição, Marina Weber.
3: 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A programação começa no sábado, às 10 horas da manhã, e vai até domingo, às 8 horas da noite. Chama os amigos, a família e venha viver essa experiência com a gente.
4: A Companhia de Teatro Lamira Artes Cênicas do Tocantins continua em cartaz no CCBB, desta vez com o espetáculo Luna de Miel. Quem convida é o João Vicente.
6: Olá pessoal, aqui quem fala é o João Vicente, diretor artístico da Lamira Artes Cênicas, de Palmas, Tocantins. Nós estamos aqui no CCBB de Brasília com o nosso espetáculo Luna de Miel, que mistura dança e palhaçaria. O espetáculo fala sobre um casal de palhaços que casa e sai para sua lua de mel, mas claro, mil aventuras acontecerão. De 13 a 23 de agosto, sempre de quinta a domingo, às 19h30. Tenho certeza que vocês vão se divertir muito.
4: E a música instrumental continua ocupando os espaços históricos da Vila Planalto com o projeto Conexões Camerísticas até o mês que vem. Amanhã, o duo formado pela flautista Samile Bonfim e pelo violonista Vinícius Viana recebe o Quarteto Transversal, num encontro de diferentes sonoridades da família da flauta transversal, com um repertório dedicado à música brasileira e obras modernas. A cada encontro, o duo recebe outros convidados, criando novas formações e possibilidades de diálogo musical. Neste domingo, às 11h30 da manhã, na Praça do Casarão da Vila Planalto, com entrada franca ou mediante a doação de 1 quilo de alimento.
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2: Agora é a vez de Entre a Serpente e a Estrela, versão de Aldir Blanc com Zé Ramalho.

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2: E agora, vamos voltar a um assunto que pode mudar a relação do consumidor com a energia elétrica. A abertura do mercado livre de energia vai permitir que, gradualmente, mais consumidores escolham de quem comprar energia elétrica. As mudanças começam para alguns consumidores já em 2027 e chegam aos residenciais em 2028. Para entender como essa migração vai funcionar e quais são os direitos dos consumidores, a gente acompanha agora a entrevista que realizamos com a advogada e especialista em direito do consumidor, doutora Maria Inês Dolce. A energia elétrica que chega à nossa casa sempre pareceu uma coisa simples. A gente consome, recebe a conta e paga. Mas essa relação está prestes a mudar. O governo regulamentou o chamado mercado livre de energia, abrindo espaço para que pequenos e médios consumidores possam escolher de qual empresa comprar a eletricidade. E fica a pergunta: o que essa liberdade de escolha vai representar de fato para o consumidor? Pode significar economia? Mais concorrência, mais responsabilidade na hora de contratar, enfim. Para explicar essa transformação e ajudar o ouvinte a entender o que está por vir, conversamos agora com a doutora Maria Inês Dolce, advogada especialista em defesa do consumidor. Doutora Maria Inês, é sempre uma satisfação tê-la aqui falando aos nossos ouvintes. Bom dia!
3: Muito bom dia, Miguelzinho Martins e ouvintes. É um prazer falar com todos vocês.
2: Doutora, quando falamos em mercado livre de energia, o que exatamente ficará livre para o consumidor negociar? O preço, o fornecedor, o prazo do contrato, enfim, a origem da energia?
3: Olha, é assim, escolher a própria empresa, né, no caso, mercado livre de energia, é um direito bem-vindo, né, e já discutido há muitas décadas. Mas a economia, no nosso entendimento, Miguelzinho, só a verdadeira se vier acompanhada de transparência, informação clara, proteção contra abusos contratuais, né? Então, veja bem, existe aí a possibilidade, né? A semelhança, por exemplo, é com o setor de telefonia, vamos dizer assim, né? Então, o consumidor, para entender melhor, a distribuidora local, ela continua responsável pela infraestrutura física, fios, postes, atendimento emergencial em caso de queda de luz, e o consumidor passa, então, a ter o poder de escolher a comercializadora que vai fornecer energia propriamente dita, né? Negociando preços, pacotes, né? Agora, o que nós vemos? Pode haver redução de custos? Pode, né? As estimativas hoje do setor indicam ali uma redução de 15% a 20% na conta, né? Porque vai haver uma concorrência entre fornecedores e um poder de escolha, né? O consumidor, ele vai poder optar por fornecedores de energia 100% limpa, renovável. Agora, existe também uma opção que ele tem que observar, que são os planos com tarifas diferenciadas, por isso que, por horário, por isso que eu comparei com uma telefonia, né? Mas existe aqui um ponto de atenção muito grande, né, por parte da defesa do consumidor, porque as propostas do mercado livre, elas precisam ter regras contratuais muito claras, definir prazos de fidelidade, como acontece na telefonia, multas por rescisão, reajustes, né, e por exemplo, a conta, ela vai continuar tendo o custo da distribuição, que é o uso da rede da concessionária local. Então, a economia, ela diz respeito à tarifa da energia que o consumidor consome. Então, o consumidor precisa entender essa divisão para poder calcular a vantagem econômica. Existe também, viu, Miguelzinho, a parte da regulamentação por parte da Agência Nacional de Energia Elétrica, né, que deve regulamentar os mecanismos de migração e a comparação de ofertas. Então, é fundamental criar um simulador de tarifas que seja oficial, transparente, para que o consumidor possa entender e até saber se é vantajoso ou não, né? E lógico que existe aí, sempre, em qualquer opção que o consumidor fizer, uma garantia de que se a empresa comercializadora contratada falir ou quebrar o contrato, o consumidor não vai ficar sem luz. A distribuidora local vai atuar como garantidora do fornecimento contínuo. E, então, isso é muito importante. A outra alerta que eu faria seria contra abordagens agressivas de telemarketing, contratação sem consentimento expresso, que muitas vezes acontece, já aconteceu no passado, continua acontecendo, especialmente com consumidores idosos ou vulneráveis.
2: Perfeito. Muito bem pontuado, doutora Maria Inês Dolce. Agora, uma pergunta também que provavelmente está na cabeça de quem está ouvindo é: qual seja, essa mudança pode fazer a conta de luz ficar mais barata? Ou escolher o fornecedor, doutora, não significa necessariamente pagar menos?
3: Olha, como eu estava dizendo, para o consumidor residencial, e também vai entrar o pequeno comerciante, né?
2: Sim.
3: Nesse mercado livre. Então, é fundamental entender que a economia, ela se aplica sempre à economia consumida, à energia consumida.
2: Sim.
3: Né? Mas a distribuidora local, ela vai continuar cobrando pelo uso da rede dos postes. Por isso que é importante o consumidor entender, já começar desde já a entender a sua conta de luz, como funciona, de que forma que ele é cobrado, né? Então, isso é muito importante. Importante também para o consumidor, ele deixa de ser refém de um único fornecedor, ele ganha o direito de escolher a opção mais vantajosa e sustentável para o seu bolso. Mas a nossa preocupação no mercado livre é o assédio comercial e aquelas cláusulas todas de contratos, né, que acabam, então, atrapalhando o consumidor. E é preciso sempre estar observando esses prazos que eu já mencionei, né, prazos de fidelidade, os custos embutidos nas ofertas. Então, a partir daí, é que ele vai poder saber se haverá ou não benefícios no caso do consumo que ele tem. É a partir daí que ele vai ter que fazer o cálculo, porque o cidadão, ele não pode também contratar no escuro, né? Ele tem que ter essa garantia de que vai haver uma redução a partir do momento em que ele entender a conta, o seu consumo. Então, isso é fundamental, eu diria.
2: Agora, doutora, quando a pessoa recebe a conta de luz, muitas vezes nem pensa em quem vende a energia. Como vai funcionar essa nova relação entre consumidor, comercializadora e distribuidora?
3: Olha, esse é um ponto assim que é muito importante o consumidor entender, né? Porque a distribuidora local, ela continua responsável ali pela infraestrutura física, né? Que todos nós já sabemos, que é o atendimento emergencial em caso de quedas de árvores, a luz que vai embora, os postes, os fios. Então, o consumidor, ele passa a poder escolher a comercializadora que vai fornecer a energia propriamente dita, que vai negociar os pacotes, que vai negociar os preços, né? Então, isso é um ponto que o consumidor passa a perceber a partir da abertura, né, dessa nova possibilidade. Lembrando que a abertura para 2027, ela vai ser só para os pequenos comércios, pequenas indústrias, né, hospitais, escolas. Em novembro de 2028, abertura para os consumidores residenciais. Então, nós temos aqui um período, né, de quase de 2 anos, vamos dizer assim, né, praticamente 2 anos, para entender um pouco como é que vai funcionar e quais serão esses benefícios, se é que vai haver esses benefícios e os planos que vão ser oferecidos. Então, isso é importante para uma contratação que possa levar ao benefício do próprio consumidor de forma individual, né? O que aplica para a minha residência não aplica para o vizinho, não é? Então, isso tem que tomar muito cuidado.
2: Perfeito. Doutora Maria Inês Dolce, nós vamos a São Paulo agora neste momento. A senhora está em São Paulo, é isso?
3: Isso, estou em São Paulo.
2: Então,

0: com uma grande distribuidora que hoje tem o monopólio, porque acredito que se a Enel tiver a caducidade do contrato, entrará uma outra grande empresa. Como é que vai ser gerenciado isso? Já se sabe no horizonte como vai ficar, doutora? Bom dia.
1: Muito bom dia, Leandro. Olha, todos nós sabemos que a Enel, ela está correndo o risco, né, de perder a concessão. Isso é real e é concreto, né? E lógico que existe aí toda uma situação, né, de processo. A Agência Nacional de Energia Elétrica já instaurou um procedimento administrativo de caducidade. Pelo histórico que nós temos aqui na cidade de São Paulo, de falhas graves, apagões e falta, inclusive, de recursos, né, para poder melhorar a distribuição da energia. Agora, isso vai ser decidido lá na frente, né? Agora, essa transição, o papel dessas novas empresas deve funcionar, né, porque vai haver licitação, tem que funcionar, elas têm que vender energia propriamente dita, o consumidor em São Paulo vai poder escolher comprar de qualquer comercializadora do país, né, que ofereça o melhor preço ou energia renovável. E qual que é o papel da distribuidora? Seja a Enel, né, se não for, não tiver a sua caducidade, ou uma outra. Continuar cuidando do serviço físico, ou seja, cabos, postes, transformadores, né? Atendimento de queda por árvores, atendimento de queda de luz, né? Agora, como que isso vai acontecer para o cidadão paulistano, né? Porque São Paulo é uma cidade que realmente tem que ter um cuidado maior, né? Mesmo que o consumidor escolha um novo fornecedor de energia nesse mercado livre, a qualidade física do fornecimento, que eu falei, que são os postes, fios, continuará dependendo da infraestrutura da distribuidora local, né? Então, o ponto de atenção que eu sempre gosto de reforçar, se houver troca de concessionária, por exemplo, o fim do contrato da Enel, no mesmo período da transição do mercado livre, a ANEEL, que é a Agência Nacional de Energia Elétrica, terá que garantir que o faturamento da taxa de distribuição, ou seja, o fio, seja feito sem erros nas contas da população. Esse é um exercício muito grande, é um desafio, né? E logicamente que o consumidor paulistano, ele tem que entender que primeiro a fiscalização sobre a Enel está ali, né, no limite, a empresa enfrenta esse problema todo. Outra questão é a entrada das novas comercializadoras, né, no mercado livre, que não elimina a responsabilidade da rede física. Então, seja a Enel ou uma nova, ali no futuro, a infraestrutura dos postes fios continuará sendo regulada. Então, o consumidor paulistano, ele tem o direito de exigir tanto uma tarifa justa na escolha de energia quanto uma rede elétrica segura, que não caia a cada tempestade, vamos dizer assim, né? É um desafio.
2: Perfeito. E agora vamos com Roberto Camargo, ainda em São Paulo. Roberto.
3: Bom dia, Miguelzinho. Bom dia, ouvinte. Bom dia, doutora Maria Inês. Tudo bem com a senhora?
1: Bom dia, Roberto. Tudo bem.
3: Doutora, o projeto prevê a licitação, e a minha dúvida é a seguinte: distribuidoras já estabelecidas certamente poderiam participar desse processo licitatório, mas quanto a possíveis novas empresas, tem nenhum know-how na área que seriam criadas basicamente para explorar esse novo mercado? Existe essa possibilidade? Como que vai funcionar? Deve haver ali possivelmente um cadastramento, uma qualificação, um rol de exigências para que uma empresa possa participar dessa licitação?
1: Olha, eu diria, Roberto, que aqui tem coisas, alguns pontos importantes, né, que a gente tem que pensar. Por exemplo, a questão do know-how, né, de empresas, existe esse risco, né, sem dúvida nenhuma, né, mas tem que ter barreiras da própria Agência Nacional de Energia Elétrica, né? Então, para atuar como comercializadora, varejista e vender energia para os consumidores, a empresa não pode simplesmente abrir um CNPJ de fachada. Por quê? Porque existe um filtro, né, requisito.

0: requisitos obrigatórios, essenciais, que vai ter que passar pela Agência Nacional de Energia Elétrica, pela Câmara de Comercialização de Energia Elétrica, eles exigem não só um capital mínimo, né, hoje me parece que é em torno ou acima de 2,1 milhões, né, tem também auditorias financeiras, ausência de dívidas no setor elétrico, tem que ter um histórico de conformidade, um histórico de transparência. Então, veja bem, existe aí todos esses requisitos obrigatórios. Além disso, a comercializadora, que nós chamamos de varejista, ela assume toda a responsabilidade regulatória e financeira do consumidor residencial perante a Câmara de Comercialização de Energia Elétrica. Agora, o que, que eu vejo assim, de desafio, de barreira de entrada, né? O risco não é necessariamente o colapso técnico da energia, mas sim a má conduta comercial e contratual, né? Porque assim como ocorreu na abertura, por exemplo, eu gosto muito de citar o exemplo das telecomunicações ou do mercado financeiro, empresas intermediárias ou aquelas plataformas digitais que não têm experiência em atendimento do consumidor podem adotar táticas de vendas agressivas, promessas de descontos que não vão ser cumpridos, suporte precário de pós-venda. Isso nos preocupa. E, além disso, aqueles prazos, né, de fidelidade exagerados, multas desproporcionais. Então, isso ocorreu no passado, em outro setor, que pode se repetir aqui, né? E eu também diria que o risco de o consumidor não conseguir avaliar se o desconto prometido ali na tarifa é compensador ou não, né, porque tem ali as taxas de serviços ou administrativas cobradas, que ele pode não ter a possibilidade ou know-how para fazer esse comparativo, né? Então, isso nos preocupa bastante.
1: Perfeito. Doutora Maria Inês Dolce, apenas para terminar, pensando no consumidor que está nos ouvindo neste momento, ele precisa fazer alguma coisa agora ou, mais importante, neste momento, é começar a entender como funcionará esse novo mercado antes de tomar uma decisão?
0: Olha, por enquanto não dá para ele tomar nenhuma decisão, porque não se sabe ainda como que vai ficar o mercado, quem é que vai entrar, quem que não entra, mas o mais importante você já disse: começar a entender a conta, o consumo, as taxas que são cobradas, né? E logicamente, que quando lá, daqui 2 anos acontecer, ele já vai estar apto a escolher o seu próprio fornecedor, né? Nós entendemos que o fornecedor, a escolha livre, é um avanço indiscutível, quebra monopólios, porque hoje você não pode sair da empresa que apresenta problemas, e estimula a concorrência. Então, isso tende a reduzir os preços, né? Agora, a liberdade sem informação vai gerar prejuízo, sem dúvida nenhuma.
1: E certamente nós voltaremos a falar sobre esse assunto. Por ora, reiteramos os nossos agradecimentos à senhora, doutora Maria Inês Dolce, advogada, especialista em defesa do consumidor, pelos esclarecimentos prestados ao nosso público. É sempre uma alegria, repito, tê-la aqui falando aos ouvintes da Rádio Nacional, doutora.
0: Muito obrigada, Miguelzinho Martins. É uma satisfação falar com todos vocês.
1: Até a próxima.
0: Até a próxima.
1: E agora, mais música brasileira. Vamos ouvir Saigon, de Cláudio Cartier, Paulo Feital e Carlão, na interpretação de Emílio Santiago.

0: E a informação também é uma ferramenta importante para garantir cidadania. A nova temporada do Vidbula estreia com foco na inclusão eleitoral. O primeiro episódio aborda os direitos de pessoas com deficiência, neurodivergentes e com mobilidade reduzida, além dos recursos de acessibilidade disponíveis para garantir o direito ao voto. Vamos ouvir.
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3: 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Olá, o Vidbula voltou. Segunda temporada, gente. Campeão.

0: Nossa primeira temporada foi tão incrível que a gente precisou de um tempinho a mais para preparar os episódios dessa segunda leva para vocês.
1: E também, no meio do caminho, inventamos de fazer uma série especial sobre a declaração do imposto de renda para PCDs raros e neurodiversos.
0: Mas agora, voltamos.
1: Esse tempinho extra também nos lembrou que a inclusão na saúde vai além do acesso às condições básicas. Envolve o respeito às particularidades de cada um de nós.
0: Por isso, o Vidibula vai continuar nesse trabalho de conscientizar o maior número de pessoas possível sobre temas de acessibilidade, diversidade e representatividade.
1: Coisas essenciais para que todos nós tenhamos voz, direitos aos cuidados que a gente precisa.
0: Eu sou a Raíssa Saraiva.
1: E eu sou Patrícia Serrão e esse é o Vidibula, sua dose de informação que faz bem.
0: Mais de 158 milhões de brasileiros e brasileiras estão aptos a votar nas eleições de 2026. Mas além de toda a responsabilidade cidadã, o ato de votar não significa apenas ir até a sessão eleitoral e apertar botões.
1: Entre os eleitores que podem votar, quase 2 milhões são pessoas com deficiência. E para esse público, assim como para os neurodivergentes e pessoas com mobilidade reduzida, o processo eleitoral ainda enfrenta barreiras físicas, comunicacionais e atitudinais.
0: No primeiro episódio da nova temporada do Vidibula, vamos entender quais são os direitos garantidos pela Justiça Eleitoral para essas pessoas.
1: Desde as tecnologias assistivas disponíveis na urna eletrônica até as formas de denunciar quando a acessibilidade não é respeitada.
0: Quando a urna eletrônica foi lançada, em 1996, ela já tinha teclas em braille. Desde então, nos últimos 30 anos, novos recursos são incorporados a cada eleição.
1: Quem explica pra gente quais as tecnologias assistivas estão disponíveis e as atualizações para as eleições de 2026 é o Rodrigo Coimbra, chefe da seção de voto informatizado do Tribunal Superior Eleitoral, o TSE.
2: A urna eletrônica conta com diversos mecanismos de acessibilidade, com especial destaque para o suporte a eleitores com deficiências visuais ou auditivas. Na urna, o eleitor utiliza um teclado mecânico com teclas em alto relevo e clique audível. As teclas possuem indicações em braille, a tecla 5 possui destaque em relevo e a tecla confirma possui tamanho diferenciado. Essas características auxiliam os eleitores com deficiência visual.
0: O teclado da urna foi pensado para que as pessoas com deficiência visual tivessem autonomia para votar. A organização é a mesma de um teclado de telefone.
1: E além do braille, o equipamento conta desde o ano 2000 com auxílio em áudio.
2: Outro mecanismo de assistência com foco nos deficientes visuais é o uso de sintetização de voz. Por meio dela, a urna provê orientações faladas sobre o processo de votação, assim como a indicação da escolha feita pelo eleitor, tanto por meio da repetição das teclas digitadas, quanto pela fala dos nomes dos candidatos. Para uso das orientações por voz, a Justiça Eleitoral fornece fone de ouvido para uso com a urna.
0: Isso é importante. Não é permitido o uso de fones de ouvido próprios, somente aqueles fornecidos pela Justiça Eleitoral no dia da votação.
1: Na urna, também é possível regular o volume e a velocidade da voz sintetizada.
0: A voz da urna guia o eleitor cego ou com baixa visão por todo o processo. Informa o cargo em votação, os números digitados e o nome da candidatura escolhida.
1: A dona da atual voz da urna, chamada Voz Letícia, é a atriz e cantora Sara Bentes, que também é uma pessoa com deficiência visual.
0: Em 2026, as pessoas com baixa visão também terão acesso a novas funcionalidades, como explica Rodrigo Coimbra.
2: Uma novidade para este ano é o uso de uma fonte de caracteres projetada para pessoas com baixa visão. Com a nova fonte, os textos da tela da urna possuem uma legibilidade muito melhor.
1: A urna eletrônica também disponibiliza a interpretação na língua brasileira dos sinais, a Libras. A tecnologia foi implementada em 2022.
2: Para eleitores com deficiência auditiva, a urna apresenta uma intérprete de Libras, que indica qual cargo está em votação, além da indicação da escolha por voto branco, nulo ou de legenda.
0: Essa última parte da tradução de votos brancos, nulos e em legenda é novidade deste ano.
1: A janela de Libras ocupa metade da altura e um quarto da largura da tela, o que garante visibilidade adequada. Nada daquele quadradinho pequenininho que ninguém consegue enxergar direito.
0: O design da urna também atende a eleitores de alturas diversas, como pessoas em cadeiras de rodas ou com nanismo.
1: O chefe da seção de voto informatizado do TSE explica.
2: Para eleitores com mobilidade reduzida, a urna conta com uma tela com ângulos de inclinação que permite adequada visualização por pessoas de diferentes estaturas ou mesmo cadeirantes. E a Justiça Eleitoral está desenvolvendo um trabalho em parceria com a USP para a introdução de novas tecnologias assistivas

0: no processo de votação que atendam melhor a esse público, que ainda depende de apoio de uma pessoa de confiança na hora de votar.
1: Mas enquanto essa tecnologia não vem, Rodrigo, pessoas com deficiência física, por exemplo, podem ter ajuda para votar?
0: De acordo com a legislação, o eleitor com deficiência pode votar acompanhado de uma pessoa de sua confiança.
2: O acompanhante pode ingressar na cabine e até digitar os números na urna se necessário, mas duas condições precisam ser observadas.
1: Primeiro, a presença do acompanhante deve ser imprescindível para que a votação ocorra, ou seja, quando o eleitor realmente não conseguir votar sozinho.
2: A segunda condição é que a pessoa não pode estar a serviço da Justiça Eleitoral de partido político ou de coligação.
1: E não é preciso pedir autorização com antecedência, basta comunicar o presidente da mesa no dia da votação.
2: Também é permitido o uso de instrumentos mecânicos de tecnologia assistiva que auxiliam os eleitores a votar, como hastes especiais para amputados, por exemplo. Os equipamentos só não podem ser eletrônicos ou comprometer o sigilo do voto.
1: Quem é neurodivergente ou tem o transtorno do espectro autista, o TEA, existe alguma acessibilidade específica para esse público?
0: No momento, não há ações em curso voltadas para eleitores neurodivergentes e autistas, mas o TSE irá estudar quais seriam as necessidades desse público e como melhor atendê-los.
2: Uma zona eleitoral com luz reduzida, menor circulação de pessoas para evitar a sobrecarga. Algumas lojas e espaços culturais, inclusive, reservam horários específicos para que os neurodivergentes tenham experiências mais tranquilas.
1: Ideias interessantes, hein, TSE?
2: Enquanto essas adaptações não vêm, a resolução número 23.759/2026 do TSE já garante direitos importantes. O artigo 14, parágrafo 2º, inciso 10º, assegura o atendimento prioritário às pessoas com autismo no dia de votação.
1: Ah, e também não precisa de cadastro prévio ou laudo, basta falar com o presidente da mesa na sessão eleitoral.
2: O artigo 31, parágrafo 1º da mesma resolução, garante às pessoas com autismo, que é considerado deficiência, o direito de votar acompanhada por alguém de sua confiança, inclusive para digitar os números na urna, desde que autorizado pelo presidente da mesa.
1: Os eleitores com deficiência ou mobilidade reduzida podem pedir alteração do local de votação para uma seção com mais acessibilidade, com rampas ou elevadores, por exemplo.
2: Para as eleições de 2026, o prazo para essa transferência termina agora, no dia 20 de agosto. O pedido pode ser feito no autoatendimento eleitoral, no site do TSE ou nos TREs ou ainda no cartório eleitoral.
1: As eleições de 2026 ainda têm outra novidade para as pessoas com deficiência ou mobilidade reduzida. É o programa Seu Voto Importa. Alisson Azevedo é servidor da área de acessibilidade do Tribunal Regional Eleitoral de Goiás e membro da Comissão de Acessibilidade e Inclusão do TRE. Ele explica para a gente como funciona essa nova iniciativa.
3: Nós vamos ter agora um programa instituído pelo TSE, que é o Seu Voto Importa, para o transporte de eleitores com deficiência severa que têm barreiras de mobilidade para chegar até as sessões eleitorais. E aí, certamente, nós vamos transportar esses eleitores e nós vamos ter a demanda pelo uso da urna de maneira autônoma e segura, porque até isso é importante, que esses eleitores cheguem até a sessão eleitoral para que eles exerçam o direito do voto e digam: olha, isso aqui precisa melhorar. Porque sempre as melhorias, elas vêm de demanda da sociedade. Toda melhoria que é feita pela Justiça Eleitoral, ela vem de uma demanda que é das pessoas com deficiência. A Justiça Eleitoral, ela não cria as demandas, né? As demandas são das pessoas com deficiência que, a partir das barreiras que elas têm, e essas barreiras precisam ser minimizadas, e aí tem um fim nisso, que é o aprofundamento da democracia.
2: O prazo para solicitar o transporte do programa Seu Voto Importa vai até 14 de setembro. O pedido pode ser feito pelo próprio eleitor ou por representante indicado em atendimento presencial no cartório eleitoral ou TRE.
1: Mas toda essa estrutura só vai funcionar se as pessoas que estiverem trabalhando souberem acolher as pessoas com deficiência.
2: E aí vem a pergunta: os mesários recebem treinamento sobre atendimento humanizado a eleitores com deficiência?
1: A resposta é sim. A Justiça Eleitoral oferece treinamentos presenciais e à distância para mesárias e mesários. Para as eleições 2026,

0: Os cursos virtuais no ambiente virtual de aprendizagem do TSE e o aplicativo Mesário estarão disponíveis entre 17 de agosto e 3 de outubro.
1: O tribunal também disponibiliza material didático em PDF no site.
0: Agora, Paty, bateu uma curiosidade aqui, tá? As pessoas com deficiência também podem ser mesárias?
1: O Alisson tem a resposta na ponta da língua, Raíssa.
2: É possível e é desejável. O tribunal tem o compromisso de criar as condições para que as pessoas com deficiência possam exercer esse direito de ser mesários, que é uma responsabilidade, aliás, cidadã. Nós tivemos aqui no Tribunal Regional Eleitoral de Goiás, eleições 2024, um mesário com deficiência visual. O tribunal até ganhou uma menção honrosa do TSE por conta disso. Esse mesário ele foi treinado, foram dadas a ele as condições para ele ser mesário com acessibilidade. E o Tribunal Regional Eleitoral do Paraná tem um programa também muito inclusivo lá para mesários voluntários com deficiência. E isso tem se disseminado Brasil afora, essa prática de a Justiça Eleitoral contar com mesários com deficiência, que é o envolvimento das pessoas com deficiência em todo o processo eleitoral. Então, nós temos servidores com deficiência, claro, temos eleitores com deficiência, e agora estamos ampliando o número de mesários voluntários com deficiência também.
0: Agora a hora da verdade, a fila preferencial.
1: Nossa, às vezes parece que a fila de prioridades é maior do que a fila geral.
0: Olha, pode ser mesmo, tá? Cada vez mais os grupos prioritários estão ocupando seus espaços de direito. Mas é aquela história, se organizar direitinho, todo mundo vota.
1: Existe a prioridade das prioridades, que são as pessoas com mais de 80 anos, o que eu acho super justo.
0: Na sequência, por ordem de chegada, tem preferência as pessoas idosas, com deficiência, autismo, gestantes, obesas e com crianças de colo.
1: Vale lembrar que não existe preferência entre esse grupo, é por ordem de chegada.
0: Ou seja, não tem essa regra de primeiro todos os idosos, depois as crianças de colo e tal. Nessa fila, todo mundo é igual. Mas claro, vai de cada um deixar passar na frente alguém que parece estar numa situação mais urgente. Só que não é obrigatório.
1: Doadores de sangue também têm prioridade para votar, mas são os últimos dessa fila. E precisam apresentar documento provando que a última doação tem menos de 120 dias.
3: Vídeo burro.
0: E se, apesar de tudo, o eleitor enfrentar uma barreira de acessibilidade, seja no local de votação, na urna ou até na campanha, como faz para registrar e denunciar?
1: O Rodrigo Coimbra te ensina como agir.
4: Na sessão eleitoral, o eleitor pode solicitar que o mesário registre qualquer problema ou dificuldade na ata da sessão eleitoral. No dia da eleição, o eleitor também pode ir ao cartório eleitoral registrar a sua questão. E a qualquer tempo é possível fazer o registro por meio da ouvidoria do TSE.
0: E por que mesmo é tão importante não só a gente votar, mas apontar também o que deu errado no dia da votação?
1: O Alisson Azevedo, além de servidor da área de acessibilidade do TRE de Goiás, também é uma pessoa com deficiência visual e doutorando em Direitos Humanos pela Universidade Federal de Goiás. Ele fala um pouco sobre o que significa essa participação na sociedade.
2: Além da democracia, a participação, porque a participação é instrumental, é a partir da participação que as pessoas com deficiência vão poder reivindicar seus direitos, vão poder dizer para as instituições, para o Estado, aquilo que é melhor para elas. É o nada sobre nós sem nós, é preciso qualificar esse lugar de fala. Então, democracia e participação são direitos instrumentais das pessoas com deficiência. São direitos que é mais ou menos aquela metáfora da porta que abre portas. Porque se não tiver democracia e participação, os outros direitos vão estar muito comprometidos.
0: A democracia só é plena quando todas as pessoas podem participar dela, com autonomia, dignidade e segurança. A justiça eleitoral avançou muito nas últimas décadas. E teclas em braille, em 1996, a voz Letícia, em 2024. Do áudio para fones, a janela de Libras na tela da urna. Se a gente quiser melhorar a nossa realidade, precisamos falar, participar e cobrar.
1: Mas ainda há muito o que fazer, especialmente no que diz respeito às barreiras atitudinais, à falta de acessibilidade no próprio prédio onde funcionam as sessões eleitorais e como reconhece o próprio TSE as necessidades dos eleitores neurodivergentes e autistas.

0: gente fica por aqui. Esse foi o Vide Bula, aquela dose de informação que faz bem.
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2: Ô Marta, tudo bem?
3: Oi Humberto, tudo bom?
2: Por favor, me diga aí, o que é que você acha das expressões mágicas de gentileza?
3: Obrigado, Humberto. Com licença, agora eu vou falar. Enfim, o obrigado, bom dia, licença, né? Por favor, são palavras, né, que a gente fala, que a gente brinca aqui com as crianças, né, que são as palavrinhas mágicas, né? E que elas são muito importantes, na verdade, para a manutenção da boa convivência social, né? Porque sinaliza um bom dia, né? Quando você fala bom dia, uma pessoa está sinalizando assim, eu tô positivo com você, eu não sou seu inimigo, né? Eu tô com boa vontade, né?
2: É, muda até a maneira da pessoa te ver, né?
3: Ela desarma, né? Se ela tá, ela desarma, né? Com um bom dia, com um sorriso. O por favor reconhece que o outro não é uma extensão da sua vontade, né? Que o outro tem autonomia, tem um reconhecimento do outro. Né? O obrigado também, né? A gratidão, o entendimento de que você ganhou um tempo, uma atenção, um gesto, alguma coisa, né? Então, e licença, que aqui é o limite, né? Limite que a gente, com licença, não quero invadir seu espaço, não quero te causar transtorno, né? Então, são palavras extremamente importantes para a boa convivência social, para a gente manter o tecido da sociedade, né?
2: Mas hoje a gente não vê muito isso, né?
3: Assim, eu acho que o aceleramento, né?
2: As coisas, assim, é como se as pessoas já deduzissem que você já falou por favor ou já falou com licença.
3: Eu acho até por desatenção, eu acho que está tudo tão acelerado e pilhado, né? Que às vezes a cabeça é tão cheia, que às vezes até por desatenção as pessoas não fazem isso. É a coisa do aceleramento. Uma coisa que eu observo muito, às vezes eu vejo as pessoas mais velhas, os idosos, assim, né? Uhum. Que vêm de uma geração, não é só uma questão da idade. Eles vêm de uma geração em que a cortesia, essa cortesia social era mais ressaltada, era mais comum.
2: Não era uma perda de tempo.
3: Não, você vê a pessoa passa, dá bom dia, passa pela rua, né? Às vezes tem senhores, assim, senhoras que eu passo na rua e dão bom dia, né? Uhum. De falar com as pessoas, de ter essa... Até o tempo, né? Mais lento de olhar para você e falar. E como que às vezes os jovens têm impaciência com isso, né? É como, tá, que coisa lerda, coisa lenta, né? Que é o tempo de você olhar para o outro e falar, eu estou te reconhecendo, eu sei que você existe, né?
2: Não, eu te distingo, exatamente.
3: Exato, eu estou vendo que você existe, né? Então, assim, eu acho que são realmente palavrinhas muito importantes que a gente tem que exercitar. E outra coisa, né? Quando a pessoa fala essas palavras, ela também se torna melhor. Ela se educa a se tornar melhor, a ter mais respeito com os outros.
2: Esse reconhecimento
3: mesmo.
2: É mútuo, né? Você Sim. reconhece o outro reconhece que você teve uma atenção com ele.
3: Exatamente, é uma coisa que tende a voltar, a voltar, é isso mesmo.
2: Ô Marta, chegou nosso andar, vamos lá?
3: Vamos lá.
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0: A inteligência artificial está cada vez mais presente na nossa vida, não é verdade? Ela já aparece em ferramentas que usamos para trabalhar, estudar, pesquisar, produzir conteúdo e realizar diversas outras atividades. Mas você sabe exatamente qual é a importância da inteligência artificial e quais são os desafios trazidos por essa tecnologia? É sobre isso que fala o podcast Beabá da IA, uma produção da Rádio Senado. O programa explica de forma clara e objetiva as novidades e tendências do mercado de inteligência artificial, suas múltiplas aplicações e os desafios que essa tecnologia apresenta. Na edição de hoje, vamos saber mais sobre a importância da inteligência artificial.
4: 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Olá, eu sou Fernando Melo, especialista em inteligência artificial, e aqui no Beabá da IA nós vamos falar tudo sobre inteligência artificial de um jeito simples e prático, trazendo conceitos importantes, curiosidades e novidades da área, além de tirar dúvida dos ouvintes. Vamos começar falando sobre o básico da IA. Qual a sua importância? E por que devemos nos interessar por essa tecnologia que está cada vez mais presente no nosso dia a dia? A maioria das pessoas sabe que ela é muito importante, pois a usamos diariamente quando, por exemplo, digitamos uma mensagem no WhatsApp ou quando fazemos uma pesquisa no Google. Inclusive, vale lembrar que muitos usam IA há bastante tempo e nem se dão conta disso. Outro exemplo é quando o Netflix ou o Spotify sugerem um filme ou uma música que você provavelmente irá gostar. Também quando usamos o Waze para encontrar o melhor caminho até o nosso destino. A lista é grande e esses são alguns exemplos. A IA é uma ferramenta importante que pode nos ajudar a executar as nossas tarefas do dia a dia de forma mais simples, rápida e criativa. Entretanto, para podermos aproveitar os seus benefícios, precisamos aprender a usá-la corretamente e nos manter atualizados sobre o assunto, pois as mudanças estão acontecendo em um ritmo cada vez mais rápido. Existem várias tecnologias surgindo a todo instante, mas a tecnologia da IA é talvez a mais importante delas, pois ela acelera os processos em todas as áreas de negócio. Ela pode ser útil para você, seja qual for a sua atividade ou profissão, e eu vou te explicar por quê. Há 100 anos atrás, por exemplo, a eletricidade transformou tudo, pois era uma tecnologia de uso geral. E isso aconteceu exatamente porque a energia elétrica podia ser utilizada em todas as áreas da indústria, todas as empresas e profissões. Até as casas das pessoas se transformaram com a chegada da eletricidade. Agora é a vez da inteligência artificial e muitos estão dizendo que a IA é a nova eletricidade, pois ela é também uma tecnologia de uso geral. A IA é importante para a economia mundial, para a hegemonia das nações, para as empresas e também para a população em geral. Vamos então ver em mais detalhes a sua importância nos diversos segmentos? Vamos começar falando, então, sobre a importância da IA na economia. Tem uma pesquisa da McKinsey Consultoria, publicada em 2018, que fez uma previsão de que a IA geraria um valor econômico da ordem de 13 trilhões de dólares até o ano de 2030. As principais áreas beneficiadas são o varejo, o transporte, a logística, o turismo e a indústria automobilística. Os países também, de uma maneira geral, já estão investindo fortemente e definindo suas estratégias para poder avançar com rapidez no uso da IA. Eles sabem que ter o domínio da inteligência artificial é uma forma de garantir o domínio comercial e financeiro. Os Estados Unidos e a China estão, no momento, liderando essa corrida tecnológica. E qual a importância da IA para as empresas? Se a gente der uma olhada no ranking mundial das 10 empresas com maior valor estimado no primeiro trimestre de 2024, a gente vai ver que 8 delas são de tecnologia. A Microsoft ficou em primeiro lugar, seguida pela Apple em segundo e pela Nvidia em terceiro. Finalmente, vale mencionar a importância da IA para todos os profissionais e a população em geral, principalmente agora, após a chegada do ChatGPT, que é um entre vários exemplos de inteligência artificial generativa. Existem estudos mostrando que a IA generativa é capaz de aumentar a produtividade e a criatividade das equipes. E esta edição fica por aqui. Envie suas dúvidas e sugestões. 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Um grande abraço e até a próxima edição.
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0: E o Frequência Nacional vai chegando ao fim. Muito obrigado a você que ficou conosco durante esta manhã. A sua participação é muito importante para a Rádio Nacional, Fique à vontade para interagir com a gente nas nossas redes sociais. O Frequência Nacional teve a produção de Luzinete Marques, os trabalhos

operacionais de Graciara Farias, na apresentação Miguelzinho Martins. Desejo a você, ouvinte do Frequência, um ótimo sábado e um excelente domingo. Continue na programação nacional. Na segunda-feira estaremos juntos novamente, às 10 da manhã, no Revista Brasil. Bom dia, Brasil!

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1: Agora são 10 horas da manhã. Bom dia, eu sou Dilson Santa Fé e este é o Nacional Notícias com o destaque do momento. As inscrições para o programa Asas para o Futuro foram prorrogadas até 31 de agosto. Os cursos são voltados a institutos de educação que queiram oferecer cursos de qualificação profissional a mulheres de 15 a 19 anos. Detalhes com Solimar Luz.
2: O prazo para participar da segunda edição do programa Asas para o Futuro foi prorrogado até 31 de agosto. A iniciativa é destinada a institutos federais de educação, ciência e tecnologia e universidades federais, que poderão enviar propostas para oferecer cursos de qualificação profissional a jovens mulheres de 15 a 19 anos. Ao todo, serão selecionados 32 projetos, 16 para as regiões Norte e Nordeste e outros 16 para o Sul, Sudeste e Centro-Oeste. A meta deste ano é atender 3.520 participantes. Os cursos terão carga horária mínima de 160 horas de qualificação profissional, acrescidas de 40 horas de formação sociopolítica, totalizando 200 horas. As formações serão realizadas em áreas de ciência, tecnologia, engenharia e matemática e devem ser executadas no prazo de 4 meses. Cada participante receberá uma bolsa mensal de R$ 300. Da Rádio Nacional, no Rio de Janeiro, Solimar Luz.
1: Agora são 10 horas e 2 minutos. Esse foi o Nacional Notícias. Mais informações logo mais, ao meio-dia.

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0: a noite cai cedo na floresta. Em muitas comunidades, o mundo termina quando a luz acaba. Mas existe uma presença que continua ali, falando, cantando, informando, fazendo companhia.
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0: Durante décadas, a Rádio Nacional da Amazônia foi muito mais do que um veículo de comunicação. Foi companhia para quem passava semanas em um barco, meses em um garimpo, dias inteiros em áreas isoladas. A ouvinte Rosa Pereira de Souza conta como essa companhia fez parte da sua história.
1: Era o nosso tesouro lá em casa, o rádio. Então eu tomava banho, eu me preparava para aquele momento. O meu local era debaixo da mesa, deitava minhas costas no chão. Aí chegava aquele momento da história, a história infantil. Eu me entregava, eu viajava, eu sentia que eu fazia parte daquele momento. Aquilo ali era a minha alegria, era a minha vida, né?
2: Para muitos ouvintes, as vozes da rádio eram conhecidas como parentes. Apresentadores e produtores eram chamados pelo primeiro nome ou por um apelido. Locutores recebiam cartas contando alegrias, tristezas e até pedidos de oração.
0: Entre as primeiras cartas recebidas pela emissora estava a de Januário Barbosa dos Santos. Em poucas palavras, ele traduziu o encantamento que a Rádio Nacional da Amazônia já despertava entre os seus ouvintes.
3: O som da Nacional aqui no meu motorrádio está fazendo os peixes colocarem a cabeça fora d'água para ouvir.
2: Ao longo da década de 1980, a Nacional da Amazônia viu surgir uma das maiores redes de comunicação entre ouvintes e uma emissora de rádio de que se tem notícia no Brasil. Em 1988, a emissora bateu um recorde histórico. Quase 5 milhões de cartas recebidas em um único concurso. A pequena cidade de Dueré, no Tocantins, enviou mais de 1.700.000 mensagens.
0: A correspondência era tanta que, em determinados períodos, as cartas deixaram de caber nos arquivos. Elas passaram a ocupar salas inteiras, do chão ao teto. Quem trabalhou na rádio guarda essa imagem até hoje, como a produtora Fatinha.
4: A rádio já recebia cartas, muitas. Com esse concurso, a gente não dava conta, eram cartas demais. Teve uma cidade, Tocantins, que mandou um caminhão de cartas. Colocamos essas cartas dentro de uma sala, mas eram tantas cartas que a gente ficava assim, admirado. Cartas que não acabava mais, ninguém dava conta, não tinha como atender todos aqueles ouvintes que participavam da programação da Nacional da Amazônia. Então, foi um momento assim, muito bonito, muito lindo.
2: Os ouvintes contavam de tudo, da colheita que tinha dado certo, do nascimento de um filho, da saudade de parentes distantes. Pediam músicas, mandavam recados, procuravam parentes perdidos e agradeciam por uma companhia que nunca falhava, mesmo em momentos delicados da vida, como relata um dos locutores pioneiros da emissora, Edelson Moura.
5: Uma carta que marcou muito a vida da gente foi esta carta que veio das proximidades de Peixoto de Azevedo, onde a pessoa dizia que morava a 150 quilômetros do município e que não havia transporte nem estrada, que ele se locomovia por dentro da selva para comprar pilhas para poder nos ouvir. E como tinha perdido a esposa e também o filho de malária, ele estava sozinho ocupando a terra que foi atribuída para ele e que, para não perder o hábito de falar, ele repetia tudo aquilo que a gente falava, né, no decorrer das nossas transmissões.
0: Mas as cartas não serviam apenas para aproximar ouvintes e comunicadores. Elas se transformaram em pontes de solidariedade. Em muitos casos, foram o único caminho encontrado por pessoas que precisavam ser ouvidas. Ao abrir aqueles envelopes, a rádio recebia relatos de dificuldades, denúncias, pedidos de orientação e até de socorro. Uma dessas vozes foi a de Alessandra. Em uma carta enviada ao programa Viva Maria, apresentado por Mara Régia, ela pediu ajuda para proteger suas irmãs após sofrer anos de violência e abuso.
6: Mara, sou uma menina de 14 anos e eu quero contar para você um pouco do meu sofrimento. Aos 9 anos eu fui vendida pela minha mãe e meu padrasto para um paraguaio de 58 anos. Ele me usou como mulher, foi o maior sofrimento da minha vida. Minha professora descobriu e deu queixa no conselho tutelar. Mas esse conselho é muito devagar. O homem, depois de preso, ainda foi embora.

e eu fiquei com os meus pais. Aos 11 anos, eu fui vendida de novo. Mais uma vez, vendida pelos meus pais para um cachaceiro. Outro sofrimento. Meu pai descobriu.

0: instituições parceiras de defesa dos direitos da infância, a denúncia ganhou o país pelas ondas da Nacional da Amazônia. A mobilização cresceu. O Ministério Público, especialistas em direitos humanos e diversas instituições passaram a discutir o caso. E depois das audiências realizadas em Juína, a professora Doneni Francisca Pereira, que já acolhia Alessandra, conquistou oficialmente a guarda de Alessandra. Foi a prova de que uma carta, quando encontra um rádio comprometido com a cidadania, pode romper o silêncio, mobilizar uma rede inteira de proteção e transformar destinos.
1: Em comunidades, sem telefone, sem internet e muitas vezes sem energia elétrica permanente, a rádio era mais do que um meio de comunicação. Era uma janela aberta para o mundo.
2: Este episódio usou áudios do acervo da empresa Brasil de Comunicação, do acervo da jornalista Juliana Maia e do acervo do jornalista Cláudio Paixão.
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Amei! Bom dia, Amazônia! Bom dia, Brasil! Tá começando o ponto de encontro desse sabadão. Hoje, 15 de agosto de 2026. Como é que é, Pipi? Pinica eu? Aumenta aí!

Bem, Pipi Caiabi faz a operação técnica deste programa. Boa, bom dia, Pipi. É, vambora, com esse forrozão aí, vamos com tudo. Eu, Juliana Maia, te faço companhia até o meio-dia. Depois a gente ainda se encontra no Nossa Terra. E a gente conta com programação musical do Antônio Miranda. Estamos ao vivo em rede, né? Rádio Nacional da Amazônia, Rádio Nacional AM de Brasília. Alto Solimões também, Pipi? Acho que sim, né? Rádio Nacional do Alto Solimões. Todo mundo em cadeia para curtir esse sabadão. E você sabe que você pode participar desse programa, né? Manda sua mensagem aqui no 61 996741568. Muita gente já desde cedinho mandando bom dia pra gente, viu, Pipi? Já chegou queijinho, já chegou cafezinho. Já vou mandando beijo aqui pra Raimundo Nonato, no Maranhão. Pra Ivan Ribeiro, em São Paulo. Pra Lucinalva Espíndola, que tá ouvindo lá. A Lucinalva é irmã da Lu Espíndola, né? A Lu é do Maranhão? Agora me deu... É, Maranhão, de Carolina. Acho que a Lucinalva é do Maranhão também, porque hoje é aniversário do filho dela, já já.

0: A gente roda os parabéns pra ele, tá, Lucina Alva? E já vou conversando com todo mundo. Vou só chamar aqui uma canção pra gente abrir esse programa, né? Já tem gente aí que já tá preparando o almoço. Tem gente que tá fazendo o cafezinho. Vambora que esse vai ser um sabadão muito gostoso, tá bom? Vamos abrir o programa com Thiaguinho e Billy SP em busca da minha sorte. E depois tem Lambadão com Dizão. Bom dia, gente!
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1: Caraca, Pepi, hoje você tá demais, viu? Ó, vamos cantar os parabéns aqui para o filho da Lucinalva Espíndola Reis. Ela falou aqui: bom dia, Jumaia. Como você está, minha querida? É, minha participação hoje é somente para te pedir que você cante parabéns para o meu filho Adão, que está aniversariando hoje. Eu desejo um feliz aniversário, cheio de muita saúde, paz, alegria, felicidade. E que você continue sendo esse filho tão inteligente e educado como você é. Parabéns, filho, pelos seus 11 aninhos de idade. Vamos rodar os parabéns pro Adão. Parabéns, Adão!

Que lindo, parabéns, Adão. Muita saúde, muita paz. O que que a gente deseja para um menino de 11 anos? Muitas brincadeiras, muito futebol, muito sorvete, muitos amigos, muito estudo, tudo de bom na sua vida, tá? E ela pediu, Pipi, para a gente tocar Leandro e Leonardo, hoje é seu aniversário, especialmente para o filhão, né? Oferecendo aqui a música para ele. Ela mandou, desculpem, a foto do Adão, muito lindo, todo fofo ali, no meio de um verde, de bonezinho, todo bonitão. Adão, muitas felicidades, viu? Um beijo enorme de toda a equipe. E vamos curtir esse som, especialmente para você, aniversariante, e para os aniversariantes do dia também.

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0: volta. A Corsina falou, Juju, vocês chegaram animados. Eu gostei. Um abraço para todos e todas, com muito amor e carinho. Obrigada, Corsininha. Bom dia, meu amor. Eu acordei animado. O Pipi acordou com a corda toda, ó. Só botou a música, só os forrozão pra gente, ó.
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0: Será que alguém já tomou banho de rio? Acho que sim, né, Pipi? 10h28 em Brasília? Já deu pra tomar uns 3 banhos de rio já, né? Então tá. Ó. Mandar um beijo aqui pra Edileuza, no Piauí. Bom dia, Edileuza.
2: Bom dia, Juliana.
0: Oi,
2: Maia,
0: querida.
2: Bom dia, ouvintes.
0: Tudo bem?
2: Da Rádio Nacional da Amazônia e programa Ponto de Encontro hoje com Juliana Amaro.
0: É nóis, Edileuza.
2: Um abração pra titular do programa, que é a Edileia, tá pra mãe dela. Uhum. Se tiver, um abração, Edileia. Um abração para todos os ouvintes. É, roda essa música aí todinha aí, Pipi, para nós ouvir.
0: Qual?
2: Pinicaiu, é?
0: Pinicaiu.
2: Essa aí é boa, também gostei, viu, Juninho?
0: Também gostei.
2: Um abração para você, um abração para todos. Vai, Pipi, vai, roda essa daí. Essa vai para todos os ouvintes. Edileuza morando
0: tá
2: em
0: Teresina.
2: Um abração, Juliana, excelente final de semana para todos.
0: Obrigada, Edileuza. Um beijão para você, meu amor. Um beijo para todo o pessoal que escuta no Piauí. Bora curtir esse som que eu fiquei curiosa também.

0: Chicota, chicota. Olha aí, Dileuza. Gostei também. Muito bom. De quem é esse som, Pipi?
1: É Rodrigo Silva.
0: Rodrigo Silva. Muito bom. Um beijo, Dileuza. Ó, o telefone tá tocando aqui no estúdio, mas infelizmente a gente não pode atender porque a gente tá no período de defesa eleitoral, né, pessoal? É esse momento em que as empresas públicas têm que tomar muito, muito cuidado com tudo que vai ao ar, para não favorecer nenhum candidato, nem outro candidato, nenhum candidato a nenhum cargo. Então, por conta disso, até que termine as eleições, a gente não pode atender ligações ao vivo, tá? Por telefone. Então, vamos seguindo aqui pelo WhatsApp e mandar um beijo para o Antônio lá em Alvorada do Oeste Rondônia. Bom dia, Antônio.
2: Oi, Juliana Maia. Bom dia,
0: querido.
2: Juliana Maia.
0: Bom
2: aqui
0: dia.
2: Aqui é o Antônio aqui da região, aqui de Alvorada do Oeste, Rondônia. Que bom que você está apresentando o Ponto de Encontro hoje,
0: saudade.
2: Juliana Maia, nessa manhã de sábado,
0: né?
2: Hoje dia 15 de agosto de 2006, desejando tudo de bom para você, ô Juliana Maia. Aqui.
0: Obrigada.
2: Está apresentando o Ponto de Encontro, para o Pipi que está na técnica de São.
0: Obrigada.
2: E para todos os ouvintes que estiverem na sintonia do Ponto de Encontro, aí é o seguinte, ô Juliana Maia. Eu queria ver se tinha jeito de você pedir o Pipi que está na técnica de São para rodar uma música aí para mim, fazendo um favor. O nome da música é Nossas Roupas, com Chitãozinho e Chororó. Oferecendo a música para você, ô Juliana Maia, que está apresentando o Ponto de Encontro, o Pipi que está na técnica de São e para todos os ouvintes que estiverem na sintonia. E eu quero que você canta parabéns para todo aniversariante do dia de hoje, amanhã e sempre. Estamos aqui na sintonia do Ponto de Encontro. De boa, Juliana Maia.
0: Obrigada, valeu, meu querido. Um beijo, Antônio. Estava com saudade de você, viu? Que bom que você está na sintonia. Pipi tá procurando a canção, já tá na fila ali, daqui a pouquinho eu toco, tá bom? Beijo enorme, ótimo sabadão, meu lindo. Um beijo pro Saulo Silva, bom dia, Saulo.
3: Olá, Ju, bom dia,
0: meu
3: Ju,
0: querido.
3: Como tá, lindinha?
0: Tudo bem?
3: Que é o Saulo Silva, Ju, aqui da escuta.
0: Aqui de pertinho, Taguatinga,
3: Norte,
0: né, Taguatinga.
3: Muito quente, Ju, acho que já tá com uns 25 graus nesse momento.
0: É mesmo?
3: Mas na madruga fez um friozinho bom, né, graças a Deus.
0: Pois foi gostoso para dormir
3: aqui na
0: mesmo.
3: Escuta, então, Ju, aqui com a probleminha no pé esquerdo, andou por cima do pé.
0: É.
3: Depois dos 40, né, aparece isso, né, Ju?
0: Ah, é.
3: Eu acho que pode ser ver a quebrada, porque eu ando muito, sabe?
0: Uhum.
3: Eu trabalho com fruta, aí a gente pega um pouco de peso, né?
0: Sei.
3: Mas faz parte. Ô, Ju, então eu vou pedir aí Haja Colírio com, acho que é com Jorge Mateus, né, que canta essa música. Haja Colírio.
0: Tá, vamos
3: ver. Pensei pra você
0: aqui.
3: Aí. É o Pipi, é que tá aí na técnica. E pra todos os ouvintes, tá bom, Ju?
0: Obrigada.
3: Bom dia. Tô aqui na escuta do Ponto de Encontro. Como eu falei, né? E vou ouvir também
0: é Guilherme
3: o nosso
0: Benuto,
3: terra,
0: Pipi.
3: Nossa terra.
0: Tá.
3: Um beijo no coração.
0: Ó, Haja Colírio, tô vendo aqui que é Guilherme e Benuto. Não sei. E Hugo e Guilherme? Isso mesmo. Tem, Pipi? Então, pronto. Tá na fila, viu? Meu queridíssimo Saulo, olha, essa coisa do pé, sabe que eu já tive e de vez em quando sinto essa dor. É uma dor tipo em cima, né? Como a gente chamava o peito do pé. Não é? É o peito? Não, é a parte de cima do pé ali. E você sabe que eu tinha fraturado, uma microfratura. Sabe como que eu quebrei? Correndo. Fazendo corrida de rua. Na época eu tava bem animado com essas coisas de correr, sair correndo. E aí deu essa fraturadinha. Também porque, não sei os homens, mas as mulheres, a gente vai, depois que a gente passa dos 40, os ossos vão ficando mais frágeis, né? Então a gente tem que tomar muito cuidado, tem que fortalecer muito se for fazer corrida, tem que fazer musculação. Mas acho que para os homens vale isso também, viu, Saulo? Não tem jeito, amigo. Tem que fortalecer, fazer alguns exercícios, né, de agachamento, de fortalecer abdômen, quadril, glúteo, perna, tudo, para não sobrecarregar lá o pé. Mas melhoras, tá? Um beijo para você, melhoras aí, curta muito a programação. O Saulo mandou mais um áudiozinho aqui.
3: Eu acho que é com o Jorge Mateus mesmo, né?
0: É, só, aqui só tem essa que a gente achou com o Guilherme Benuto, tá? E com o Hugo e Guilherme. Espero que você goste, Saulo. Acho que é a mesma música, tá? Depois você me conta. Um beijo para você. Obrigada pela sintonia, tá bom? Um beijo também para Jeane lá no Pará. Bom dia, Jeane.
4: Bom dia,
0: Jeane,
4: tudo
0: que saudade. Estou
4: passando para dar um bom dia para minha mãe, Dona Maria Rosana. Oi, mãezinha, bom dia. Como vai? Tudo bem? Espero que a senhora esteja bem. Já por aqui está tudo bem, tá? Não preocupa não que eu estou bem. Quero desejar um bom dia para a senhora. Fica com Deus, abraço, cheiro e tudo de bom. Que a senhora tenha um bom dia. Beijo. Bom dia para a Divina, mais a Raquelzinha, para a Nildinha de Porongatu. E para todos os ouvintes que estão na escuta deste maravilhoso programa.
0: Tá bom, obrigada.
4: Eu gostaria de pedir a música com Renan e Rainha, Encontro Imperfeito.
0: Encontro Imperfeito?
4: Para todos que gostarem. E minha mãe, obrigada, Ju. Que você tenha um bom dia. Fica com Deus. Tudo de bom. Cheiro, Ju. Bom dia.
0: Eu acho que é Encontros Imperfeitos, Pipi, no plural. Encontros Imperfeitos. Tá bom, Jeane. Obrigada. Te desejo um fim de semana maravilhoso. Um beijo na sua mãezinha, tá? E obrigada pelo carinho, pela participação. Beijo também pra Nilza. Bom dia, Nilzinha.
5: Bom dia, Juliana Maia. Aqui é a Nilza. Saudade de céu. Alô pra todos. Zero assim, pra esquecer.
0: Que saudade, Nilza.
5: Hoje o Pipi vai ser animado, né? Vai ser animado. É bom.
0: Não é? Sim, que é bom, né?
5: Alegre com a vida.
0: É.
5: Pois é. Aqui é a Nilza, travessão da Nicela, no Estadão do Pará. E pertinho de Europa. Pois
0: Nilza.
5: É. Um alô pra Divina, Raquelzinha. Divina maravilhosa. E pro Marcelo, pro Deusdete Barra, pro seu Antônio Faria, pra Marli de Altamira e pra todos que estão assistindo. Pois é, porque a gente na hora que não tá gravando, a gente não lembra o nome de todo mundo. Pois é, bora almoçar mais eu hoje?
0: Bora.
5: Hoje é uma caldeirada de peixe.
0: Nossa.
5: Maravilhoso.
0: Eu quero.
5: Pois é, tem bora, peixe pipi. Assado, tem peixe frita, do jeito que você quiser.
0: Meu Deus, é um
5: pois
0: banquete.
5: É, o Pipi, o meu... Uma caldeirada, mas eu...
0: Bora, Pipi. Pô, banquete, cara, na casa da Nilza.
5: Sete pancadas de pipi. Aí depois do almoço, tem suco de limão e suco de açaí. Sete pancadas de pipi. Vem aqui almoçar, mas eu... Nesse sábado é tão maravilhoso.
0: Eu vou no suco de limão, que ajuda na digestão.
5: Louvando a Deus. Pois é. Cantando, alegre, sorridente.
0: Ô, Nilza, coisa boa ouvir sua alegria. Um beijo, meu amor. Obrigada. Guarda. Eu vou querer da caldeirada. Pipi também, né, Pipi? E eu quero suquinho de limão. Você quer de limão ou de açaí, Pipi?
6: É de limão também.
0: Pipi também quer de limão, porque a gente já tá prevendo que a gente vai comer muito. Aí depois vem aquele limão pra jogar aquele ácido ali pra ajudar na digestão, entendeu? Obrigada, meu amor. Um beijo também para Emivaldo, lá em Darcinópolis, Tocantins. Bom dia, Emivaldo.
7: Bom dia, Juliana Maia.
0: Tudo
7: bom dia,
0: bem?
7: Pipi. Bom dia aos ouvintes.
0: Oi, querido.
7: Passando aí para deixar meu alôzinho. Meu bom dia para todos os ouvintes da Rádio Nacional.
0: Obrigada.
7: De rodamos de Paulo e Paulina. Amor de primavera. Feliz país.
0: Adoro.
7: Para você e para toda a equipe da Rádio Nacional da Amazônia.
0: Tá bom, querido.
7: Alôzinho pra nós aqui na Fazenda Campo Alegre. Nós estamos aqui te ouvindo, viu?
0: Um beijo pra vocês aí na Fazenda Campo Alegre. Obrigada, Emivaldo, pelo carinho. Adoro essa música, sabia? É um amor de primavera. Vou botar na fila. Daqui a pouquinho a gente curte, tá? Um beijo grande. Beijo pra Helena Souza, lá em Alto Alegre, no Maranhão. Tudo bem, Helena?
8: Bom dia, meu nome é Helena, sou de Alto Alegre, de Pindaré. Quero mandar recado pra minha mãe Antônia e meu pai Raimundo, no Garapé de Areia. Avisando eles que por aqui nós estamos bem, tá bom?
0: Tá bom.
8: Eu espero que a senhora tenha ouvido o áudio que eu mandei ontem sobre seu retorno com o ortopedista, viu? Que é pra senhora vir pra cá segunda-feira. Não precisa a senhora vir daí de manhã, não. A senhora pode vir na segunda de tarde, porque a consulta só é 12h30, na terça-feira. Viu? Aí, a senhora que sabe também, se vem só terça-feira de manhã, a senhora que sabe, viu? Aí, por aqui, nós estamos todo mundo bem. Aí, a Maisa disse que o Bebeto não foi pra ir, porque ontem ele chegou muito tarde. Aí, ele tá esperando também receber o dinheiro, né, que ele ainda não recebeu. Tá? Mas, por aqui, nós estamos bem. A Aura tá bem. Um cheiro. O Riba tá bem. Um cheiro e um abraço. Ontem eu vi ele. Ele tá aí, tá bem. Só engordando.
0: Que bom, Helena, que tá tudo bem. Um beijo pra você, beijo na sua família. Pipi, vamos fazer essa fila andar? A gente vai o quê? Chitãozinho Chororó e Jorge Mateus, Haja Colírio, né? É isso? Vambora.

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Tim Maia. Ó, 10h49, mandar um beijo pra Lu Espíndola, que falou que, ah, sim, a Lucinalva é prima dela. Ai, que legal, Lu, imaginei pelo sobrenome, né? Tudo bem, Luzinha? Pipi, ela mandou lanche pra gente, tem... Cara, eu acho que é cuscuz. Tem abacaxi cortadinho. Ah, tem o que sobrou daquele bolo de ontem. Eu acho que é isso. Nossa, pra mim é um banquete já. Cafezinho preto, tudo que a gente precisa. Ela falou, bom dia, Ju. Bom dia, Pipi. Bom dia a todos. Abençoado sábado pra todos nós. Muito bom estar com você hoje, Juzinha. Obrigada, Lu, eu digo mesmo. Ô, Ju, tô passando pra pedir que você cante os parabéns, por favor, pra o filho da minha prima Lucinalva, que tá de aniversário hoje, o Adão. E eu desejo muitas felicidades, saúde, paz, amor, muitas alegrias. Que Deus abençoe grandemente hoje.

e sempre a vida dele. Manda um alô a todos meus amigos e amigas, para minha irmã Marcela, o esposo dela João Batista, meus sobrinhos Laís, Laiane, João Lucas, meu tio José Branquinho, e um bom final de semana para todos. Roda mais um parabéns para Adão aí, Pipi.

0: Parabéns, Adão. Parabéns a todos os aniversariantes do dia, Luzinha. Muitos beijos pra você, meu amor. Pode guardar aí tudo isso de gostoso que eu quero, tá? Obrigada. Um beijo para meu querido Aparecido Rocha de Araputanga. Mandou aqui, bom dia, Juliana Maia, Pipi. Todos os ouvintes, um grande abraço. Tô ligado aqui em 25 metros e mandou um vídeo, ó.
1: Vamos abrir o programa com o Radinho. Ó, Radinho. SP em busca da minha sorte.
0: Oh, que legal.
1: Bom dia, gente.
0: Ai, que delícia! Obrigada pelo vídeo, Aparecido. Eu guardo esses vídeos todos que vocês me mandam. Eu adoro. Obrigada, viu? Pelo carinho e pela sintonia, tá? Um beijo também para Maria Zembrani, que tá me ouvindo lá em Rondônia. Bom dia, Maria Zembrani.
2: Juliana, bom dia, bom dia.
0: Tudo bem, meu amor?
2: Prazer estar te ouvindo nesse sabadão, dia 15 de agosto. Jô, hoje é aniversário da minha neta, Ana Clara.
0: Também.
2: Ana Clara Zembrani.
0: Já tá prepara o carequinha aí.
2: Vida hoje, minha princesinha. Peço para você cantar parabéns para ela e todos os aniversariantes de hoje. Um bom dia para você, um bom dia para quem tá com você aí. Comecei a ouvir agora.
0: Deixa eu só lembrar que isso é Maria Clara ou Ana Clara, que é Maria Clara,
2: Justo.
0: Né?
2: Jô, hoje é aniversário da minha neta, Ana Clara.
0: Ana Clara, parabéns, Ana Clara.

Ana Clara. Ana Clara. Que Deus lhe dê, viu, Ana Clara? Muitas futuras e paz. E que os anjos digam amém. Parabéns. Parabéns. Ana Clara, um beijo da tia Ju. Muitas felicidades, muito sorvete, muitas brincadeiras, muitas amigas e amigos. Muito amor e muita paz na sua vida. Um beijão, tá? Parabéns, Maria Zambrani. Como é linda sua neta, gente. Na foto, uma princesa, de verdade. Linda demais. Um beijo nessa princesa, que ela tem uma vida muito abençoada, tá? E obrigada pela sintonia, viu? Um beijo enorme pra você e pra sua família. Ó, quase terminando o bloco, vou rodar mais duas canções. 10h54, a gente vai de Renan e Raí, depois Amor de Primavera, é isso? Intervalo, eu volto já. Um abraço, amigo, do seu amigo,

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fazer pirraça. Genival Lacerda, muito bom, Pipi. Estamos de volta, 11:02, horário de Brasília. Estamos em rede, né? Rádio Nacional da Amazônia, Rádio Nacional AM de Brasília, Rádio Nacional do Alto Solimões. Esse é o seu ponto de encontro desse sabadão, dia 15 de agosto de 2026. Pipi tá afim de um farol hoje, ó.

0: disse, ela deu raio, ela deu raio, nem me disse nada, ela deu raio. Ela deu sim, foi pra fazer
1: essas
0: pirança,
1: músicas tocavam muito quando era criança.
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1: e bom, lhe ó, mandar um beijo pra Bru. Desculpa, Bruna Lima, lá no Maranhão. Bruninha, que saudade, você sumiu.
2: Olá, bom dia, minha querida.
1: Ah, que linda, bom
2: Juju
1: dia.
2: Maia.
1: Tudo bem?
2: Como vai você, tudo bem?
1: Tô bem, e você?
2: Juju, é sempre um prazer ouvi-la, né? Eu a ouço todas as tardes.
1: Ai, que bom.
2: E ouvi há uns dias atrás aí, aqui no ponto de encontro, só que era gravado. Fiquei deveras triste por não poder participar, mas fiquei feliz que era você. Porque você sabe que eu amo ouvi-la, ouvir os seus programas,
1: amo
2: ouvir a sua
1: você
2: voz,
1: também,
2: né? E vindo depois de outra pessoa que eu amo de paixão, que é a Betinha Begônia, né? Minha querida, eu sou a Bruna Lima, aqui do Maranhão, tô passando para deixar cheiro para os meus amores e dizer que é sempre um prazer ouvi-la, tá? Ficarei
1: bom
2: com você até o final.
1: Epa!
2: Mesmo no cantar do galo, dos vizinhos, não sei se você está ouvindo, porque toda vez que eu vou gravar um áudio, eles insistem em mostrar
1: eles
2: o talento deles cantando.
1: É.
2: Juju, querida, brincadeiras à parte, um abraço para você, para todos, para você, para Betinha, para Maurício Rabelo, que é o homem de paixão, né? Frank Silva, que esteve à frente do ponto de encontro. Enfim, para todos, tá bom?
1: Tá bom.
2: Muito obrigada pelo carinho, tô na sintonia, tchau, tchau.
1: Obrigada, Bruninha, um beijo enorme. Ai, fico feliz de saber que você tá na sintonia, mesmo não podendo participar todos os dias, né, amiga? Mas que bom que você tá com a gente, um beijão, beijo nos seus amores, tá? Obrigada pelo seu carinho. Um beijo pra Rosângela, minha querida lá do Acre, tudo bom, Rô?
3: Bom dia, bom dia, bom dia, bom dia, Juliana Maia, bom dia, Pipe.
1: Chegou, Brasil.
3: Bom dia, ponto de encontro, cheguei, Brasil. Eu, Rosângela Oliveira, daqui de Rio Branco, Acre, tô marcando meu ponto no ponto de encontro, pra mim não pegar falta e passando aqui rapidinho pra desejar pra você, Juliana, e o Pipes, um bom trabalho.
1: Obrigada, amor.
3: Que Deus abençoe, guarde e proteja vocês, em nome de Jesus, amém. Amiga, queria que pedir, por favor, a você, que a minha amiga Toinha, que ela mora em Lençóis, Chapada Diamantina, ela pediu, por favor, para você cantar parabéns pro esposo dela, o netinho, que tá fazendo aniversário hoje, o esposo da Toinha.
1: Tá bom.
3: Lá em Lençóis, Chapada Diamantina, na Bahia. E feliz aniversário para ele, que Deus abençoe. Ela pediu, por favor, para você tocar a música Boate Azul para ele. Ela dedica ao esposo dela,
1: tá
3: netinho,
1: bom,
3: Boate Azul. E eu desejo um feliz aniversário pro Adão também, um feliz aniversário para Ana Clara, a neta da Maria Zembrani.
1: Isso.
3: E desejo um sábado abençoado a todos, que Deus abençoe. Tchau, Brasil!
1: Obrigada, Rosângela, um beijo enorme, meu amor. Um beijo, Toinha! Obrigada, viu, Toinha? Que bom que você tá na sintonia. Vamos rodar os parabéns para netinho.

Netinho, muita saúde na sua vida, felicidades, tudo de bom, viu? Muita paz, muito amor, um dia abençoado pra você, tá? E a gente vai rodar a Boate Azul com quem, Pipi? Com Bruno e Marrone, tá? Especialmente pra você, Netinho, um beijo grande, querido.

0: 14 horários de Brasília, seguimos aqui com o nosso ponto de encontro, mandar um beijo pra Milena. Ah, Milena de Brasília, gente, a Milena sabe mais das coisas que eu, ela falou que o Alto Solimões não tá em rede com a gente não, lá eles estão com sentinelas da fronteira agora. Ai, obrigada, Milena. Ela mandou um áudio.
1: Hoje é o Adão que tá fazendo aniversário, o filho da Lucinalva. Amanhã quem vai ficar de cabelo branco sou eu.
0: Mentira!
1: Amanhã eu faço aniversário. Ah, já tô aqui ouvindo a rádio e... Não sei se vai ter festa não, mas eu vou passar o dia ouvindo a Nacional amanhã, é nóis.
0: Poxa, e amanhã não tem ponto de encontro, né? Então vamos rodar os parabéns pra Milena, antecipado. Milena, meu amor, que você tem um domingo maravilhoso, do jeito que você merece.

0: Parabéns para você nessa data querida. Muitas felicidades, muitos anos de vida. Parabéns para você
1: Caraca, Milena, você é
0: nessa
1: chique,
0: data
1: hein? Ó, quem veio
0: querida.
1: te dar parabéns?
0: Muitas felicidades, muitos anos de vida.
1: Milena,
0: Parabéns
1: muita
0: para você.
1: saúde, muita paz, sucesso, sonhos, realizações na sua vida, tá? Um beijo, obrigada por ser essa pessoa tão querida, tão maravilhosa aqui pra gente, pra todos os ouvintes, tá? Um beijo enorme no seu coração. E já começa a comemorar, porque você, sua vida deve ser comemorada assim, você merece todo carinho. Então você comemora hoje, amanhã e depois e todos os dias, tá? Um beijo! Um beijo também aqui pra Vonísia, lá em Lizarda, Tocantins, que mandou bom dia. Tô passando pra parabenizar minha mãe, Maria Dalva. Gente, quantos aniversariantes! Que coisa boa! Maria Dalva, ela falou: mãe, desejo. Vamos primeiro rodar os parabéns para Maria Dalva.

0: E ela fala: mãe, ele deseja somente coisas boas, que Deus abençoe seus caminhos, te livre de todo o mal, você é uma mulher muito abençoada, obrigada por todo o amor e carinho com todos nós, te amamos, nossa rainha, feliz aniversário, parabéns, minha querida Maria Dalva, um beijo, feliz aniversário, saúde, paz e tudo de bom, e um beijo para você, Vanízia, obrigada aí pelo carinho, tá bom? Um beijo também aqui para Sindália Gama, que falou: bom dia, Juliana, eu também quero parabenizar o Adão, ele é um excelente aluno. Você é a professora dele, Sindália? Como assim? Eu acho que é. Ela falou: que papai do céu cubra ele de bênçãos, que ele continue sendo esse rapaz muito educado. Ele é um exemplo de aluno, que ele continue sempre assim, será um rapaz... maravilhoso, um grande homem. Parabéns para o Adão, um grande abraço para a mãe, para o pai dele, todos da sua família. É a Sindália Gama, da Fazenda Serra Dantas, é isso? Município de Carolina, Maranhão. Ah, Sindália, que coisa linda! Um beijo para você, viu? Ganhar parabéns assim da professora é especial. Um beijo. Eu acho que ela é professora. Ela tá falando que ele é um excelente aluno, né? Ou alguém contou para ela. Um beijo, Sindália. Tem um áudio aqui do Gilvan. É isso, Gilvan? Deixa eu ver o que ele conta.
1: Bom dia, Dileia. Aqui é o Gil, de Peixoto de Azevedo.
0: É o Gil.
1: Eu sou ouvinte da Rádio Nacional há mais de 30 anos.
0: Eita!
1: Sou fã de rádio.
0: Coisa boa.
1: Gosto muito de rádio. Sou seu ouvinte também, só que eu nunca participei. É a primeira vez que eu estou participando. Esses dias, que sou muito fã do Frank Silva.
0: Uhum.
1: Aí o Frank Silva estava fazendo o seu programa no seu lugar, substituindo, e um grande substituto. Então, esses dias que eu estou de folga, aí eu estava ouvindo, muito bom o seu programa. Eu ouço o seu programa também há muito tempo, há muitos anos já. Só que daí eu nunca participei. Eu participava do Frank Silva, quando era no Bom Dia.

0: e a Amazônia. É, Maurício Rabelo, eu participo sempre, mas o seu eu nunca tinha participado. Mas é um prazer, viu? Eu quero pedir uma música aí, com Grupo Revelação, Quando Eu Te Vi Pela Primeira Vez. Estou na escuta, só saio do pé do
1: Adoro.
0: rádio quando termina a programação
1: Quando
0: toda,
1: te vi pela primeira
0: do dia
1: vez.
0: inteiro. Quero oferecer para todos os ouvintes da Rádio Nacional, especialmente para você e para sua equipe, e para todos os ouvintes,
1: Grades
0: viu?
1: do
0: Estou na escuta.
1: coração. Ô Gil, tava aqui descobrindo que música é essa que você quer ouvir com revelação. Chama Grades do Coração. É, eu não sou a Didi, aqui é a Ju, é porque muita gente confunde mesmo nossas vozes. Mas pode deixar que eu falo para Didi de todo o seu carinho. Eu fico muito feliz de você estar participando aqui comigo hoje, tá? Um beijo enorme para você. E vamos de música, né, Pipi? 11h17 em Brasília.

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1: Muito bom. É 11h20, horário de Brasília. Deixa eu mandar um abração aqui pro Toninho, lá em Boa Vista, Roraima. Tudo bem, Toninho?
2: Bom dia, minha jovem jornalista preferida.
1: Saudade, meu amigo. Roraima.
2: Hoje o clima tá bom, mas se esse meio deu uma churradinha ontem, hoje tá gostoso por hora, né? Meia tarde pode ter um solzão lá pra cada um, mas tô passando aqui pra... dizer a você que tô por cá lhe escutar, como sempre, é bom demais você ouvir você.
1: Oh, obrigada,
2: se possível, toca aí com o Teodoro Sampaio, aconteceu comigo, enviar para todos os seus ouvintes de A a Z, vou dizer assim para não faltar ninguém.
1: Tá bom.
2: Então, eu estarei, irmão, bom final de semana para você e a todos os seus ouvintes.
1: Obrigada, Toninho. Que saudade de você. Muito feliz de ouvir sua voz. E o Toninho super flamenguista, né? Eu vou até chamar aqui uma reportagem. Eu não costumo botar reportagem no ponto, não. Mas é uma bem curtinha, falando dos jogos do fim de semana. Domingão vai ter Vasco e Santos aqui, transmissão da Nacional. E outros jogos importantes. Enquanto o Pipi vai procurando a música do Toninho, vamos ouvir aqui o Brunão contando pra gente.
3: Muitos jogos neste fim de semana. Nesta sexta-feira teremos Série B do Campeonato Brasileiro, 3 jogos, Ponte Preta e Náutico, São Bernardo e Botafogo de Ribeirão Preto, Sport e Londrina. Pelo Brasileirão Feminino, a bola rola para Atlético Mineiro e Grêmio. No sábado, Série A do Brasileirão, 3 jogos, Fluminense, Palmeiras, Atlético Paranaense e Bragantino, São Paulo e Curitiba. Pela Série B, 4 partidas, o Clássico Atlético e Vila Nova, Criciúma e Goiás, Juventude e Fortaleza. Pelo Brasileirão Feminino, tem Fluminense e América Mineiro, Bragantino e Vitória, Bahia e Corinthians, Misto e Cruzeiro, Internacional e Ferroviária no domingo, bola rola para a Série A do Campeonato Brasileiro com Chapecoense e Bahia, Atlético Mineiro e Grêmio, jogo que a Rádio Nacional transmite, Vasco da Gama e Santos, Mirassol e Flamengo, Vitória e Botafogo, Corinthians e Cruzeiro. Pela Série B, 3 jogos, Operário e Avaí, América Mineiro e Atletique, CRB e Novo Horizontino, Brasileirão Feminino, também 3 partidas, Botafogo e São Paulo, Palmeiras e Juventude, Santos e Flamengo. Na segunda-feira tem Brasileirão Série A, Internacional em Remo. Na Rádio Nacional em Brasília, Bruno Mendes.
1: Só jogão, né? Vai ser animado esse fim de semana pra quem gosta de futebol. Mandar um beijo aqui pra Helena Pereira, lá no Maranhão. Bom dia, Heleninha.
4: Olá, Gil, bom dia.
1: Tudo bem,
4: já
1: amor?
4: Já tô na sintonia do programa desde o comecinho.
1: Ai, que bom.
4: E tô aqui. Hoje eu quero participar. Hoje eu quero falar com você ao vivo. É isso, abração para Tiju, abração para o Pipi e deixa um alô para todos os ouvintes.
1: Obrigada, Heleninha.
4: Ah, então tá, Ju. Liguei 3 vezes.
1: É, a gente é não isso, tá podendo
4: mas, olha,
1: atender.
4: Eu peço que
1: ligação.
4: Você cante parabéns para minha amiga Rosália. Ela é aqui do bairro São Raimundo. E hoje está completando mais um ano de vida e eu peço que você cante parabéns para ela, tá, Ju?
1: Tá bom.
4: É isso. E eu desejo toda a felicidade do mundo. Ela hoje está te ouvindo. Ela baixou o aplicativo lá.
1: Oi, Rosana.
4: Tá te ouvindo.
1: Que bom.
4: E então, minha amiga Rosália.
1: Ai, Rosália.
4: Parabéns. Que Deus te dê muitos e muitos anos de vida, minha amiga. Que você continue sendo essa amiga maravilhosa que é. Que Deus te abençoe grandemente. Esses são os meus desejos, tá? Bom dia. E pra você, Ju e Pipi, um abração.
1: Obrigada,
4: tô aqui na sintonia,
1: amor,
4: do programa. Agora eu vou ouvir uma música. Quero ouvir uma música, já que não tem como participar. Então, deixa eu ver. Nuvens de Chuva, com José Augusto. Eu gosto muito dessa música. Ela é muito boa.
1: Tá bom.
4: Muito boa mesmo. E eu gosto de músicas que tocam o coração, sabia, Ju?
1: Uhum.
4: Às vezes as meninas dizem aqui pra mim, Helena, você tá muito apaixonada. Eu digo, pela minha vida, sou muito apaixonada por mim mesma.
1: Isso aí, amiga.
4: É isso, mas a música é boa e quando é boa a gente tem que ouvir, né, Ju?
1: Claro.
4: Bom dia, menina.
1: A gente tem que ser apaixonada pela vida mesmo. Ô, Heleninha... Tem essa, Pipi? A do nosso querido Toninho não tem, né, Pipi? Procurou, Toninho? Vou ficar te devendo essa. Heleninha, já tá na fila a sua canção. Vou dar um corre aqui com as mensagens pra não deixar ninguém pra trás. Já, já a gente escuta, tá? Um beijo pra você, minha amiga linda. Ai, parabéns pra Rosália! Parabéns, Rosália!

0: bom na sua vida, viu? Um dia lindo e abençoado para você, tá? Um beijo enorme. Beijo também para Deusdete, que tá ouvindo em Minas Gerais. Bom dia, Deusdete.
1: Bom dia, Juliana Maia.
0: Tudo
1: eu quero
0: bem?
1: Que você toque para mim aí. Você é especial com Daniel Samuel, tá? Aí eu mando para Maria Denti, para Edna Alves, para Crucina, para Divina, Laurença, tá? A dona Nilza, Travessão, Nelson Marques, tá? Adalberto Carlos, Arnaldo Gomes. Também quero mandar aqui para Kátia Aparecido Rocha, tá? E Rosenilda, Maria Pimenta. E especial para meu irmão Maria José, tá bom? E todos que estiver ouvindo a programação, pode de conta. Valeu, Juliana Maia. Tô aqui te ouvindo em Apu, Minas Gerais.
0: Tá,
1: Juliana,
0: bom.
1: O rádio não tá pegando aqui mais.
0: É?
1: Aqui em Apu, tá?
0: Eita.
1: Fala pro povo arrumar o rádio, que o rádio não tá pegando mais, não, tá?
0: Entendi.
1: A Rádio Nacional não pega mais pelo rádio. Só pela internet.
0: Tá bom, Deusdete. Um beijo, Deusdete. Obrigada, viu? Pelo carinho, pela participação. Beijo aqui pro Pedro Pierre, lá em Santarém, no Pará. Ô, meu amigo querido, tudo bem com você, Pedro?
2: Salve, salve, Juju.
0: Oi,
2: salve,
0: lindo.
2: Salve, Rádio Nacional da Amazônia. Passando para abraçar todo mundo, oferecer todas as músicas da programação a todos que estão ouvindo a Rádio Nacional. Abraço a você, o Pipi, a todos os ouvintes na sintonia. Abraço do professor Pedro Pierre Vale de Santarém, oeste do Pará.
0: Obrigada, Pedro. Um beijo enorme para você, meu professor querido e amado. Mua. Feliz que você está com a gente, viu? Beijo enorme. Um beijo também para Regininha em Macaúbas, na Bahia, que mandou bom dia, Juju. Ô, Regininha, que saudade. Ô, Ju, toca parabéns para a netinha da minha amiga Maria Zembrani, para o filho da Graciete. O filho da Graciete também é o... Não é Xandoca, não, é... É o marido, né? Como que é o filho? Ai, Graciete, me lembra o nome do seu filho.
3: Xandoquinha, se não for
0: Xandoquinha. Pra todos os aniversariantes desse final de semana. Ô, Ju, a música que eu quero ouvir é Kel Smith, Girassol. E eu ofereço a todos os ouvintes e pra você, Ju. Regininha, obrigada. Um beijo. Obrigada pelo carinho. Feliz que você tá com a gente, tá? A gente tá fazendo aqui a fila de músicas, mas mais um parabéns saindo aí, Pipi. Agora pro filho da Graciete.

0: Parabéns, eu me esqueci o nome dele. Graciete, me fala se é aniversário do seu filho. E eu não me lembro o nome dele. Alguém daqui a pouco me lembra aqui, que eu esqueci. Parabéns, saúde, felicidade, tudo de bom na vida dele, viu? É, beijo pro Wesley, que falou, Ju, bom dia, Gilmaia Pipi, tô ligado no ponto de encontro nesse sabadão. E manda um abraço a todos ligados, Celídia, Nilzinha, Corsina, seu Enéas, Cida Cruz, Bruna, Teca, Luciana, Mari, Kátia, Adênia, Zé Flamengo e Antônio Lopes. Obrigada, Wesley. Beijo enorme, tá? Beijo no Dudu e na Nice. Beijo em Manelzinho, Livramento de Nossa Senhora na Bahia. Bom dia, Manelzinho.
1: Bom dia, minha querida amiga Juliana Maia.
0: Oi, querido.
1: Estou aqui na cirurgia. Hoje é aniversário, ontem foi aniversário de Milena, minha sobrinha.
0: Oh, que legal.
1: E de Roberto, meu vizinho aqui.
0: Oh, que festa. Sítio
1: Coqueiro.
0: Uhum.
1: Valeu, Ju. Aquele abraço, seu amigo Manelzinho, Livramento de Nossa Senhora Bahia, que ouve Juliana todo dia e eu sou seu fã, Ju.
0: Eu que sou sua fã, Manelzinho. Um beijo, te adoro. Um ótimo fim de semana. Um beijo na bicharada. Beijo em Juquinha, em Betinha, Estrela, Amazonas, Bibi, Pipi, Bibim e todo mundo. Esqueci alguém? Não. Zé Gotinha. Zé Gotinha e todo mundo. Beijo também pro Moisés, que tá ouvindo em Natal, lá no Rio Grande do Norte. Ô, Moisés, bom dia, tudo bem? Ele mandou aqui, bom dia, Juliana Maia, tô na escuta do ponto de encontro. Beijos, um beijo enorme para você, Moisés. Obrigada, viu, pela sintonia. Beijo pra Nega, lá em Imperatriz, no Maranhão. Bom dia, Nega.
2: Bom dia.
0: Oi.
2: Juliana Maia.
0: Tudo bom,
2: aqui
0: querida?
2: É a Nega de Imperatriz, no Maranhão. Quero desejar um bom dia pra você.
0: Obrigada.
2: Pro Pipi.
0: Obrigada.
2: Desejar uma ótima final de semana. Que Deus possa abençoar vocês grandemente.
0: Amém.
2: E também eu quero mandar um bom dia pra Antônia Maria, no Pará. Maria Erandi, mandar um bom dia para Maria de Jesus no Ceará. E, aliás, um bom dia para todos que fazem parte do Ponto de Encontro. Um cheiro e fica com Deus.
0: Obrigada,
2: abraço.
0: Amiga. Obrigada, meu amor.
2: Então, Juliana, eu ouvi aí a ouvinte convidando você para almoçar, Caldeirada. Pena que eu não posso lhe convidar também, porque meu feijão acabou de queimar.
0: Ai, não acredito.
2: Fui olhar a Juliana,
0: acontece.
2: Meu feijão tava queimado, chega, tava um cheiro subindo no ar.
0: Dá uma tristeza,
2: feijão,
0: né?
2: Feijão tava gostoso, com pé de porco, com bacon. Ai, meu Deus, que calabresa.
0: Vamos
2: eu
0: comer caldeirada.
2: Eu ia convidar você pra vir almoçar comigo também, mas o feijão queimou, né? Deixa pra outra oportunidade, né, minha amiga?
0: Com certeza,
2: abraço.
0: Nega. Bora comer caldeirada então com a gente? Larga esse feijão pra lá, larga as panelas tudo aí, vamos comer com a gente, tá? Um beijo. Mas quem nunca, né, nega? Isso aí acontece demais. Eu sou danada pra deixar queimar arroz, porque o arroz é muito rápido, né? E aí, às vezes, eu cismo de fazer alguma outra coisa na casa, aí já era. Então, já sei, quando eu faço arroz, eu não posso sair da cozinha, senão queima, porque é rapidinho demais. Um beijo, nega. Ó, se abale com isso, não. Faz um mexido aí com esse arroz, com a carninha, um ovinho, né? Ou então faz outro feijão. Paciência, é a vida, né? Um beijo, minha linda. Um ótimo fim de semana, tá? Beijo pra minha querida Valerinha. Oi, Valerinha.
3: Bom dia, meu síndico.
0: Ô, meu
3: Como
0: amor.
3: Como você está?
0: Tô bem, e você?
3: Um potinho de mel. Bom dia, meu rei.
0: Bom dia, Pipida,
3: ai,
0: bom,
3: bom
0: dia.
3: Você está aí hoje, princesa. Muito bom. Claro, né? Com a apresentação da Didi, todos, né? Mas
0: claro.
3: Você é tão difícil aí no sábado,
0: né?
3: Com a gente fica maravilhosa.
0: Eu amo.
3: Maravilhada, grata a Deus por sua presença. Eu quero aqui deixar meu carinho, meu abraço para todos os ouvintes, todo aniversariantes de hoje. As meninas do grupo Mulher Espanha, né? Todos estiverem sintonizados para vocês, comunicadores, para o meu rei, para os demais. Ai, Ju, me conta como é que tá minha abelhinha, por
0: menina,
3: favor.
0: Menina, tá bem.
3: Eu preciso saber que deve ter uma mocinha
0: tá
3: bem rebelde.
0: Ó, até vou pausar aqui para te contar. Menina, Maria tá grande, tá crescida, tá esperta, sabe? Tá inteligente. Tá muito legal, assim. Sabe que ela mudou de turno, agora ela não estuda mais à tarde, agora ela estuda de manhã. Porque à tarde tinha umas meninas que não estavam legais, assim, não tava um grupinho bacana, sabe? E aí ela quis sair fora, quis mudar de ares. E aí começou a estudar de manhã, já tá cheia de amiga de manhã e já tá aprontando lá, até aprontando demais. Tive até que falar para ela pegar leve, tem que conversar menos na aula, tá muito conversadeira, sabe? Mas tá ótima, graças a Deus. E é isso, assim, é bom ver filho crescer, né? A gente vai vendo filho amadurecer. É bonitinho demais, Valerinha.
3: Desculpa, agora fui eu. Mas é isso. Cuida bem, bem, bem,
0: Ah,
3: bem do
0: pode
3: seu
0: deixar.
3: xodózinho, porque eu vou
0: Pode
3: falar para
0: deixar.
3: você. Tudo de bom na vida da gente é os filhos,
0: Não
3: sabe?
0: é, menina?
3: Tudo de bom na vida da gente são os nossos filhos. Só quem é mãe e pai sabe isso, né?
0: Verdade, amiga.
3: E tô por cá. Resolvi ligar o aplicativo, né? O B foi trabalhar hoje, mas teve que ir presencial, né? Seria, no caso, home office, mas quando dá uns BOzinho,
0: Aí
3: ele
0: ele tem
3: precisa ir
0: que ir.
3: presencial.
0: Entendi.
3: Eu tô aqui, né? Fazendo alguma coisa, lavando uma roupinha, uma. Já se movimentando, porque é assim, Ju, a gente não tem vontade de fazer nada, de falar nada, mas tem uma hora que dá aquela coisa assim: vou fazer tudo.
0: Vambora.
3: Vou ouvir a rádio, vou falar com meus amigos.
0: É isso.
3: Mas na hora que eu pego o celular, cadê a vontade de falar com alguém? Vai embora. Assim, não é questão dos amigos, é a questão do. É o sistema da gente,
0: É, eu
3: o
0: sei
3: que a
0: como
3: gente
0: é.
3: está vivendo, entendeu?
0: Claro.
3: Aí, mas eu estou de bem com a vida, graças a
0: Que
3: Deus,
0: bom.
3: grata a Deus por mais um dia, mais um, assim, um final de semana, né? E é isso, tá? Um abraço para você, para o Pipi, para minha abelhinha, para todos os ouvintes. Um
0: Obrigada,
3: abraço para
0: amor.
3: minha princesa, filha querida, Didi, né? Espero que.

0: a dona Eva esteja se recuperando bem, em nome de Jesus, né? E é isso, filha. Seja bem-vinda à minha residência, você
1: Ah,
0: também, tá?
1: obrigada,
0: Ó, um beijo
1: Valerinha.
0: para
1: Mua.
0: você e para minha princesinha também,
1: Tá
0: minha
1: bom.
0: abelhinha, né?
1: Eu vou.
0: Fica com Deus, bom trabalho, um ótimo final de semana.
1: Ah, obrigada, meu amor. Vou estender roupa com você. Você sabe que eu adoro lavar roupa no fim de semana. Eu gosto de lavar eu mesma as roupas lá em casa, assim, que eu acho que eu lavo melhor. Não sei. Sempre acho que as roupas que eu lavo ficam mais cheirosas e ficam mais cuidadinhas. Então eu gosto. Eu gosto, sabe, de fazer isso e estender. Quando tá seco aqui em Brasília, tá uma secura, menina. Tá bom, não tá, Pepito? Não tá bom de lavar roupa? Nossa, você estendeu de manhã, 2 horas depois já tá seco. Ô, trembão. Ô, Valerinha. Um beijo, tá? Obrigada pelo seu carinho. Fico muito feliz. É isso, amiga. Aos poucos a gente vai voltando, né? Vai retomando a vida, a nossa rotina, a nossa alegria de viver. Feliz que você tá nesse processo. É um processo, né? Um beijo, tá? Dá um beijo no seu fiote, no bebezão, um beijão nele, tá? Obrigada, que bom que você tá comigo também, me fazendo companhia hoje, viu? Beijo aqui pra Dona Marlene. Dona Marlene no Pará, tudo bom, Dona Marlene?
2: Oi, Juliana Maia, bom dia.
1: Oi,
2: Ai,
1: amor,
2: minha
1: bom
2: preta, é você que
1: dia!
2: tá aí hoje no
1: Sou
2: programa.
1: eu!
2: Eu tava para ali trabalhando, deixei o rádio ligado ali, não tem, eu tava escutando longe. Aí, cheguei agora. Aí,
1: Me
2: peguei,
1: ouviu?
2: mandando o áudio para você agora, tomar um banho aqui, fazer o almoço. Comi
1: Ah,
2: até, tá quase pronto, só falta um arroz aí. Aí,
1: delícia.
2: você roda para mim a música aí. Campeão do Milênio com Teodoro e Sampaio, tá bom, meu anjo?
1: Tá bom.
2: Um abraço para você. E uma hora nós estamos lá na nossa terra, tá? Manda um para mim lá, tá bom?
1: Tá bom. Um beijo, obrigada, dona Marlene. Ótimo almoço, tá? Ótimo sabadão. É, tem um recadinho aqui. Bom dia. Gostaria de falar para Cassiane, que está no interior, que aqui tá tudo bem. Quem é que tá falando? Peraí. Deixa eu descobrir o nome, né? A Cassiane deve saber que. A Evinha, pronto. Oi, Evinha, um beijo, tá? Então, Cassiane, tá tudo bem lá com a Evinha, com o pessoal lá, tá? Um beijão. Beijo pro Bruno Caldeira. Tudo bom, Bruno?
3: Oi, Juju Maia, bom
1: Ah,
3: dia
1: é
3: para
1: o
3: você, bom
1: Natan.
3: dia para todo mundo ligado aí no ponto de encontro.
1: Tudo bem, Natan?
3: Juliana Maia, gostaria de ouvir Bruno e Marrone, Choram as Rosas, para mandar aqui para o amigo Bruno Caldeira e para os demais ouvintes ligados no programa, tá bom?
1: Tá
3: É o Natan.
1: bom. Um beijo, Bruno. Um beijão, Natan. Obrigada pela sintonia aí nas Minas Gerais, viu? Beijo grande. Beijo para Adelina em Eliseu Martins, no Piauí. Mandou bom dia, Ju, Pipi. Tudo bem, meus amores? Tudo bem, Adelina, e você? Ela falou: ó, aqui tudo bem. Eu ofereço um sucesso com o Amado Batista e dedico a todos os ouvintes, todos da Rádio Nacional. E amanhã, Ju, eu tô completando 52 anos. Gente, quantos aniversariantes! Ela falou: só gratidão a Deus por tudo. Rodos, parabéns para Adelina antecipado, Pipi. Parabéns, Adelina.

Adelina, um beijão pra você. Parabéns, saúde, felicidade. Você tem um domingo maravilhoso, tá bom? Beijo grande, minha linda. Beijo também pra Eva Espíndola, que mandou bom dia. Aqui é Eva Espíndola, de Carolina, Maranhão. Queria mandar um alô para minha mãe, Lucinalva, para o meu pai, Laurivan, e para o meu irmão, Adão. Ah, é, você é a irmã do aniversariante. Aí ela falou, gostaria de pedir para cantar parabéns para o meu irmão, Adão, que está fazendo aniversário hoje, e pedir uma música com Henrique e Juliano, irmão. Tá bom, Eva, estamos anotando aqui. Eu acho que os pedidos musicais, eu não garanto, porque tem tanta participação ainda para a gente colocar no ar, mas estou anotando tudo. Pipi tá fazendo uma fila ali, tá bom? Mas um beijo para você, parabéns para o seu irmão Adão, parabéns a todos os aniversariantes do dia. A gente vai de música intervalo, é isso, Pipi? 11h40, horário de Brasília.

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0: 11h48, estamos de volta. Mandando um beijão aqui pro Jota Rai, que tá ouvindo lá no Amazonas. Tudo bom, Jota?
1: Alô, alô, minha querida Juliana Maia. Alô, alô, Pipi Caiabi. Alô, alô, gente querida da Nacional da Amazônia, família Nacional. Que sábado bonito, Juliana, aqui, né? Em Iranduba,
0: coisa
1: no Amazonas.
0: Boa.
1: 26 graus de temperatura no momento. Nós temos aqui enfrentado uma temperatura altíssima. Ainda vai se elevar mais daqui a pouco. Mas está um clima agradável, um clima maravilhoso. E eu estou aqui acompanhando o ponto de encontro com a minha mãe, a Dona Mirtes, neste sábado maravilhoso.
0: Um beijo, Dona Mirtes.
1: Para cumprimentar todo mundo, desejar um feliz sábado com as bênçãos do Senhor, nosso Deus, em nome de Jesus. Que prazer imenso sempre, querida Juliana, estar na sintonia da Nacional da Amazônia. Bem, a propósito, Juliana, eu acabei de ouvir aí a chamada da, eu acho que é Thaís Marinheiro, né? Da Rádio Encontro das Águas, que é uma emissora aqui de Manaus e que é parceira aí da EBC, a Empresa Isso. Brasil de Comunicação. Significa que estamos cada vez mais próximos, cada vez mais integrados, sintonizados com a família Nacional. Grande abraço, feliz sábado, bom programa, minha querida
0: Obrigada,
1: Juliana
0: Jota, Maia. Valeu, um beijo enorme. Ele falou que também gosta muito da música do Coronel Antônio Bento, é muito boa, né? Ele falou, a propósito, Ju, ontem estava assistindo, acho que na TV Câmara ou TV Senado, um documentário sobre a vida do rei do Baião, Luiz Gonzaga. Eu gostei muito. Nossa, eu já fiz entrevista sobre a vida dele no Tarde Nacional e a história de vida dele é incrível, assim. Ele gravou até em inglês, ele revolucionou a música e lá no exterior o pessoal gosta muito também, às vezes conhece até mais do que a gente outras facetas dele. Maravilhoso. Obrigada, Jota. Beijão, tá? Naldo, bom dia, Naldo.
2: Olá, bom dia. Eu sou o radialista Naldo Oliveira, aqui da cidade de Mansidão, Bahia.
0: Tudo bom,
2: Quero
0: Naldo?
2: Quer dizer que estou ligadinho aqui no programa Ponto de Encontro.
0: Obrigada.
2: Se possível, toquei uma música com Zezé de Camargo e Luciano para me ouvir e quero dedicar para o meu amigo Wesley, aí da empresa BC, né? Ele que trabalha aí.
0: Obrigada,
2: na empresa BC,
0: querido.
2: E também quero dedicar para o meu grande amigo Luiz Antônio, lá da cidade de Tucumã, no Pará. E valeu e um forte abraço.
0: Obrigada, Naldo. Um abração. Um ótimo fim de semana para você. Eu acho que não dá mais tempo de colocar música na fila, né, Pipi? Faltam 10 minutinhos para acabar o programa. Mas obrigada. Agradeço muito pela sintonia, tá, Naldo? Um beijão para você. Um beijo também para o Newton Ferreira, que tá ouvindo lá em Mato Grosso, né, Nilton? Bom dia, querido.
3: Olá, bom dia, bom dia.
0: Tudo bem, meu amigo?
3: Gata da Nacional, cadê Dilé? Tá de folga hoje?
0: Didi tá de folga.
3: Amazônia, bom dia, Brasil. Ô, Juliana, mais uma vez participando aí, fantástico programa aí, o Ponto de Encontro, fazer igual a colega aí. Já estou marcando meu ponto também. No
0: Muito
3: ponto
0: bem.
3: De encontro aí. Onde estava de folga, estava em casa, não participei. Estou aqui na lavoura de novo, na batalha, na roça.
0: Já
3: na,
0: tá na lida,
3: beleza?
0: Já. Muito bem.
3: Se for possível, você rodar uma música aí de Roberto Carlos, Jesus Cristo, oferecer para todos aí que estão na sintonia do Ponto de Encontro, oferecer para você, viu, Juliana?
0: Muito obrigada, Nilton.
3: E o Pipi, e demais galera aí que está no ponto, na sintonia do Ponto de Encontro aí, Brasil todo aí, o pessoal do Pará, o pessoal de Tocantins, Rondônia, Mato Grosso, hein? Beleza?
0: Tá bom.
3: Newton, Fazenda Taipu, município de São José do Rio Claro, Mato Grosso. Juliana, tchau, obrigado. Tudo de bom aí. Deus
0: Eu
3: abençoe.
0: Eu que agradeço, um Newton. Um beijo grande, bom trabalho pra você, tá? Fim de semana abençoado, meu amigo. Beijo enorme. Beijo pra Raimundo Nonato, que tá aqui também marcando presença. Beijo, Raimundo. Beijo também aqui para Marli Batista, que está ouvindo em Altamira, no Pará. Mandou aqui, bom dia, Ju. Bom dia, Ju. Bom dia para quem está no estúdio com você. Bom dia a todos os ouvintes. E feliz aniversário para Milena. Muitos anos de vida que Deus possa conceder para ela. E Dona Maria, E para os demais aniversariantes do dia e de hoje e de amanhã, feliz sábado para todos os ouvintes. Obrigada, Marlizinha. Beijo grande, tá? Claudenor tá me ouvindo lá em Boa Vista, Roraima, mandou um bom dia, gata. Nhau! Não, au é o cachorrinho, é nhau. Tô ligado aqui em Boa Vista. Pronto. E gostaria de ouvir a música com Sandra de Sá, Retratos e Canções. Adoro essa música, Claudenor, mas hoje já não dá mais tempo de botar a canção. Um beijo pra você, tá? Beijo pra todos os ouvintes aí em Boa Vista, Roraima, Toninho, todo mundo. Beijo pra Juraci, que tá ouvindo em Braslândia.
4: Oi, Juliana Maia, bom dia.
0: Oi, Juraci, bom dia.
4: Bom dia pra você, bom dia pro Pipe.
0: Tudo bem?
4: Aqui é o Juraci, de Braslândia.
0: Joia!
4: Tô passando aí, Juliana, pra dizer que tô ouvindo o programa. Tô aqui na escuta,
0: que
4: né?
0: Que bom, Juraci.
4: Tô meio rouco.
0: É? Eita, cuida dessa voz.
4: Quero desejar aí a todos os aniversários do dia muita felicidade, muita saúde, muita paz. É que é muito bom a gente receber homenagem, né? Então, quem for criança, meus parabéns. Os adultos, meu abraço.
0: Obrigada.
4: O Pai do Céu abençoe a todos com muita saúde, com muita paz. Tá bom, Juliana?
0: Tá bom, obrigada,
4: e
0: querido.
4: E um abraço aí a todos os meus amigos que estão ouvindo o programa. E tô, digo a você que estou ouvindo aqui o programa aqui de Braslândia.
0: Que bom.
4: Sigo com você até o meio-dia.
0: Tá bom.
4: Ok?
0: Não é Braslândia que
4: Juliana,
0: tem morango?
4: Se for possível, toca pra mim aí. Eu nunca sei o nome da música. É Catedral.
0: Ah, e hoje não vai dar tempo, Juraci.
4: Mas
0: tô aqui. Tem com a Zélia Duncan.
4: Foi um prazer,
0: né?
4: Eu tive aí, né? Conheci você pessoalmente, conheci a Ana Pimenta, que eu... A Edileia e o Wesley me apresentou esse pessoal aí, tão bom, né?
0: Pois
4: tão educado, tudo gente boa.
0: Obrigada.
4: Me receberam muito bem.
0: Oh, que
4: essa
0: bom,
4: essa turma
0: Juraci.
4: Aí, muito gente boa. Gostei muito, tá?
0: Seja sempre bem-vindo,
4: tá? Um abraço
0: para
4: você, Juliana, um abraço pro Pipe. E sigo daqui te ouvindo. Desculpa que eu tô assim meio rouco. É que eu fiz a cirurgia ontem na boca, né? Os implantes que eu vou fazer aí, tô meio assim.
0: Tá, então
4: meio
0: cuida.
4: Meio rouco, sei lá.
0: Não fala muito, não.
4: Não fala, mas é isso mesmo.
0: Tá bom.
4: Um abraço aí, Juliana.
0: Beijo,
4: te ouvindo,
0: querido.
4: Tá? Um abraço para você, outro Pipe.
0: Obrigada, viu? Um ótimo fim de semana, boa recuperação, tá, Juraci? Beijo também para o Ribamar, que tá ouvindo em Macapá, que falou que também é flamenguista,
5: bom
0: né,
5: dia,
0: Ribamar?
5: Minha amiga, aqui é o porteiro Ribamar, direto do município de Porto Grande, Amapá, ligado no programa da Rádio Nacional da Amazônia.
0: Ai, que
5: se
0: bom.
5: Você puder tocar, toca a música para mim, Barreiritos, Amaremos, ofereço para todos. Os ouvintes da Rádio Nacional da Amazônia e da Rádio Nacional de Brasília, tá bom?
0: Tá
5: e
0: bom.
5: E desejo um bom final de semana pra todos nós, tá bom?
0: Tá bom, querido. Um beijão. Ele mandou aqui, ó. Também sou flamenguista. Abraço, Ju e Pipi. Obrigada, Ribamar. Um beijo também pra Gival e Flávia. Mandou um ótimo fim de semana pra gente. Eles estão lá em Colinas do Tocantins. Beijo, Gival. Beijo, Flávia. Beijo aqui para o Arisson. Tudo bom, Arisson?
6: Bom dia a todos os ouvintes da Rádio Nacional, a todos daí da rádio. Bom dia, boa tarde, boa noite a todos. Boa tarde, boa noite e bom dia. Aqui
0: obrigada.
6: É o Arisson Souza, do município de Ananindeua, no estado do Pará. Que cá para nós também não é tecnicamente um município, também é uma região da área metropolitana da Grande Belém, né?
0: Uhum.
6: E olha, já vou logo dizendo que eu gostaria de pedir para tocar aí a música da Sônia Santos, Sábado Alucinante, no estilo no clima do sábado, né?
0: Entendi.
6: Porque ainda logo mais tarde vai ter a noite, né? Vai ter os embalos sábado à noite, sabe? Então.
0: Ah, é?
6: Eita, então eu gostaria de ouvir.
0: Coisa
6: tá?
0: boa.
6: Obrigado.
0: Alisson, você tá muito animado, viu? Parabéns, um beijo. Desculpa não dar tempo de tocar a sua canção, mas um beijo pra você, um ótimo fim de semana. Ah, a Milena tá me lembrando aqui que o nome do filho da Graciete é o Brás, eu só lembrei do Xandoca. Um beijo pro Brás, feliz aniversário pra ele também, tudo de bom. Tem alguém aqui com radinho na varanda.
7: Ô, Juliana, desculpa, tá achando que era Guilé, mas desculpa, viu?
0: Ah, tá.
7: Aqui em Peixoto, que pega limpinho, ó, o jeito aí.
0: Ai, que bom, adorei a foto, Gil, obrigada, tá? Um beijo. Beijo pro Francisco no Pará.
8: Bom dia, Juliana.
0: Oi, Francisco.
8: Tá fazendo o programa no lugar da Guilé.
0: Tô.
8: Hoje. Um bom dia para vocês aí.
0: Obrigada, querido.
8: Que é o Francisco aqui de Carrasco Bonito, Tocantins.
0: Oh, coisa boa.
8: E outra coisa, eu tô ligando para falar que gosto muito desse programa, não perdo um dia.
0: Que bom, Francisco.
8: Quero mandar um alô para mim aí.
0: Tá bom.
8: Quero pedir uma música aí também, se for possível.
0: hoje não deu tempo de música, viu, Francisco? Mas, ó, beijo grande pra você. Um beijo pro Isaías em Botucatu,
9: eu
0: São Paulo.
9: Louco por você.
0: Pronto, vamos encerrar.
9: Nem
0: com...
9: preciso nem falar. Oh. Eu te quero mais que tudo. Ah, que basta que... ver no meu olhar. Quero você. O seu beijo me enlouquece e me faz estremecer. O seu corpo junto ao meu me leva às nuvens de prazer. Oh, oh. Bom dia, Juju!
0: Lindo, que saudade!
9: Um alô pra Valéria que acabou de participar. Beleza aí, Valéria. E também a dona... Ah, rapaz, esqueci o nome dela agora. Acabou de participar aí também.
0: É muita gente,
9: esqueci,
0: né?
9: Tá bom? Valeu, um abraço.
0: Ó, oh, beijo pro Jailson, lá em Parnamirim, Rio Grande do Norte. Oi, Jailson, um beijão. Mais um beijo pra Adelina. Breno, em Pernambuco, mandou parabéns antecipado pra Milena. Pode botar essa música de BG aí, Pipi, fica à vontade. A gente encerrando aqui, né? Diz que é só alegria. Juju, obrigada, Breno. Um beijo pra Wagner Maranhão. Gente, é isso, tem que ir embora. Acabou o programa, mas eu volto daqui uma horinha com Nossa Terra, tá? Hoje é especial Odair José, que também tá de aniversário nesse fim de semana. Então, eu volto já já. Um beijo, obrigada pela companhia.

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1: Agora meio-dia em Brasília, uma boa tarde, eu sou Gilson Santa Fé, seu Nacional Notícias, com o destaque do momento. O Tribunal Superior Eleitoral disponibilizou um glossário com mais de 300 expressões do universo eleitoral. A ideia é ajudar a tirar as dívidas, melhor, as dúvidas dos eleitores. Vamos conferir na reportagem de João Barbosa.
2: Você já ouviu alguma palavra estranha que te deixou em dúvida em relação ao seu significado? Quando chega a época das eleições, diversos termos costumam aparecer no dia a dia. E dúvida é o que não falta. Foi pensando em facilitar a compreensão dos verbetes usados durante o período que o Tribunal Superior Eleitoral disponibilizou o Glossário Eleitoral. De A a Z, a ferramenta contém mais de 300 expressões do universo eleitoral. Além disso, apresenta informações históricas, trazendo referências doutrinárias, imagens e textos. O objetivo é conscientizar a população sobre o processo eleitoral e a importância do voto como ato de cidadania democrática. O glossário também explica o conceito e a função do Ministério Público Eleitoral durante o período, modalidade do Ministério Público que, segundo o TSE, não foi incluída na Constituição Federal. Para consultar o glossário, basta acessar o site do TSE. Sob supervisão de Paula de Castro, da Rádio Nacional do Rio de Janeiro, João Barbosa.
1: Esse foi o Nacional Notícias, próxima edição, à 1 da tarde.
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1: Agora, 12:02. Vamos lá, seguindo com a programação musical, trazendo para você, Maria Rita, a festa. O teu...

Muito bem, Zeca Pagodinho, de Nelson Rufino e Carlinhos Santana, Verdades, esse pós-perigo de Dom Paulinho Lima e Nico Rezende, e Maria Rita interpretando Milton Nascimento, A Festa. Agora, 12:15, Flávio Venturini, Clube da Esquina.

0: Bicicleta com Boca Livre, a música de Zé Renato, Secos e Molhados de João Ricardo, João Apolinário, Amor e Flávio Venturini, Clube da Esquina de Lu Milton e Márcio Borges.
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0: Agora, meio-dia 24, você curte Cato, a Sorte é Cega.

Muito bem, Baby do Brasil, sem pecado e sem juízo, de Baby Pepeu Gomes, Dalto Pessoa, de Dalto e Cláudio Rabelo, e Cássia Eller, Socorro, de Alice Ruiz e Arnaldo Antunes. Agora 15 para uma, Skank, Dois Rios. O céu.

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1: E no finalzinho aí, tempo afora com Fred Martins, de Fred Marcelo Diniz, Vanderlei, ao meio de Vanderlei, Skank, Dois Rios, de Samuel, Nando Reis e Loborges. Meio-dia e 57, Frejá, na rua, na chuva, na fazenda.

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1: Agora, uma hora em Brasília. Uma boa tarde, eu sou Dilson Santa Fé e este é o Nacional Notícias que você acompanha agora com o destaque do momento. E a gente fala de um terremoto de magnitude 7,7 na escala Richter que atingiu a costa da Indonésia, deixando mortos e causando estragos, né? Vamos então às informações. O forte terremoto atingiu a costa da Indonésia neste sábado, deixou pelo menos 47 mortos, de acordo com a Agência Nacional de Mitigação de Desastres. A magnitude registrada foi de 7,7 graus na escala Richter e o tremor foi registrado por volta das 5 da madrugada pelo horário local, terremoto seguido por vários tremores secundários. A informação é do Centro Sismológico Europeu Mediterrâneo. Foi emitido um alerta precoce de tsunami pela Agência de Geofísica da Indonésia, mas o Centro de Alerta de Tsunami da Austrália informou que o terremoto submarino não é uma ameaça para o continente australiano. Na escala Richter, qualquer tremor acima de 7 tem potencial para causar destruição em massa se ocorrer perto de áreas povoadas. Já a profundidade de 35 quilômetros foi considerada rasa, o que é perigoso, segundo especialistas, porque o impacto na superfície é muito maior.

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1:03, horário de Brasília. Tá começando o programa Nossa Terra. Boa tarde, Brasil. Hoje é sábado, 15 de agosto de 2026. Eu sou Juliana Maia e a partir de agora estaremos juntos pela Rádio Nacional da Amazônia, Rádio Nacional de Brasília, Rádio Nacional do Alto Solimões e emissoras parceiras. Ouça a nossa programação também pelo aplicativo Rádios EBC ou ainda pelo site radionacional.ebc.com.br. Está no ar com a produção de João Ottoni, o programa Nossa Terra. E no programa de hoje vamos fazer uma homenagem ao cantor e compositor Odair José, que completa 78 anos amanhã, dia 16. Vamos começar com uma história que mistura atração e humor com uma narrativa leve e um toque bem-humorado, né? Essa canção explora temas como o poder do amor à primeira vista, a fragilidade do ser humano frente à sua insegurança e a capacidade de transformar um momento de incerteza numa boa oportunidade para um romance. Vamos ouvir com Odair José, Boca a Boca.

Nossa, essa me fez voltar na minha infância, viu? Agora 1h08, horário de Brasília, e nossa terra de hoje está fazendo essa homenagem a Odair José. E nesse bloco vamos trazer A Noite Mais Linda do Mundo, música que explora a natureza transitória da felicidade, sugerindo que devemos aproveitar intensamente o presente sem nos deixar levar pelas incertezas do futuro. Essa canção apresenta uma visão realista da vida quando nos convida a aceitá-la como ela é, com seus momentos de alegria e tristeza, e encontrando beleza nos instantes fugazes que a compõem. Vamos ouvir, com Odair José, a música mais linda do mundo.

A gente ouviu A Noite Mais Linda do Mundo. Sem querer, eu falei a música mais linda do mundo. A música é linda também, mas é a noite mais linda do mundo. Agora, 1h12, e hoje o programa Nossa Terra está prestando essa homenagem ao queridíssimo Odair José. E nesse bloco, vamos trazer um clássico da música brasileira que aborda o tema da solidão. A música Cadê Você? É uma melodia nostálgica, com uma letra simples e carregada pelo sentimento de saudade que procura respostas sobre o paradeiro da amada. A letra dessa canção expressa a dor da incerteza do retorno da amada e sugere que, apesar da dor, deve manter-se resiliente e esperançoso. Vamos ouvir então com Odair José, Cadê Você?

clássico é um clássico, né, Pipi? Cadê você com o Odair José? E tem muita gente curtindo esse programa de hoje. A Milena diz que o Nossa Terra tá muito bom, que ela tá amando. Um beijo, Mi. O Jailson também falou, programa muito bom, só música boa. Boa tarde. E eu tô ligada. Obrigada, Jailson. A Lu Espíndola também segue aqui na sintonia, curtindo o Odair José, deitada na rede. E o Breno, em Pernambuco, que também falou, Juju, Odair José é espetacular, é um cantor muito bom. Obrigada, Breno. Obrigada, gente. Eu também tô adorando. E agora, dando sequência aqui à nossa homenagem, vamos trazer uma balada.

balada romântica que explora os sentimentos de saudade. A música Gotas de Amor fala sobre a saudade da pessoa amada, que é descrita como um sentimento que de tão forte machuca fisicamente e traz com ela as lembranças do passado, que em vez de conforto apenas aumentam a dor. As gotas de amor que aparecem na letra da música simbolizam as lágrimas de saudade pela amada, destacando a dor e o amor presente na canção. Vamos ouvir, com Odair José, Gotas de Amor.

1h22, horário de Brasília, estamos ao vivo nesse programa Nossa Terra, super especial hoje, nesse dia 15 de agosto de 2026, prestando uma homenagem ao maravilhoso, queridíssimo Odair José, que está de aniversário amanhã, né? Então, vamos agora falar, pessoal, da dor da saudade e de um grande amor que se recusa a ser esquecido. A música Sem Saída retrata um relacionamento que se acabou, mas o amor permaneceu ligado ao corpo e à alma da pessoa. Essa canção mostra a dificuldade dessa pessoa em esquecer as lembranças de um relacionamento passado, tornando a letra um relato emocionante sobre um amor que persiste ao passar do tempo. Vamos ouvir com Odair José, Sem Saída.

Muito bem, esse é o Nossa Terra desse sabadão, agora 1h26, horário de Brasília. E nesse bloco, pessoal, nós vamos explorar a complexidade das emoções humanas, especialmente quando a felicidade e a tristeza coexistem. A música Alegria Triste apresenta uma pessoa com uma aparente felicidade. No entanto, essa aparência esconde as dificuldades e sofrimentos que ela já vivenciou. Ou seja, a aparência de uma pessoa pode nos enganar e os sentimentos verdadeiros podem estar ocultos. A letra também aborda o sentimento de decepção amorosa, dando um tom melancólico e reflexivo à canção. Vamos ouvir então Alegria Triste com Odair José.

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1h32. Vambora, tá? Estamos aqui na nossa terra ao vivo, né? Fazendo essa homenagem ao Odair José, que amanhã completa 78 anos. E nesse bloco, pessoal, agora a gente vai trazer a busca por um relacionamento verdadeiro que se apresenta na música Vou Tirar Você Deste Lugar. Outro clássico, né? A música mostra que somos capazes de lutar contra as convenções sociais se o amor estiver presente. A letra conta a história de um homem que se apaixona por uma mulher

em um contexto marginalizado e decide resgatá-la desse ambiente, mostrando que o amor incondicional da pessoa é mais forte do que qualquer desonra social. Então vamos ouvir com o Odair José, Eu Vou Tirar Você Desse Lugar.

Muito bem, linda versão aí de Eu Vou Tirar Você Deste Lugar com o Odair e também com a participação do Paulo Miklos. Agora é 1h36, horário de Brasília, e agora a gente vai fazer uma viagem emocional na melancolia e na saudade. A música Minhas Coisas retrata como os objetos pessoais que antes testemunhavam a presença de um grande amor, agora são símbolos da perda de vitalidade e do desânimo que surgem à ausência da pessoa amada. Essa canção convida a reflexão sobre o amor, a perda e o processo de cura que acontece após o fim de um relacionamento. Vamos ouvir então com Odair José, Minhas Coisas. Música.

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1: Maravilha! Tá muito gostoso esse programa, essa homenagem ao Odair José. E a gente continua aqui com uma audiência super ligada, maravilhosa. Então vou mandando um beijo aqui pro Antônio em IEP São Paulo, a Valéria Nascimento lá no Espírito Santo, a Nildinha no Goiás, o Orlando Silva em Barras no Piauí, Ana do Zé Filão no estado do Pará, o Saulo Silva aqui em Taguatinga, Brasília, Distrito Federal, o Isaías em Botucatu falou: gente, me traga mais cachaça, por favor, e deu risada. Tá muito bom esse, né, Isaías? Que bom que você tá gostando. Juraci, em Braslândia. A Marli Batista, em Altamira, no Pará. E o Jailson, lá em Parnamirim, Rio Grande do Norte. Obrigada, gente. Também tô adorando. E vamos continuar aqui, né, com o nosso especial sobre Odair José. Agora a gente vai falar dos sentimentos de amor, né? E vamos falar também de perda. A música Que Saudade de Você enfatiza a ausência e a força da memória afetiva que ainda persiste. Mas ainda existe um sopro de esperança, porque a pessoa ainda acredita na possibilidade de um reencontro do casal. Essa canção fala para aqueles que já sentiram a dor da saudade e ainda possuem a expectativa de reconstruir laços com a pessoa amada, tornando essa melodia um incentivo para corações esperançosos. Vamos ouvir então com Odair José, Que Saudade de Você.

1h45, horário de Brasília. Olha, muita gente ligada nesse ponto de encontro. O Odair José é realmente aquele cara que toca os nossos corações, né? Então eu mando um beijo aqui também para Dona Marlene, no Pará, seu Manelzinho, lá na Bahia, em Livramento de Nossa Senhora. E alguém aqui falou, eita, que a garganta fica seca ouvindo o Odair José. Eu tô na escuta em Natal, Rio Grande do Norte. Um abraço para todo mundo que tá ouvindo a nossa rádio. Ah, a IFRN 95.3, emissora da Rede Nacional de Comunicação Pública. Ah, que coisa boa! Fico muito feliz de vocês estarem aí com a gente. É o Geraldo quem tá participando. Obrigada, viu, Geraldo? Geraldo Neto, é isso? Ô, Geraldo, um abraço grande para você, tá? Muito obrigada pela sintonia e muito obrigada a todas as emissoras parceiras aí que estão com a gente. Hoje o programa Nossa Terra está homenageando o Odair José e agora a gente vai trazer uma mistura de romantismo pleno com um pouco de melancolia. A balada romântica Esta Noite Você Vai Ter Que Ser Minha revela o anseio da pessoa por um momento de amor intenso, livre das preocupações e incertezas do futuro. Além disso, a música é um convite a viver o amor com intensidade e plenitude, sem deixar nada para depois. Vamos ouvir com o Odair José, Esta Noite Você Vai Ter Que Ser Minha.

Agora 1h51, horário de Brasília. E agora a gente traz uma canção que fala de uma mensagem que pode carregar um peso emocional significativo. A música Mande, nem que seja um telegrama, expressa a dor da saudade da pessoa amada que foi embora há mais de um ano. A solidão e a tristeza são sentimentos centrais nessa canção, destacando a resiliência e a capacidade de esperar da pessoa que deseja a presença da amada novamente. Vamos ouvir agora com o Odair José, Mande, nem que seja um telegrama.

está chegando ao fim esse Nossa Terra super especial. A gente deixa aqui já nossos parabéns para o Odair José, que amanhã completa 78 anos, né? Nesse dia 16 de agosto. A gente parabeniza esse artista que desafia preconceitos e censuras para dizer que todo amor é digno e toda a história merece ser cantada. Eu sou Juliana Maia. A produção do Nossa Terra é do João Ottoni, a programação musical é do Antônio Miranda, os trabalhos técnicos são do Pipi Caiabi e a coordenação da Rádio Nacional da Amazônia é da Tayana Borges. Eu desejo para todo mundo um maravilhoso fim de semana e a gente vai encerrar o programa com a canção Uma Vida Só. Essa música, gente, também conhecida como Pare de Tomar a Pílula, expressa o desejo de um homem de constituir uma família ao fazer um apelo emocional e persistente para que a companheira reconsidere o uso da pílula anticoncepcional. Essa canção também é uma crítica à maternidade tardia e à liberdade sexual feminina, temas que eram intensamente debatidos na época em que a música foi lançada. Então, a gente encerra aqui com essa que também é um clássico. Vamos com o Odair José, Uma Vida Só. E eu deixo para vocês um beijo muito grande. Muito obrigada pela companhia. Um ótimo sábado, um ótimo domingo e até a próxima.

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1: Agora são 2 horas em Brasília. Uma boa tarde. Eu sou o Dilson Santa Fé. Esse é o Nacional Notícias com o destaque do momento. E a gente fala sobre eleições. Hoje é o último dia para o registro de candidaturas nas eleições deste ano. Partidos, federações e coligações têm até as 7 da noite para apresentar à Justiça Eleitoral os pedidos de registro. Os detalhes agora com Tatiana Alves. Vamos lá, Tatiana, boa tarde.
2: Boa tarde, Dilson. Boa tarde, nosso ouvinte. Isso mesmo. Quem pretende disputar as eleições de outubro precisa ficar atento. Termina hoje o prazo para que partidos políticos registrem oficialmente seus candidatos na Justiça Eleitoral. Até o momento, mais de 19 mil pedidos de candidatura já foram enviados por meio do sistema da Justiça Eleitoral, chamado CANDEC. Depois do envio, começa a fase de análise. A Justiça Eleitoral vai conferir toda a documentação e verificar se os candidatos atendem às exigências da legislação. Também será checado se há algum impedimento, como situações previstas na lei da ficha limpa. No caso dos candidatos à presidência da República, a decisão é sobre o registro, cabe ao TSE, o Tribunal Superior Eleitoral. Já as candidaturas para governador, senador e deputado federal, estadual ou distrital serão avaliadas pelos tribunais regionais eleitorais. Vale lembrar que os registros também podem ser questionados por partidos adversários na disputa ou pelo Ministério Público Eleitoral. E para o eleitor, a contagem regressiva já começou. O primeiro turno está marcado para 4 de outubro, nessa data brasileira de uma urna, para escolher presidente da República, governador, senador e deputado. Nenhum candidato a presidente ou governador conseguir mais da metade dos votos válidos, com contados brancos e nulos, a decisão fica para o segundo turno, marcado para o dia 25 de outubro.
1: Ok, Tati, muito obrigado pelas informações. Esse foi o Nacional Notícias, próxima edição, às 3 horas.

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1: São 2:03. Eu sou o Gilson Santa Fé, estou indo embora. Daqui a pouco, Márcia Dias no comando da programação musical. E a gente segue com o Tim Maia, a festa dos Santo Reis.

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Aí você ouviu o time contra, Clube do Balanço, música de Marco Mattoli, Ney Lopes e Magno Souza. Admirável Gado Novo, Zé Ramalho, música dele. E a Festa do Santo Reis, de Maia, de Márcio Leonardo. Rádio Nacional. 2:14, seguimos juntos aqui na tarde da sua Rádio Nacional. Eu, Márcia Dias, comigo André Gomes e a Ângela Rorô. Mas antes, Chico César... E Chico César, onde estará o meu amor?

0: 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Paralamas do sucesso de Tim Maia, você, Angela Rorô, Amor, meu grande amor.
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0: Seguimos com Ladson do Nascimento, das Outras Águas do Rio.

Aí você ouviu A Idade do Céu, Paulinho Mosca, de Jorge Drexler e Paulinho Mosca. O Segundo Sol, Nando Reis, dele. Bicho Maluco, Beleza, Alceu Valença. Balança Pema, Marisa Monte, de Jorge Benjó. Rádio Nacional. 2 horas e 47 minutos. Ana Carolina, Luiz Melodia.

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1: Agora em Brasília, 3 horas. Boa tarde, eu sou Márcia Dias. Este é Nacional Notícias com o destaque do momento. A Petrobras identificou a presença de hidrocarbonetos em um poço exploratório em águas profundas do Amapá, na bacia da Foz do Amazonas, na margem equatorial brasileira. A informação foi divulgada nesta sexta-feira. Os hidrocarbonetos são obtidos principalmente do petróleo e do gás natural, servindo como matéria-prima essencial para combustíveis, plásticos e borrachas. O Poço Morfo está localizado a cerca de 175 quilômetros da costa do estado do Amapá e é essa a principal descoberta no estado. Segundo a nota da Petrobras, a atuação da empresa quer atender a demanda nacional de energia durante a transição energética. A Anvisa proibiu mais um produto supostamente indicado para o emagrecimento e vendido irregularmente. É o chá de sarapião. Acompanhe na reportagem de João Barbosa.
2: Na manhã desta sexta-feira, a Anvisa, Agência Nacional de Vigilância Sanitária, proibiu a fabricação, uso, propaganda, distribuição e comercialização de 11 produtos, entre chás e cápsulas, vendidos como emagrecedores. Um dos medicamentos apreendidos é o chá sarapião, da empresa Natural Ervas Produtos Naturais LTDA, a Farmagon. Segundo a Anvisa, o chá não tem registro nem cadastro junto à agência e a empresa produtora não tem autorização sanitária para operar. Quanto aos outros medicamentos, a Anvisa identificou que os produtos vendidos irregularmente também não possuíam registro e eram fabricados por empresas desconhecidas. Segundo a determinação, todos os lotes dos 11 produtos devem ser tirados de circulação. É importante ressaltar que a medida também vale para pessoas físicas, empresas ou veículos de comunicação que comercializem ou divulguem os produtos. Sob supervisão de Paulo de Castro, da Rádio Nacional do Rio de Janeiro, João Barbosa.
1: Esse foi o Nacional Notícias, próxima edição às 4 horas.
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1: Agora 3 horas e 3 minutos. Muito boa tarde a você, sintonizado aqui na Rádio Nacional. Seguimos juntos em transmissão pela nossa Nacional Brasília, Nacional AM, Nacional da Amazônia. Pessoal, em sintonia conosco. Vamos ouvir Djavan, Acelerou.

Quase nada, Zé Cavaleiro dele, Alice Ruiz, Por Você, Barão Vermelho, de Roberto Frejá e Maurício Barros. Tempo Feliz, Martinalha, de Baden Powell e Vinícius de Moraes. E Acelerou, Djavan. 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Agora em Brasília são 3 horas e 19 minutos para os nossos ouvintes em São Paulo, Rio de Janeiro, nosso Boa Tarde. Pedro Miranda, de Zequete, Coisa com Coisa.

0: ouvimos Vem Morena, Vem Clara Moreno, Wilson Simoninha de Jorge Benjó. Pra dizer adeus, Titãs, Girando Reis e Tony Belotto, Chica da Silva, Jorge Benjó.
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0: 3h31, muito boa tarde para as nossas rádios parceiras. Vamos com Gilberto Gil, Esotérico.

0: Aí você ouvindo Arlindo Cruz, Maria Rita, de Arlindo Cruz, Fred Camacho, Marcelinho Moreira, Paixão e Prazer. Antes, Fotografia 3x4, Belchior e Esotérico, Gilberto Gil.
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0: Música brasileira em primeiro lugar, Maria Bethânia, Doce Espera.

0: Aí você ouviu aqui neste lugar, Sérgio Brito, Negra Lide, Sérgio Brito e Tony Bellotto. É com Tulipa Ruiz e Flávio Venturini, Princesa dele e Ronaldo Baixos.
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0: Fechando nossa hora com Água de Coco, Marcos Valli.

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1: Virada Cultural, aliás, às 4 horas da tarde em Brasília, eu, Márcia Dias, sigo com você, com Nacional Notícias neste momento. E a Virada Cultural do Distrito Federal leva 36 horas de música ao setor comercial sul até a noite de domingo. Vamos conferir os detalhes da programação com Paulo de Castro.
2: Pela primeira vez, Brasília tem uma virada cultural. Inspirada no sucesso que o evento já tem em São Paulo, o Sesc DF trouxe para a capital federal uma grande celebração de cultura, de arte e de diversidade, com 36 horas ininterruptas de programação gratuita. O evento começou na manhã deste sábado e só vai terminar às 8 da noite deste domingo. O setor comercial sul virou grande palco de arte e cultura de Brasília neste fim de semana. A programação reúne música, festas, arte urbana, humor, performances, economia criativa e diferentes manifestações culturais. São 9 palcos espalhados pela região, além de atividades no Teatro Sesc Silvio Barbato. Mais do que um grande festival, agora a capital federal também passa a escrever a própria história com uma virada cultural, valorizando a produção local e conectando a cena brasiliense a grandes nomes da cultura nacional. A virada tem a participação de festas e coletivos consagrados do Distrito Federal, como Sarau Secreto, Play, Boogie, Balada em Tempos de Crise, Vapor, Crema, Balançou, Macossa, Pequila, Baile da Cabra, Choro no Eixo, Samba da Passarinha, Buraco do Tatu e o Samba da Tia Zélia. A ideia é que a população ocupe o centro da cidade com cultura, diversidade e participação popular. Da Rádio Nacional em Brasília, Paula de Castro.
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1: Bom demais, seguimos juntos por aqui, ouvindo o Titãs e Rita Lee Televisão.

0: A terceira lâmina, você ouviu Zé Ramalho, sucesso dele. Antes, Vanessa da Mata, dela e Legais. Marina Lima, dela e Antônio Cícero, Fugaz.
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0: 4 horas 44 minutos. A Mão do Amor. Roberta Sá, Trio Madeira, música de Roque Ferreira.

0: Quem me levará sou eu, Dominguinhos dele, Manduca. Amor, meu grande amor, Angela Rorô dela e Ana Terra. Eu amo você, Céu, de Cassiano e Silvio Rochael.
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0: Fechando mais uma hora com Michele Leal, Menina Moça.

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1: 5 horas em Brasília, nosso boa tarde para você sintonizado aí com a gente, por todo o nosso Brasil, através das nossas rádios parceiras. Mandar um abraço para Natal, no Rio Grande do Norte, a turma da IFRN está sempre retransmitindo a nossa programação. Obrigada pelo carinho. Calma, Marisa Monte.

Onde mora o sol, Luí Coimbra, um sonho nação zumbi de Jorge do Peixe, Dengue, Lúcio Maia e Pupilo e samba de um minuto, Roberta Sá de Rodrigo Maranhão. Rádio Nacional. 5 horas e 24, os tribalistas Anjo da Guarda, Tereza Cristina, Grupo Semente Amor à Natureza.

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Bebel Gilberto, você ouviu a música de Chico Buarque de Holanda, Caçada. Vitor Romildo, Ele Não É Céu. Bete Carvalho, Belô Veloso, de Caetano Veloso, Desde Que o Samba é Samba. 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São 5 horas 43 minutos, hora de ouvir Andei Só, Nath Roots, a Via Láctea, Legião Urbana.

Aí você ouviu a Via Láctea com Legião Urbana, música de Dado Vila. Andei só a Nath Roots de Alexandre Carlo. 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Deixo você agora com Rita Ribeiro, Lenha, Sai Guarabira, Sobradinho. Até mais.

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1: Olá, a partir de agora na locução, eu, Marli Arboleia, trabalhos técnicos, Jaime Batista. A gente ouve Alceu Valença, música dele, Vicente Barreto, Tropicana.

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Zeca Baleiro, de Baleiro, Telegrama. Toquinho e Chico Buarque, deles, Samba pra Vinícius. 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Luciana Mello, de Elinho e Elvis Muniz, Assim que se faz.

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Tulipa Ruiz, de Rita Lee e Roberto de Carvalho, Mania de Você. Celso Fonseca e Marcelo D2, de Celso, Viajando na Viagem. 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Cláudio Zoli, de Cassiano e Paulo, A Lua e Eu.

0: Paralamas do Sucesso, de Jorge Benjor, País Tropical.
1: Essa é a

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3: Rita Lee, Della e Luiz Sérgio. Agora só falta você.

Fred Martins e Ney Matogrosso. De Fred e Marcelo Diniz, Tempo Afora. Paulinho Mosca e Lenine, deles, Relampiano. Fagner, de Cecília Meirelles, e Fagner, Canteiros.

Tim Maia, de Edson Trindade, gostava tanto de você. Elis Regina, de Rita Lee, Roberto de Carvalho. Alô, alô, Marciano.

Baby do Brasil, de Caetano Veloso, Menino do Rio. Belchior dele, Apenas um Rapaz Latino-Americano. Secos e Molhados, de João Ricardo e João Apolinário, Amor.

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0: Durante décadas, a Rádio Nacional da Amazônia foi muito mais do que um veículo de comunicação. Foi companhia para quem passava semanas em um barco, meses em um garimpo, dias inteiros em áreas isoladas. A ouvinte Rosa Pereira de Souza conta como essa companhia fez parte da sua história.
1: Era o nosso tesouro lá em casa, o rádio. Então eu tomava banho, eu me preparava para aquele momento. O meu local era debaixo da mesa, deitava minhas costas no chão. Aí chegava aquele momento da história. A história

0: tio. Eu me entregava, eu viajava, eu sentia que eu fazia parte daquele momento. Aquilo ali era a minha alegria, era a minha vida, né?
1: Para muitos ouvintes, as vozes da rádio eram conhecidas como parentes. Apresentadores e produtores eram chamados pelo primeiro nome ou por um apelido. Locutores recebiam cartas contando alegrias, tristezas e até pedidos de oração.
2: Entre as primeiras cartas recebidas pela emissora estava a de Januário Barbosa dos Santos. Em poucas palavras, ele traduziu o encantamento que a Rádio Nacional da Amazônia já despertava entre os seus ouvintes.
3: O som da Nacional aqui no meu motorrádio está fazendo os peixes colocarem a cabeça fora d'água para ouvir.
1: Ao longo da década de 1980, a Nacional da Amazônia viu surgir uma das maiores redes de comunicação entre ouvintes e uma emissora de rádio de que se tem notícia no Brasil. Em 1988, a emissora bateu um recorde histórico. Quase 5 milhões de cartas recebidas em um único concurso. A pequena cidade de Dueré, no Tocantins, enviou mais de 1 milhão e 700 mil mensagens.
2: A correspondência era tanta que, em determinados períodos, as cartas deixaram de caber nos arquivos. Elas passaram a ocupar salas inteiras, do chão ao teto. Quem trabalhou na rádio guarda essa imagem até hoje, como a produtora Fatinha.
4: A rádio já recebia cartas, muitas. Com esse concurso, a gente não dava conta, era cartas demais. Teve uma cidade, Tocantins, que mandou um caminhão de cartas. Colocamos essas cartas dentro de uma sala, mas eram tantas cartas que a gente ficava assim, admirado. Cartas que não acabava mais, ninguém dava conta, não tinha como atender todos aqueles ouvintes que participavam da programação da Nacional da Amazônia. Então, foi um momento assim, muito bonito, muito lindo.
1: Os ouvintes contavam de tudo, da colheita que tinha dado certo, do nascimento de um filho, da saudade de parentes distantes. Pediam músicas, mandavam recados, procuravam parentes perdidos e agradeciam por uma companhia que nunca falhava, mesmo em momentos delicados da vida, como relata um dos locutores pioneiros da emissora, Edelson Moura.
5: Uma carta que marcou muito a vida da gente foi esta carta que veio das proximidades de Peixoto de Azevedo, onde a pessoa dizia que morava a 150 quilômetros do município e que não havia transporte nem estrada, que ele se locomovia por dentro da selva para comprar pilhas para poder nos ouvir. E como tinha perdido a esposa e também o filho de malária, ele estava sozinho ocupando a terra que foi atribuída para ele, e que para não perder o hábito de falar, ele repetia tudo aquilo que a gente falava, né, no decorrer das nossas transmissões.
2: Mas as cartas não serviam apenas para aproximar ouvintes e comunicadores. Elas se transformaram em pontes de solidariedade. Em muitos casos, foram o único caminho encontrado por pessoas que precisavam ser ouvidas. Ao abrir aqueles envelopes, a rádio recebia relatos de dificuldades, denúncias, pedidos de orientação e até de socorro. Uma dessas vozes foi a de Alessandra. Em uma carta enviada ao programa Viva Maria, apresentado por Mara Régia, ela pediu ajuda para proteger suas irmãs após sofrer anos de violência e abuso.
6: Mara, sou uma menina de 14 anos e eu quero contar para você um pouco do meu sofrimento. Aos 9 anos eu fui vendida pela minha mãe e meu padrasto para um paraguaio de 58 anos. Ele me usou como mulher. Foi o maior sofrimento da minha vida. Minha professora descobriu e deu queixa no conselho tutelar. Mas esse conselho é muito devagar. O homem, depois de preso, ainda foi embora. E eu fiquei com os meus pais. Aos 11 anos, eu fui vendida de novo. Mais uma vez, vendida pelos meus pais para um cachaceiro. Outro sofrimento. Meu pai descombinou com ele e me tomou. Mas aos 13, fui vendida.

0: vida mais uma vez para um homem que eu não conhecia. Eu fui levada como uma ovelha para o matadouro. Eu larguei e corri para a casa da professora que deu queixa a primeira vez. Foi onde eu encontrei apoio. Hoje, faz mais de um ano que eu moro com ela, me dá o que pode e me tem como filha. Agora sei, com a ajuda dela posso ser feliz.
1: E o pedido de socorro não ficou sem resposta. Quem conta é a apresentadora Mara Régia.
2: Acionamos imediatamente instituições parceiras de defesa dos direitos da infância. A denúncia ganhou o país pelas ondas da Nacional da Amazônia. A mobilização cresceu. O Ministério Público, especialistas em direitos humanos e diversas instituições passaram a discutir o caso. E depois das audiências realizadas em Juína, a professora Doneni Francisca Pereira, que já acolhia Alessandra, conquistou oficialmente a guarda de Alessandra. Foi a prova de que uma carta, quando encontra um rádio comprometido com a cidadania, pode romper o silêncio, mobilizar uma rede inteira de proteção e transformar destinos.
3: Em comunidades, sem telefone, sem internet e muitas vezes sem energia elétrica permanente, a rádio era mais do que um meio de comunicação. Era uma janela aberta para o mundo.
1: Este episódio usou áudios do acervo da empresa Brasil de Comunicação, do acervo da jornalista Juliana Maia e do acervo do jornalista Cláudio Paixão.
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1: Olá, ouvinte da Rádio Nacional, aqui estamos trazendo música para você. Eu sou Márcia Dias e vamos juntos ouvir agora Céu, de Céu e Alec Ayati, Samba na Sola.

Você ouviu pela internet Gilberto Gil, música dele? Isso, Titãs, música de Tony Bellotto. 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Quem sabe isso quer dizer amor, Milton Nascimento, de Lô Borges e Márcio Borges.

0: Você ouviu de Carlos Cola e Gilson Diogo Nogueira com Verdade Chinesa.
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0: Agora a gente toca Adriana Calcanhoto, Inverno, dela e Antônio Cícero. Na sequência, Dona da Minha Cabeça, Geraldo Azevedo, dele e Fausto Rio.

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4: Eu sou Márcia Dias e juntos aqui na programação da sua Rádio Nacional, seguimos ouvindo Gal Costa, de Sérgio Brito, Epitáfio.